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1: A paz, filho.
2: Paz, bispo.
1: Sim, filho, vai.
2: Então, bispo, daí, graças a Deus, o dia 1º agora de janeiro, eu desci as águas, né? E eu achava que eu tava tudo bem, entendeu? Antes de eu descer as águas. E, na verdade, não. Eu tava um crente desviado dentro da igreja.
1: Oh, meu Deus.
2: Tava sofrendo. Ficava bebendo. Ficava dando trabalho pra minha mãe. E no dia 27 de dezembro, foi o último dia que eu bebi pinga. Depois eu fui para minha casa e falei: Deus, eu tenho que mudar a minha vida, o Senhor tem que mudar a minha vida, eu não aguento mais viver assim. Viver decepcionando a minha mãe, decepcionando meus filhos e principalmente decepcionando a Deus. E eu falei assim: eu vou entregar a minha vida de verdade a Deus, porque outrora eu estava só me enganando. Enganando a Deus. E eu falei: Deus, se o Senhor é Deus, eu vou mudar a minha vida de verdade. Eu vou conquistar tudo aquilo que eu perdi. E mais importante, eu vou saber que o Senhor é Deus na minha vida. E daí, bispo,
1: sim,
2: eu vou te falar uma coisa. Teve um dia que o Senhor pregou aqui para as pessoas podem achar que é loucura. O Senhor falou assim: se você estiver bebendo ainda, você continua bebendo, mas não sai da igreja. O Senhor falou isso.
1: Falei.
2: 2 meses antes de eu me batizar, de eu descer as águas. E eu falei pra minha mãe assim, minha mãe ficava brigando: você tá bebendo e tal. Eu falei pra minha mãe: por mais que eu esteja bebendo, eu vou continuar indo na igreja. Desse dia que eu falei, eu voltei só um dia, mas eu permaneci na casa de Deus. Eu ouvi, eu aceitei aquela palavra que o Senhor disse, que por mais que eu estivesse bebendo, eu devia continuar vindo na igreja para ir buscando, e Deus me libertou. E hoje eu tô feliz, sabe por quê, bispo? Porque Deus está fazendo as coisas do jeito dele na minha vida. Do jeito dele, fazendo as coisas na minha vida. Do jeito dele, Deus está trabalhando na minha vida.

0: Teve dias de eu não ter dinheiro pra vir na igreja e Deus preparar. Entendeu? Teve dia das coisas tá assim, tá naquela loucura assim, e Deus ir lá e fazer do jeito dele, não do meu jeito.
1: Deus tenha abençoado, filho.
0: Amém, graças a Deus.
1: Parou de beber?
0: Parei de beber, parei de fumar. Deus está colocando tudo no lugar novamente, e eu creio que Deus vai abençoar minha vida cada dia mais para mim poder abençoar a casa dele. Então, o que eu mais quero, Deus, o bispo, é poder ser coluna de Deus nessa obra.

0: Porque essa obra aqui é uma obra santa. Essa obra aqui, neste lugar Deus existe, neste lugar Deus é real. Neste lugar Deus é real. Desse lugar Deus realmente é real. Eu falo isso por experiência própria. Porque como eu disse, eu vivia desviado. Eu vivia desviado dentro da igreja. Desde os meus 13 anos eu ia na igreja e sempre desviado dentro da igreja, louvando desviado, fazendo tudo mais desviado. E hoje eu vejo que Deus verdadeiramente é aqui, porque Deus está me ensinando através da sua vida. Através da sua vida Deus está me ensinando.
1: Obrigado, Deus!

0: Jesus, vem forte. Deus mudou a tua história, filho.
1: Mudou, Brisa. Graças a Deus.
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10: 10:03.
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12: Não desista. Aguenta firme.

0: casa. 10 e 17.
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2: Eu cheguei aqui com muita dor no braço, não aguentava.
3: Não podia levantar o braço, não. Servo de Deus.
2: Eu não podia erguer assim, ó.
3: E agora tá erguendo.
2: Nome de Jesus.
3: Eita, Jeová. Ele é fiel. Diga glória a Deus.
2: Glória a Deus.
3: Há quanto tempo a senhora, serva de Jeová, estava sentindo esta dor que não podia levantar?
2: Ixi, há muitos anos eu tenho essa dor aqui.
3: Há muitos anos a senhora tinha aquela dor.
2: Se eu vou estender uma roupa no varal, eu não consigo levar esse braço.
3: E agora pode levantar.
2: Agora posso.
3: Não está sentindo mais nada, mulher de Deus.
2: Glória a Deus.
3: Jeová está aqui. Diga glória a Deus.
2: Glória a Deus.
3: Eita, Jeová lindo. Amém.
2: Amém. Em nome de Jesus.
3: Tá feliz?
2: Glória a Deus.
3: Diga, Jeová.
2: Jeová.
3: Eu te amo.
2: Eu te amo, eu te
3: Ele
2: adoro,
3: é fiel,
2: Jeová.
3: Oh, meu Deus.
4: Glória a Deus.

0: que aconteceu, meu filho?
1: O senhor lembra que eu pedi a gravata do senhor?
0: Você pediu a minha gravata?
1: Pedi a gravata.
0: Eu tinha acabado de comprar aquela gravata. Ele pediu e eu não pensei duas vezes. Mas depois, rapaz, dei minha gravata. Levou a gravata?
1: Levei a gravata. Aí, quinta-feira, eu levei a minha filha do meio, posto de saúde, né? Pra, na UPA. Que ela tava muito gripada. A minha esposa foi pegar uma carona, né? E foi lá e consultou. Ela falou que tava com problema na, no estômago. Tava doendo muito. Tudo que ela come, é, ela passava mal. E ontem, à noite, ela começou do mesmo jeito. Aí eu falei, ah, eu não vou fazer nada não. Não vou ungir, não vou dar água pra ela, fazer nada. Ela se vira café dela.
0: Você falou?
1: Falei, porque ela tá vindo à igreja. Minha esposa.
0: É sua esposa.
1: É, minha esposa. Aí o que aconteceu? Aí ela começou a chorar lá, desesperada. Ah, eu não aguento mais, não aguento mais. Falei, pronto, Deus, vai morrer. Eu falei, eu tenho que usar a fé. Catei aquela gravata que o senhor me deu. Coloquei em cima do estômago dela. Eu só falei assim, ó. A unção que tá nessa gravata do bispo Gerdau passa pro estômago dela.
0: Eita,
1: tá,
0: terra!
1: Tá ali, bispo. Ela não conseguiu almoçar, mas então, tá curada.
0: Tá curada, tá foi curada na hora.
1: Ela, na hora.
0: Não sentiu mais nada.
1: Mais nada ali, ó.
0: É vossa senhora, irmã? Eita, aplauda o nome de Jeová, que ele é fiel. Eita, glória! É a unção que o homem de Deus tem. A senhora estava doendo o estômago.
2: Muito.
0: Tinha ido ao hospital.
2: Já.
0: E não resolveu.
2: Remédio, tudo, não resolvia.
0: Aí ele levou a gravata.
2: Aí ele levou a gravata.
0: E aí ele pegou.
2: E põe a gravata.
0: Ele é atrevido, né?

0: vou, caminhando vou, caminhando vou, caminhando vou.
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2: A paz, querida.
3: A paz.
2: O que que aconteceu?
3: A nossa casa, antes da gente ser aquele dizimista fiel, fiel nas primícias, entendeu? Que a gente prendeu aqui nessa igreja.
2: Prendeu aqui na igreja.
3: Aqui na igreja. Então, a gente estava sendo fiel há uns tempos para cá. Não tem faltado nada na minha casa, graças a Deus, nada.
2: Deus prospera os fiéis dele.
3: Jesus.
2: E antes da senhora ser fiel dizimista, o que que acontecia?
3: Ah, era desemprego, era briga em casa, hoje
2: celeiro
3: é uma
2: vazio.
3: Paz. Hoje é uma paz na minha casa.
2: Celeiro vazio.
3: Celeiro vazio.
2: Não tinha dinheiro pra nada.
3: Não tinha dinheiro pra nada. Hoje não falta nada. Graças a Deus. A gente tem dinheiro pra vir à igreja, a gente tem dinheiro pra comprar as coisas que a gente precisa, não passa falta de nada. Graças a Deus, né? Então Deus tem
2: Deus surpreendeu vocês através da fidelidade.
3: Necessidade. E eu, bispo, com o pouco que eu recebo, que é uma diária só. Mas tá, eu falo, tá aqui, Jesus, o teu tá aqui. Eu ponho acima do dízimo. Eu ponho a cisma.
2: Tem faltado para a senhora?
3: Nada, nada.
2: Mas antes
3: da
2: senhora ser dizimista, faltava tudo.
3: Faltava.
2: Mas agora não falta nada.
3: Não falta nada.
2: Tem com abundância hoje.
3: Com abundância.
2: Então aplauda o nome de Jesus, que ele é fiel, meu irmão.
1: Aqui é bem melhor.
4: Apesar das minhas fraquezas, eu faço um compromisso com o Senhor de ser fiel e não fazer mais a vontade da minha carne, mas a vontade do Senhor em mim. Por isso eu te peço, Senhor, sela este compromisso

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0: 10:47.
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2: O que, que aconteceu depois que a senhora pegou o projeto de vida?
3: Eu não tinha pegado a pasta. Mas por dentro...
2: Tava uma chama.
3: Tava. Ficava naquela, pegava ou não pegava, porque eu não tenho emprego fixo. Então não tinha como pagar a pasta. Aí quando foi na segunda-feira, eu comecei a fazer unha. Aí foi aparecendo, gente. Aí chegou na quinta-feira, não apareceu ninguém. Naquilo eu já desanimei. Falei, nossa, como que eu vou pagar? Que até domingo. Aí quando foi na sexta, eu fui no culto em Arapongas. Aí chegou na hora de ofertar, eu tinha R$1. Aí eu coloquei.
2: R$1 de oferta.
3: R$1 de oferta e pedi pra
2: Deus. Tudo que
3: Deus,
2: a senhora tinha?
3: Tudo que eu tinha. Pedi pra ele abrir uma porta pra mim.
2: Tá chorando, tá? É muito forte, é ou não é? Só ela sabe a emoção que ela tá sentindo, o aperto que ela tava. Só você sabe o momento difícil da sua vida. E quando chega uma bênção, de repente te abraça. Ai, o alívio. Filha, e aí?
3: Aí quando foi na sexta-feira à noite, eu saí do culto, eu fui na casa da minha sogra. Aí eu entrei no Wi-Fi, apareceu um monte de gente pra me fazer a unha. Aí quando foi no sábado, eu fiquei até às 10 da noite trabalhando pra mim poder honrar o voto. E hoje eu trouxe o dinheiro.
2: Quem quer honrar Deus, Deus honra! Quem tem um coração voltado para Ele, Ele olha para os corações. Deus olha para a atitude do coração. Quer dizer que Deus lotou o salão.
3: Lotou. Eu fui na casa das clientes atender. Aí hoje de manhã eu fiz também. Segunda-feira tem mais gente ainda para me fazer.
2: Meu Pai do céu. É Deus fiel. Filha, antes de tu pegar o projeto, como estava? Tava tudo amarrado?
3: Tudo amarrado, não tinha nada. Nada. Eu não fazia nada.
2: Mas depois que fez assim um projeto dentro do seu coração, eu vou honrar, Deus também te honrou.
3: E na verdade, a pasta, ela tava lá naquela fileira, nessa fileira aqui, lá na cadeira. E eu tava esperando meu marido ir no banheiro e eu vi a pasta e eu peguei.
2: Mulher sabe onde fica a sua casa, diga glória a Deus. Ah, alguém deixou...
3: Deixou a pasta na cadeira.
2: Escute! Alguém vai rejeitar e você vai pegar. Rejeite a pasta, tá, cabeção? Não rejeite, você tá rejeitando a sua felicidade. Porque tem outra pessoa bem pertinho de ti que vai pegar. Cuidado, hein? Você rejeita, tem 10 querendo pegar. Quem tá entendendo? Filha, Deus abriu a porta.
3: Abriu.
2: Vai honrar o projeto hoje?
3: Hoje. Tá até ali já pra mim fazer aqui.
2: Vai lá, aplauda o nome do Senhor Jesus, vai lá. Deus te abençoe, eu profetizo na tua vida que mais coisas vão acontecer.
4: 3 meses que eu vivo só doente, mas doente mesmo. É surdo do ouvido e agora, graças a Deus, Deus me curou aqui dentro dessa igreja que eu vim...
2: Ele é Deus!
4: Eu já fui em tudo quanto médico, ninguém achou minha doença, ninguém achava. Eu sou evangélico, eu ia na igreja, só o Senhor é Deus.
2: E não acontecia nada?
4: Não curou eu, não.

0: aqui eu vou achar um lugar certo para mim. Deus me curou hoje, que eu não vou sentir mais nada. Eu estava surdo, minha cabeça estralava. Minha cabeça fazia assim, minha coisa dos ossos quebrando.
1: A senhora estava surda?
0: Estava surda, desse ouvido.
1: E agora a senhora está escutando?
0: Estou escutando, graças a Deus. E os ossos quebrava.
1: Olha para mim, qual é o ouvido que a senhora não escutava?
0: Este aqui, ó.
1: Esse aí, tampa o ouvido que a senhora...
0: Aqui.
1: Qual é o seu nome?
0: Luísa...
1: Ele é Deus! Ele está nesta obra, eu digo para tu! Que Deus usa os pequenos! Olha para mim, coloca a mão no ouvido aqui, a mão no ouvido. Quantos anos a senhora tem?
0: Estou com 74. Ai, meu Deus do céu, estou tão alegre, estou tão satisfeito na minha vida de ouvir nessa igreja.
1: Aleluia.
2: Deus te abençoe, pelo amor de Deus, viu? Oh, meu Deus.
1: Deus é fiel.
2: Deus abriu meu ouvido, abriu tudo.
1: Ele é fiel. Ele é santo.
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9: 10h53.
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7: 11 e 3.

0: 11:16.
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2: Apóstolo, essa mulher foi curada dos olhos aqui agora.
3: Ela foi curada dos olhos. A paz, minha filha.
4: A paz.
3: O que, que a senhora tinha nos olhos, minha filha?
4: Oi, apóstolo. Apóstolo estava assim orando para expulsar o mal, a doença.
3: O que, que aconteceu?
4: Eu fui curado na hora, eu não podia nem virar meu olho, que doía. E para a honra e glória do Senhor, eu fui curada, aleluia.
3: Há quanto tempo a senhora sentia o problema nos olhos?
4: Olha, fazia uns 3 dias com hoje, 4 com hoje, que está com o olho doendo. E hoje, para a honra e glória, eu fui curado e fui embora curado para minha casa, aleluia, Jesus.
3: Gente, é alegria, diga glória a Deus, foi curado agora. Paz, filha, qual é o seu nome, filha?
5: Paz, Beatriz.
3: Beatriz, você mora onde?
5: Em Arapongas.
3: Em Arapongas. Beatriz, conta o milagrão.
5: Eu vim falar da arca de Obed-Edom, que eu falei para minha mãe pegar. Ela pegou em fevereiro. Aí, quando foi no final de fevereiro, ela honrou com a arca. Daí ela fez esse voto de R$300. Daí eu não sei o que ela pediu, mas o casamento dela tá tudo assim bagunçado.
3: O casamento dela tava bagunçado.
5: Briga todo dia, 7 anos assim brigando.
3: 7 anos de capeta.
5: É,
3: de
5: briga. Aí eu entrando no meio para defender, falei, não, para com isso.
3: E aí?
5: Muita confusão.
3: Depois que ela fez o voto da arca de Obed-Edom, o que, é que aconteceu no casamento dela?
5: Então, aí ela pegou, aí foi no dia que teve a Santa Ceia. Ela pegou, daí ele falou assim que ele ia embora de casa. 3 dias depois ele foi embora de casa. Ele falou assim, porque que ela veio aqui nessa igreja e foi embora de casa. Agora ele tá morando em outra casa. Mas eu falei assim, mãe, se você pegou e fez um voto com Deus, o que você pegou do altar, Deus vai te devolver no altar. E ele veio aqui com ela. Eu queria que o Senhor pedisse para Deus restaurar o casamento deles. E ele veio hoje pela primeira vez. Eita Deus,
3: tá vendo aí? Olha pra mim, eu vou falar uma coisinha pra você. Às vezes você faz um voto no altar e você pensa que vai dar certo, vai dar errado. Mas é Deus tirando a pessoa para tirar os demônios para longe da sua casa. Deus tirou ele porque ele estava cheio de demônios, cheio de espírito, e tirou os demônios aonde ele foi. E Deus mandou ele liberto de volta. Aí para você ver que ele não queria que ela viesse à igreja, né? Agora ele está aqui dentro da igreja. Está com a esposa aqui. Cadê eles? Está aqui?

0: Vem cá os dois, vem cá os dois. É, amém. Qual é o seu nome?
1: João.
0: João, é verdade que você só vive em briga?
1: Só briga, é. briga.
0: 7 anos de briga. Né? E ela é sua esposa?
1: Minha esposa.
0: É? Você é a esposa dele,
2: sim,
0: filha?
2: Sou.
0: Qual o seu nome?
2: Guiomar.
0: Guiomar? A senhora está com os olhos assim, grimajados, por quê? De lágrima, né? Está triste ou está feliz?
2: Estou feliz.
0: É?
2: É.
0: Quer dizer, quando a senhora fez o voto da arca de Obed-Edom, ou seja, o casamento já estava ruim.
2: Tava.
0: Aí ele saiu de vez.
2: Saiu.
0: É.
2: Ele foi embora.
0: Foi embora, né?
2: Foi
0: Mas
2: embora.
0: Mas não era ele, era demônios que estavam nele, espíritos. Espíritos malditos, pomba gira que virava a cabeça dele, causava ódio, né? Então, é passado o tempo, com a arca lá na sua casa, ele voltou?
2: Não, ele tá em outra casa, ele saiu de casa, ainda ele não voltou.
0: Ele tá em outra casa.
2: Tá em outra casa e eu tô na minha.
0: Meu Deus do céu, é muito forte isso aqui. Agora que o milagre é mais forte, quer dizer que ele tá em outra casa?
2: Ele tá em outra casa e eu tô na minha casa, ele saiu. Depois que eu trouxe a arca, ele foi embora.
0: É?
2: Foi embora.
0: Foi embora. E o senhor está morando em outra casa, onde a sua esposa?
1: Outra casa.
0: Agora, eu vou perguntar uma coisa. O que você está fazendo aqui hoje, perto dela, que o senhor foi embora para outra casa? O que está acontecendo com o senhor, com a sua mente aqui? Fala aí.
1: A bênção tocou muito forte. Né?
0: É, Jesus. Diga glória a Deus. Tá vendo? Olha bem, a bênção tocou muito
1: forte. Muito forte.
0: Quer dizer que o senhor hoje veio à igreja, no dia que ela veio, o senhor veio.
1: Vim.
0: É? E o senhor está morando em uma casa, a senhora na sua casa lá?
2: Estou na minha casa, ele foi embora.
0: É?
2: Foi embora de casa. Depois
0: ele foi embora, levou as coisas dele?
2: Levou tudo, a hora que eu trouxe a arca, ele pegou logo e já foi-se embora. Ele não queria ficar em casa, não.
0: O diabo não pode ficar onde tem a presença de Deus. Agora, o que está dando na sua cabeça agora, porque... O Senhor veio hoje, no dia que ela veio. O que está acontecendo na sua cabeça? O que o Senhor está pensando?
1: Eu estou pensando que a vida melhorou, mudou muito, depois que ela está frequentando, entendeu?
0: Então, agora ele diz que mudou. Agora mudou porque ela está vindo à igreja, é?
1: É, mudou porque está na igreja.
0: Ela está vindo à igreja e ela está levando agora os ensinamentos do ministério chamado Igreja das Nações, que é a verdadeira faculdade. Não, tu não entendeu, aqui é a verdadeira faculdade, forma pessoas que quer. O burro, o cavalo, não quer não. O burro vai continuar burro. Mas você é inteligente que está aqui. Você é inteligente que está aqui, está se formando. Aí você viu que ela mudou. Você viu, você escutou, você soube que ela mudou em casa, foi?
1: Sim. Aí é o seguinte, eu trabalho com venda. Minha venda eu não vendia quase nada. Hoje eu loto minha caminhonete e estoura tudo a venda.
0: Através da mulher, tá vendo?
1: Freguês pedindo mercadoria, eu nem tenho mercadoria, tanto que vende.
0: Melhorou, olha pra mim, melhorou. Ele tá olhando pra ela agora com outros olhos. Você tá vendo agora ela?
1: Ah, transformou.
0: Hein?
1: Transformou.
0: Tem amor aí ou não tem?
1: Tem forte.
0: Tem amor?
1: Tem amor forte.
0: É o amor. Hoje o senhor, eu vejo que o senhor hoje está transformado, a sua vida mudou, porque o senhor viu ela sendo restaurada, é uma mulher diferente. E vocês têm filhos?
1: Tem.
0: Quantos filhinhos?
2: Quatro filhos.
0: Quatro filhos.
1: Quatro.
0: Vocês têm quantos anos de casados?
2: Tem 35 anos.
0: Não pode se acabar. Agora, diga para ela o que você gostaria de falar. Faz de conta que você conheceu ela hoje.
1: Fala aí. É como sempre, é amor, carinho, paz e felicidade, como nós tínhamos, né?
0: E vai ter mais.
1: Muito mais, se Deus quiser, em nome de Jesus.
0: Veja que quando a senhora levou a arca, olha o que a arca trouxe para a senhora. Trouxe um homem novo.
2: Trouxe.
0: Hã? Trouxe
2: Graças
0: ou não trouxe?
2: Graças a Deus, trouxe.
0: Tá prosperando.
2: Tá prosperando.
0: Na vida financeira.
2: Tá.
0: E nasceu.
1: Primeiro. Trabalhava, não tinha dinheiro, agora tem dinheiro. Dinheiro mesmo. Dinheiro mesmo.
0: Tá vendo?
1: Dinheiro.
0: Tá vendo, minha coisa?
2: É verdade.
0: Tá vendo?
1: Não ganha miséria, não, só bastante.
0: Rapaz, o homem tá agoniado, o homem tá reliado, o homem tá nervoso. Tá vendo?

0: Tá vendo aí, viu? Se a senhora fosse miserável, avarenta, fosse olhar para os 300 reais no altar,
1: então,
0: não tinha santificado o homem.
1: Verdade.
0: E hoje o homem tá apavorado, o homem tá valente mesmo, sabe? Eu tô ganhando é muito mesmo. É desse jeito. Agora, presente de Deus, tá entendendo? Fique na presença de Deus agora. Continue buscando os dois, porque Deus tem muita vitória a mais para vocês em nome de Jesus.
1: Glória
0: e a igreja
1: Deus.
0: Aplauda bem forte, Jesus! Vai lá, meus filhos. Mais um casamento sendo restaurado aqui. Diga glória a Deus.
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2: 11:26.

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4: 11:34.
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1: Provérbios capítulo 21, versículo 21. O que segue a justiça e a bondade achará a vida, e justiça e honra. Olha que maravilha. O que segue a justiça e a bondade

achará a vida e justiça e honra. Deus vai te abençoar, amados. Deus vai fazer justiça na tua vida, porque você faz justiça com a obra de Deus. Quantas pessoas ouvem essa rádio? Quantas pessoas são abençoadas através dessas rádios? Quantas pessoas são tocadas pela santa palavra de Deus? São nutridas pelo Evangelho. Esse é o verdadeiro pão. É o pão que alimenta. Então, quando você dizima, quando você oferta, você está fazendo justiça e bondade. Você está sendo bom. Olha, quando Deus deu seu filho, ele mostrou bondade e amor, misericórdia. Ele deu seu filho e ele ganhou uma multidão. Quando você dá, quando você entrega o seu dízimo para ajudar essa obra, para abençoar esta obra tão sofrida, é, porque nós sofremos muito para manter energias, transmissores, funcionários, aluguéis dos prédios, torres, nós pagamos aluguel das torres, é um gasto terrível, e isso tudo para abençoar pessoas, para ajudar a alma. Então, quando você é justo e amostra bondade, então você está copiando a Deus, você está imitando o próprio Deus, e é por isso que Deus olha para você e vê você igual a Ele, filho que está imitando, bondoso, ama ajudar a obra, e Ele tem a chave de abrir a porta e fechar, e a porta que está fechada contra você, Ele vai abrir a porta, porque Ele está vendo que você é justo. Ele deu o seu filho, e o seu filho abriu as portas do inferno. Ele lutou com a serpente, com o dragão, e tomou a chave da morte e do inferno. Veja, quando você ajuda a obra de Deus, você está resgatando a alma das drogas, do tráfico, das doenças, da enfermidade, da depressão, e nós ganhamos essas almas para Jesus. Me ajude a prosseguir esse evangelho, me ajude a ganhar almas. Tudo que Deus te der esse mês, você vai separar a décima parte de tudo que Jeová te entregar. Você é justo? Você é bondoso? Então, o Pai, que foi mais bondoso primeiro do que eu e você, Ele fez a obra primeiro, Ele deu. E Ele quer que nós copiamos a Ele para ajudar aqueles que sofrem, aqueles que estão na sarjeta. Ah, meu irmão, para ajudar as pessoas, a gente deve carregar a cruz. É pesado, sim, mas o amor vale tudo. O amor salva almas, e quem dá, ama. Quem ajuda, ama. E é por isso que Deus vai olhar para você e vai ver você com justiça. Justiça é Deus te dar 100 reais e você tirar 10. É você ganhar 1.000 e você tirar 100. É você tirar tudo aquilo que é do Senhor, porque você sabe, assim como eu quero ver a minha casa abençoada, os meus filhinhos abençoados, eu quero ver a casa do Senhor abençoada. Eu quero ver o povo de Deus se alimentando da palavra através do apóstolo Gerdau Costa, transmitindo a bondade de Deus. Eu quero ajudar, eu quero ver a minha casa abençoada, mas não quero ver a casa de Deus sofrendo. Eu quero ver a casa de Deus também feliz, e a justiça de Deus, ela vai emplacar sobre a sua justiça, e você será abençoado. Bondade é você ser bom, é dar oferta, é dar aquilo que não era para você dar, mas você abre a mão, porque o dízimo é justiça. Bondade é quando você dá uma oferta, você está dando além daquilo que não estava para você dar. Isso é bondade, isso é mostrar misericórdia. Então Deus está dizendo, está imitando, porque eu dei o meu filho para eles por amor, e eu ganhei eles. E assim também, quando eles ofertam, eles ganham alma, e quem ganha alma, sábio é. Então eu vou dar o dom de eles adquirir riqueza, eu vou fazer eles ficar rico, eu vou fazer eles ter dinheiro, vou dar o melhor carro, vou dar a melhor casa, vou dar a melhor saúde, porque eles sabem dar. Olha, meu irmão, quem dá tem as bênçãos dessa terra, quem dá tem o poder de Deus sobre a vida dele. E eu quero te falar, aonde você clamar a Deus, Deus vai abrir as comportas do céu, e vai abrir para você passar, porque você é imitador de Deus, é como um filho amado que sacrifica a sua vida. Então seja justo com Deus, e Ele irá te honrar nessa terra, Ele irá te imbuir de bênção, pode ter certeza. Seja fiel a Deus, ajude essa obra. 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

0: 11:50.
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2: O que, que aconteceu na vida, minha irmã?
3: Sexta-feira foi o primeiro dia que eu vim aqui.
2: A senhora teve o primeiro dia aqui na sexta-feira?
3: Primeiro dia.
2: Já vai me dizer que já tem bênção aí?
3: Já.
2: Ô, Deus forte.
3: Cheguei aqui com muita dor no braço. Ah. Fazia 3 semanas que surgiu uma dor no meu braço, inchou muito o meu braço. Eu não conseguia segurar o capacete da minha moto.
2: Certo.
3: Aí eu trocando de rádio, ouvi essa rádio e procurei vir na igreja.
2: A senhora... olhando a rádio, ouviu a frequência.
3: Aham. E daí eu ouvi o senhor falar, e daí eu me esforcei e vim na igreja. Aí quando o senhor entrou, hora que o senhor cumprimentou, a minha vista escureceu. E eu até inclinei o corpo para frente para ver se eu enxergava o senhor. Daí eu falei assim, poxa, eu vim na igreja, ao invés de eu enxergar, eu estou ficando cega.
2: É o espírito que, quando me viu, ficou com raiva. E ele já começou, foi sair da sua vida.
3: Daí, de repente, começou a clarear minhas vistas. Daí eu olhei no meu braço estava todo desinchado.
2: Já estava desinchado o braço?
3: Já.
2: Na hora?
3: Na hora. Daí eu olhei nas minhas pernas, a minhas pernas que estavam inchadas também, estavam todas desinchadas.
2: Meu pai do céu.
3: Daí eu tinha trazido 3 quilos de sal para ser consagrado. Aí eu falei, vou ver se parou de doer. Peguei os 3 quilos de sal e ergui para baixo e para cima. Não estava doendo mais.
2: Meu Deus do céu, aplauda o nome do Senhor Jesus. Eita Deus. Filha, só na sexta-feira começou a acontecer tudo isso na tua
3: só
2: vida?
3: Só na sexta-feira. E o senhor nem precisou orar. Foi na hora que o senhor entrou. E rapaz, não está doendo mais.
2: Deus é fiel, aplauda o nome do Senhor Jesus, que ele é fiel. Deus, irmão.
4: Paz do Senhor Jesus.
5: Eu passei bem rápida, resumindo bem rápido. Deus me trouxe eu na quarta-feira aqui. Comei pacotinho de arroz. Oh, eu sentada Jesus. À noite, acendendo a lareira, fazendo arroz. E escutando o testemunho da irmã, né? Nem óleo não tinha, só a água e o arroz. Sal. Só e nem sal, não tinha.
4: Meu Deus.
5: Fazer para os meus filhos comer. Eu não sabia nem o que ia fazer. Meu menino falou, mãe, vamos pedir, vamos retardar. Falei, senhor, mas eu sou tua serva. Como que eu vou ficar pedindo? As bênçãos têm que correr atrás da gente. Não a
4: verdade,
5: gente correr atrás
4: filha.
5: Das bênçãos. Eu cheguei aqui bem assim, sabe? Comei pacotinho de arroz. E saí daqui, pinguei o coleiro nos olhos, né? E daí eu peguei e levantei, fiquei ali falando com Jesus, né? Sem direção nenhuma. Meu marido foi lavar o rosto lá na torneira, né?

0: E daí uma voz falou assim: abre o portão e sai para fora. Eu só escutei um barulho de carro, vi um carro branco pelas brechinhas, né? Abre o portão que tem um carro lá fora, né? E fazia hora que esse senhor tava, meu vizinho tava ali, né? Aí eu peguei e abri. E ele saiu com o carro. Falei: senhor, se for de Deus, ele vai voltar para trás, porque já tava indo embora, né? Aí ele voltou, falou assim: ó, faz tempo que eu tô aqui. E meu parente sofreu um acidente, eu tô com uma cesta básica. E orei e pedi para Deus que Deus mostrasse. Deus mostrou eu para ele.
1: Oh, meu
0: Então nós só falei:
1: Deus.
0: senhor, tu pode enviar um carro na porta da minha casa com alimento, né? E Deus fez isso, Deus
1: Mandou na tua
0: mandou na porta da
1: porta.
0: minha casa.
1: Meu
0: Mas para mim receber
1: Deus.
0: esse milagre, eu tive que vir aqui, porque eu participo pelo rádio já,
1: Eita,
0: sabe?
1: glória!
0: Quando aquela mulher fala assim, que ela não, o sal mais barato eu não tinha na minha casa, o óleo mais barato
1: É a
0: eu
1: mamãe
0: não tinha.
1: daquela ali, ó.
0: Escuta o testemunho dela, é impactante,
1: Olha o
0: eu
1: poder do
0: choro,
1: testemunho aí,
0: porque eu não
1: ó.
0: tinha o óleo, o sal mais barato eu não
1: Oh, meu Deus,
0: tinha.
1: e Deus usou alguém para ir na tua porta, filha.
0: E eu tomei posse do testemunho dela. E naquele dia ele chegou e falou assim: ó, a cesta é sua, né? Deus mostrou eu para ele.
1: E a
0: E ele falou
1: bênção
0: assim:
1: foi
0: na
1: na
0: hora
1: tua
0: da
1: porta.
0: na porta da minha
1: Oh,
0: casa. E
1: glória,
0: eu louvo a
1: gente!
0: Deus por isso.
1: Aplauda Jesus! Olha a unção desse altar, a unção desse ministério. É por isso que eu falo para você que se Deus te mandou para cá, fica firme, porque essa unção é tua, em nome de Jesus. Oh, glória a Deus!
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8: 11:57.
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0: meia-noite e um.
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2: Qual o teu nome? Bota o microfone, meu filho. Qual o teu nome?
3: Maria.
2: Maria, você aguenta se abaixar com essa dor que você sente? Porque Deus me... Olha, eu senti essa dor em mim. Eu senti essa dor em mim aqui. Jeová me disse, tu está sentindo essa dor porque tem alguém que tem uma dor e é problema de rins.
3: Não estou aguentando nem caminhar.
2: Não está aguentando nem caminhar. É hoje. É hoje que Jeová está aqui. É hoje. É hoje o teu milagre. Você não está entendendo? Ô Tomé, levanta a tua mão e dá uma glória a Deus, rapaz. Pare de ser incrédulo. Tu está vendo Jeová aqui, tu está dando glória. Quanto mais tu dá glória, mais o rolo desce. Mas a unção de Deus desce aqui. Rebas, turianda, labasteia. Se Deus está aqui nesse lugar, tu vai ver um sinal hoje. Tu vai ver um sinal.
3: Amém.
2: Se Deus está aqui nesse lugar, tu vai receber um sinal agora. Olha para mim. Vem de lá para cá. Vem de lá para cá. Um, dois, três, 4, 5, 6, 7, 8, 9, 10, vem, 10, 11, 12, sobe no altar, sobe, tu não podia nem subir no altar, tu podia subir
3: delegado, não podia subir nem no ônibus,
2: pois venha cá, em nome de Jesus. Levanta a tua mão, amada igreja. Levanta a tua mão direita. Não, olha para mim. Olha para mim, me dá um abraço. Vem cá. Porque se existe unção no meu corpo, a partir de hoje tu sai daqui curada. Espírito de Satanás, espírito do mal, em nome de Jesus, sai. Abaixa, pode abaixar por obediência ao Jeová Jiré, porque ele está tocando nas tuas costas, ele está curando, em nome de Jesus. Rabás, turi, em nome de Jesus, que olha para mim, faz assim, vai, pode fazer, o profeta está mandando, rapaz, obedece, porque Jeová está aqui, rapaz, é ele, só ele é digno de glória. Por que tu estás emocionada? Por que estás chorando?
3: Porque a dor era muito grande.
2: A dor era muito grande. Levanta os braços. Não está acreditando, gente. Porque Jeová está aqui. Olha a mulher curada. Olha a basturianta.
3: Obrigado. Ai, Jesus Cristo, obrigado. Eu estava procurando uma benção.
2: E hoje recebeu a benção.
3: Caçador,
2: tem dor aí?
3: Não.
2: Não tem, porque Jesus curou. A senhora é da onde?
3: Daqui mesmo.
2: A senhora é daqui mesmo. A senhora ouviu a rádio ou veio alguém que convidou a senhora?
3: Uma pessoa me convidou.
2: Um anjo de Deus convidou.
3: É.
2: Porque esse é anjo de Deus. Quando convida as pessoas para a igreja, é anjo de Deus. É, quando as pessoas convidam as pessoas para ir bubar, para boate, esse é o anjo de Satanás. Mas quando convida para vir para a igreja, é anjo de Deus. Então convidaram a senhora para vir.
3: Convidaram.
2: E a senhora é o top.
3: Vou.
2: Vem cá, me dá a mão. Sobe de novo. Sobe, minha. Vem cá. Sobe, ela tá bestada, assim, maravilhada. Sobe, vem cá. Jeová está aqui. Jeová Jiré. Só ele é digno. Vem. Nunca mais tu terás essa dor. Nunca mais tu terás essa dor de rins. E aí?
3: Posso falar uma coisa? O médico disse que nem vesícula eu tenho mais. A minha coluna tem duas hérnias, eu não dou mais. Não vou sarar.
2: O médico falou tudo isso.
3: É um monte de exame assim.
2: Ah, só tem exame. A senhora vai trazer esse exame, a senhora vai andar com uma senhora. A senhora pude, como é que a senhora descia as escadas? Como é que a senhora descia? Faz aí, como é que a senhora descia antes? Hã? Segurando, né? Segura, assim, com maior dificuldade. Agora sim aqui, olha, gente, é brincadeira. Vem cá, minha filha, agora de novo. Agora sobe, agora desce como uma mocinha de 17 anos e meio. Ó. Ele, Jeová Jiré, só ele é digno. Tá feliz?
3: Tô. Tô.
2: Ela está acima, parece que ela não está aqui. Parece que ela não está aqui. É uma coisa muito forte, mas o Senhor é maravilhoso. Eita, poderoso Deus. Quantos anos a senhora sentiu essa dor? Quantos anos?
3: Olha, mais ou menos de 2011.
2: 2011?
3: Foi 5 anos batido de dor.
2: A senhora tomando remédio?
3: O médico nem passa remédio.
2: Não passa mais remédio?
3: Não. Ele disse que não adianta.
2: A senhora vai até dançar, senhora. Tá ainda, né? A senhora vem marchando para a igreja e dançar como a Miriam dançou, como a Davi dançou na presença de Jeová Jiré. Amém?
3: Amém.
2: A senhora é casada?
3: Viúva.
2: Quer casar?
3: Não.
2: Ah, não? Então tá bom, então Deus não vai dar não. Amém? Amém. Mas tem que cuidar. O que que aconteceu, filhão?
0: Sexta-feira estava com uma dor muito forte na minha barriga, que eu nem quase consegui trabalhar a sexta. Aí a hora que eu cheguei em casa, eu falei assim, vou para a igreja, Deus vai me curar, vou buscar o meu milagre. Quando eu cheguei aqui, que eu passei pelo esconderijo do Altíssimo, a dor ficou ali, porque graças a Deus até agora.
2: Passou do outro lado, sumiu a dor.
0: Sumiu, até agora não voltou mais nada.
2: Passando debaixo do esconderijo ali, ó. Deus tirou, minha filha.
0: Tirou, eu tava sentada aqui, aquela dor, sabe, assim, aquela dor se apertando assim. Eu falei, Senhor, tem misericórdia, eu passei por ali.
2: Ainda bem que já faz no começo do culto, né, de sexta-feira, não é? Já faço no começo, isso foi Deus que me passou. No começo, porque a pessoa chega aqui doente, chega macumbada, já deixa tudo lá em nome do Senhor Jesus. Tá livre, minha filha?
0: Graças a Deus, ainda minha mãe falou bem assim, nossa, vai pra igreja, ainda tá com essa dor. Eu falei assim, tá repreendido, Satanás, mas você vai ficar lá, porque eu creio em Deus que eu sirvo.
2: Amém, aplauda o nome do Senhor Jesus de Nazaré.
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1: Meia-noite e oito.
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1: Agora, 12:15.
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2: O que aconteceu na tua vida, serva de Deus?
3: Uma coisa muito maravilhosa. Há mais de 20 anos, quase uns 23 anos, que a minha irmã tinha aquele problema na vista, que sempre ela sofre, né? E 20 anos sem dormir.
4: 20 anos sem dormir?
3: Não dorme.
4: Meu Deus.
3: Quando ela dorme, vem um pesadelo nela, que ela pula e grita, e eu preciso voar nela e segurar ela e chamar ela. Daí acordou, acabou. 20 anos nesse sofrimento. Até ela está lá ouvindo. Ela
2: está ouvindo a gente.
3: Né? Aldete está lá ouvindo. Então, domingo eu vim, peguei as fronhas. Até o senhor ainda falou, leva só uma. Mas a da Aldete já estava guardada. Eu levei para ela e falei, Odete, aqui está a fronha, agora você vai dormir. Agora você vai colocar essa fronha no travesseiro e você vai dormir. Ela dorme na cama, dorme no sofá.
2: Dorme direto.
3: Dorme.
2: 20 anos que não dormia.
3: Não, ela era até meio esquisita. Assim, ela falava assim, tenho sono, mas eu não durmo, tem uma coisa que...
2: E depois que a senhora levou a fronha?
3: Levei e agora ela dorme, Bia. Aposto, agora a Odete dorme.
2: Dorme direto.
3: Até eu durmo, porque eu também não tinha sossego.
2: A senhora está até dormindo também.
3: Também, minha froninha está lá na nossa cama, é perto. Olha. Era um pesadelo, era um sofrimento essa vida da minha irmã. Dorme, está aqui a fronha.
2: A fronha. Quem pegou essa fronha domingo passado? Quem pegou? Amém, gente? Quem notou que você teve paz no sono? Alguém aqui? Amém. Olha o tanto de gente aqui, ó, a massa pura. Amém, gente? E quer dizer que é a Aldete, 20 anos sem dormir?
3: 20 anos mais.
2: Está dormindo que só uma pedra.
3: Dorme, ela falou, agora eu durmo. Quando ela deita sempre ali para uma hora, fazendo uma coisa, agora dorme mais cedo. Ela fala assim, ai, que sono. Ela falou, que benção de Deus, meu pai. Essa benção que veio dentro de casa. Ela falou, é só Deus, só nessa igreja mesmo. Só nesse apóstolo, meu Deus, que Deus deu essa benção. Meu Jesus do céu, que já foi em tantos médicos, nada.
2: E os médicos não resolviam nada?
3: Nada, filho. Nada.
2: Quer
3: mas...
2: dizer que a senhora também não dormia por causa dela, porque ela deixava a senhora...
3: Quando ela gritava, eu também já pulava e acudia ela, porque era um pesadelo muito... Isso quando ela dormia um pouquinho, vinha o pesadelo e queria enforcar ela.
2: Meu pai.
3: É,
2: e hoje ela está dormindo em cima da fronha.
3: Da fronha.
2: Dorme a noite toda.
3: Noite toda, até eu durmo. O dia todo eu tenho tanto sono. Eu falei para ela, eu estou até na circular, estou dormindo, estou bêbada. Estou bêbada de sono.
2: Eita, Jesus fiel, diga glória a Deus, aplauda o nome do Senhor Jesus.
5: O milagre foi que sexta-feira, quase que eu não vinha porque o diabo põe uma seta no meu joelho e eu não conseguia andar. Tava travada, falei, mas eu vou em nome de Jesus. Eu não vou ficar em casa, diabo, você vai cair por terra porque eu vou. Peguei e vim, cheguei aqui e fiquei só pra misericórdia. Assim, aí eu falei, vou pedir pra pastora. A pastora orou sexta-feira. Orou e aquela dor que eu não aguentava. Por honra e glória de Jesus, eu tô bem.
2: Curada, minha
5: curada,
2: filha.
5: Curada em nome de Jesus.
2: Eita, Jeová, gira. Aleluia!
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7: meia-noite 19.

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0: Meia-noite e 30.
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2: Rapaz, filha.
3: Rapaz, apóstolo.
2: Qual o seu nome?
3: Maria Olinda.
2: Uma Maria Olinda, o que que aconteceu?
3: O apóstolo, o senhor falou assim que quem tivesse sonho de construir, que pegasse e fizesse os buracos no chão, né? Eu não fiz, mas eu peguei a minha boca, que eu faço salgado e todo mundo conhece eu lá, né? Aí eu falei assim, ai Deus, eu vou fazer. Aí falei com uma pessoa, a pessoa falou assim, o que você precisa para fazer o ponto? Eu falei, eu vou precisar de cimento, né, que é o mais caro. Falou, ó, eu te dou o cimento. Eu peguei e falei, quanto? Ele falou, quanto você precisa, vê e manda lá. Porque eu trabalhei, a pessoa não me pagou, vai me pagar em cimento, lá no depósito. Tenho 50 sacos de cimento de depósito. Você vê quanto você precisa. Eu falei, eu preciso de muito, porque vai ser pequeno, né? Daí eu já ganhei o cimento, aposto. Já, aposto. Depois que o senhor falou lá, eu acredito. Amém. Em tudo que o senhor fala, né? E falo para todo mundo que o senhor fala, que acontece. E Amém. Graças a Deus.
2: Deus é fiel, aplaudo o nome do Senhor Jesus Cristo.
4: Apóstolo, essa irmã aqui, ela traz a voz.
2: Ah, eu tenho lembrado da vozinha dela.
4: Isso.
2: Não foi tu que mandaste uma mensagem?
5: Eu mandei escrito pro apóstolo na segunda-feira.
2: Ah.
5: Porque a minha avó veio na quarta-feira honrar o voto que ela fez da camisa.
2: Uhum.
5: Ela tem 93 anos e ela escuta a rádio todos os dias. Só que ela tem um problema nos nervos da perna, então ela não consegue andar para vir até os cultos. Mas quando ela tá melhor, ela vem.
2: Certo.
5: E na quarta-feira ela quis vir para cumprir o voto que ela tinha feito, que ela falou que foi a primeira pessoa que ligou na rádio para fazer o voto quando o apóstolo fez
2: os 318 valentes.
5: 318 valentes. E na segunda-feira ela tinha uma consulta de rotina com o médico dela para levar uns exames. E o médico internou ela, que viu através de um exame que o apêndice dela ia estourar.
2: Meu Deus.
5: E nesse momento ela já ficou internada em jejum para fazer uma cirurgia. Só que a minha avó tem diabetes e ela sofre de pressão alta.
2: Meu, olha o laço que Deus estava cortando ali, ó.
5: Inclusive, os médicos não quiseram operar a vesícula dela devido à idade dela, que ela tem pedras na vesícula. Ah. E o médico já havia falado que a cirurgia é muito arriscada pela idade dela.
2: 92 anos?
5: 93.
2: 93, só milagre mesmo.
5: E ela está me escutando pela rádio, que ela pediu para mim vir e contar o testemunho dela. Ela operou segunda-feira. Eu mandei um apelo desesperado pro apóstolo para estar orando por ela. E ela operou na segunda, ficou na segunda-feira na UTI. Na terça-feira ela já foi pro quarto. E ontem ela já veio para casa.
2: Meu Deus do céu, rápido assim?
5: Ela já tá em casa.
2: Ela operou?
5: Ela operou segunda-feira.
2: Segunda-feira?
5: Fez
2: e já
5: um
2: tá
5: corte,
2: em casa.
5: Foi feito o corte, ela não tirou os pontos ainda e ela já tá em casa. Inclusive, hoje ela estava com a camiseta dela, ela vestida.
2: Meu
5: ela
2: pai
5: falou assim
2: céu.
5: Que tá doida para tirar os pontos para ela poder vir na igreja.
2: Ai, que coisa linda, diga glória a Deus. Que maravilha, aplauda aí o nome de Jesus e a fé deles, diga glória a Deus.
0: 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Meia-noite e 33.
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2: Por que razão eu estou aqui? E a resposta é para todos vocês. Eu estou aqui para pregar as boas novas do reino de Deus. Um reino que não é deste mundo. Um reino que virá em breve. De onde sim, tristeza e suspiro fugirão. Eu abri um caminho para as pessoas acessarem esse reino. Neste mundo, ossos ainda vão se partir. Corações ainda vão se partir. Mas no final, a luz vai vencer as trevas. O pastor deixa as 99 ovelhas na montanha para procurar aquela que se perde. Para a sinagoga. Estude a Torá.
3: Nunca aprendi a ler.
2: Então ouça a palavra lida em voz alta e deixe entrar em seu coração. Veja o que acontece. Bem-aventurados os pobres em espírito, pois deles é o reino dos céus. Bem-aventurados os que choram, pois serão consolados. Bem-aventurados os mansos, pois eles receberão a terra por herança. Bem-aventurados os que têm fome e sede de justiça, pois serão satisfeitos. Bem-aventurados os misericordiosos, pois obterão misericórdia. Bem-aventurados os puros de coração, pois verão a Deus. Bem-aventurados os pacificadores, pois serão chamados filhos de Deus. Bem-aventurados os perseguidos por causa da justiça, pois deles é o reino dos céus.
4: Isso disse para me deixar.
2: Isso não é para você.
5: Agora, imaginem, se puderem, alguém que seguiu apenas a maldade a vida toda. Os demônios se enraizam em almas perversas como porcos na sujeira. Uma possessão como essa é fatal. E almas como a dela, infelizmente, estão além de toda ajuda humana.

0: Deixe-me em paz.
1: Maria! Maria de Magdala.

0: Quem é você? Como sabe o meu nome?
1: Assim diz o Senhor, aquele que a criou. Aquele que a formou. Não tema. Pois eu a resgatei. Eu a chamei pelo nome.

0: E se vocês abraçarem essa fé com muita força, muito em breve entenderão tudo o que eu estou dizendo. Uma mulher sentiu muita dor durante a vida dela. E ela estava com problemas. E eu a ajudei.
1: Ela é sua amiga?
0: Agora é. E eu a escolhi, junto com outros, para em breve se juntar a mim numa viagem.
1: Mas se não gostarem de você?
0: Muitos não vão gostar. É por isso que eu estou aqui.
2: Eu ainda não entendi. Por que você está aqui?

0: 있습니다.
1: Quando eu clamar, responde-me depressa. Não. O senhor me vê? O senhor me vê?
2: Alguém morreu?
1: Sim.
2: Sinto muito por sua perda.
1: Ele queria construir sinagogas um dia. Uma com colunatas que cantassem. Parapeitos que praticamente orassem. Salões abobadados que levassem as almas direto para Deus. E foi para isso que Deus o criou.
2: Do que ele morreu?
1: Arrogância.
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4: Meia-noite 48.
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6: Eu tava com a dor no estômago, a pelota subia e descia, eu não comia em casa, fazia mal. Agora foi jogada para fora a pelota que tava subindo, vendo meu vestido, a pelota.
7: Saiu?
6: Saiu, ó. Saiu a pelota do meu vestido. Aí eu corri pro banheiro, ó. Passando mal, com essa pelota subia, tudo que
7: eu comia.
6: Direto, eu não dormia, tudo que eu comia fazia mal. Agora saiu, ela só não saiu com a boca.
7: Sangue agora,
6: saiu a pelota, sangue com a boca.

0: sentiu as peladas subindo.
1: A pelota subiu e até aqui. Eu fui no banheiro, tinha que lavar meu vestido, tinha que de sangue, jogado, saiu com a
0: sangue.
1: A pelota desse tamanho, de sangue. Aí eu fui no banheiro lavar minha mão, que tava de sangue, meu vestido. Glória a Deus, aleluia.
0: Deus curou por aí.
1: Senti um alívio, que eu vi aquela pelota apertada, eu senti aquela pelota no meu estômago e assim, ó, agora tô um alívio, glória a Deus. Eu não dormia de noite, o meu marido, eu queria levar para o médico, eu falei, eu não vou no médico, eu vou na igreja, lá que eu vou. E hoje eu vim, eu estou aqui hoje. Glória a Deus, aleluia, Senhor. Tô aliviado, olha, o corpo tô outro, nem parece mãe, olha, glória a Deus.
0: Dá um pulo aí, vai!
1: Podia pular com aquela dor, eu não dormia de noite, tanta dor, fui na cama, aquela cólica, eu falei, bem, não tô aguentando mais, vou acabar morrendo de tanta dor. Eu não podia comer, tudo que eu comia fazia mal, aquela pelota subia até aqui em cima e descia. Agora, aí o saiu aquela pelota aqui, eu fui para lavar minha mão e...
0: Cheio de sangue, a pelota saiu cheio de sangue,
1: aquela bola de sangue que sai, que subiu na minha boca. Glória a Deus, aleluia, Pai.
2: Minha netinha também, tava com 40 graus de febre.
3: 40 graus, menina?
2: 40 graus de febre. E a minha menina lá, desesperada, ah, ela tá com muita febre. Eu vou na farmácia comprar um remédio.
3: Meu Deus do céu.
2: Deu com o rádio ligado. Né? Aí eu falei, ah, vocês querem subir pra ir na farmácia? Vocês vão, mas não precisava nem de ir na farmácia, né? Aí eu soltei o voto, né? Sentei ela na cadeirinha lá, sabe? E falei, coloquei na cabeça dela, né?
3: O voto.
2: É, coloquei o voto na cabeça.
3: Quer dizer, o envelope do voto.
2: O voto, né? O envelope.
3: O envelope do voto.
2: É. Aí eu coloquei na cabeça dela, né?
3: Olha como
2: aí,
3: o voto é forte.
2: O doutor foi orando, o bispo foi orando, né? E eu fui ali, com a mão em cima. Aí saía aquela quentura pelo voto, subia pela minha mão.
3: Meu Deus do céu.
2: Foi saindo.
3: Tava expirando.
2: A menina não tava, desde sábado que a menina não comia, né? Não conseguia comer, não conseguia nada. Né? Aí terminou a oração. Né? Dei a água pra ela também, que foi ungida. Dei a água, tirei o voto, põe a mão na menina, tava fresquinha.
3: Curada!
2: Curada, curada. A menina já pediu leite, já comeu pão.
3: Pediu comida na hora.
2: Pediu na hora, já se alimentou. A hora que ela chegou, não precisou dar mais medicamento.
3: Meu né? Deus do céu.
2: Aí, e minha dor de cabeça.
3: Sumiu!
2: Acabou.
3: Dormiu a noite toda, irmã.
2: Até agora, pra honra e graça do Senhor.
3: E nunca mais vai voltar, em nome de Jesus. Em nome de Jesus, toma posse.
2: Cheguei aqui com dor e tô sem dor.
3: Chegou com dor aqui?
2: Com dor assim que estava atravessada na minha barriga, atravessava as costas.
3: Tá sem dor?
2: Sem dor.
3: É o Vai Fiel.
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5: 00:52.
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0: uma hora.
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2: Tem um mês que eu tô vindo aqui.
3: Tem um mês, minha filha?
2: Um mês. E eu peguei e trouxe meu dízimo aqui. Era pra dar na minha igreja, mas eu disse...
3: A senhora dizimava lá da sua igreja e tá dizimando na terra boa.
2: Dizimei um mês aqui. Assim que eu dizimei, o senhor falou que ia dar uma carta de crédito.
3: Eita, Jeová.
2: E que a pessoa ia assinar um contrato, uma casa.
3: Isso foi profetizado aqui.
2: Profetizei aqui. Aí, com poucos dias, ligaram pra nós, ó. Vocês têm uma casa pronta. Se vocês quererem, vem aqui assinar o contrato.
3: Eita, Jeová. Quer dizer que a senhora trouxe o dízimo na terra boa.
2: Trouxe o dízimo.
3: Plantou na terra boa.
2: Plantei.
3: Um mês e depois Deus já começou a abrir porta.
2: Uma semana que eu dei o dízimo, a mulher ligou. Vocês querem ver vir a casa? A casa tá pronta. Eu fui lá, vi a casa, pô, nós assinamos o contrato daqui essa semana. Aí eu falei, não, é pequenininha. Ah, então vamos ver outra. Nós foi lá, já tava em acabamento. E eu já assinei o contrato.
3: É pra dar glória! Eu te disse que essa terra é boa. Deus tem pressa de abençoar o seu povo. Irmã, conta o que Deus fez na tua vida, santa mulher de Deus.
4: Depois que eu passei a ganhar e a dizimar, as coisas mudou muito.
3: Mudou na sua vida.
4: Aí até meu ex-marido um dia falou assim pra mim e pra minha mãe, né? Eu quero ver o que é essa farinha de comer.
3: Ah, eles falam isso mesmo, viu?
4: Eu quero ver o que ela vai fazer na vida.
3: Dando todo o dinheiro na igreja.
4: É, até ela tem ela, coitada. O filho me contou, eu falei, coitadinha, eu vou cair, se eu cair, vai ter chuva. Meu Deus, não vai me deixar.
3: Isso.
4: Aí, um dia eu cheguei em casa, né, falei pro meu filho, descarrega o carro, que eu não. Aí ele chegou, eu tô olhando, assim, né, o que que é isso? E eu falei, meu Deus, menino. E pro diabo, falou, eu não ia ter.
3: Eita, terra. Jogou o diabo no chão.
4: Sim, ainda falei, agora você vai comer o que Deus me deu. Olha
3: o chute na canela dele.
4: Tem mais? Quando eu me separei, meu marido só falou assim pra mim, é seu sono.
3: Ele falou com a senhora.
4: Sim, aí eu só falei assim, tudo bem? Até meu cliente de 10 meses, que eu acho que tem 2 anos e 7, e foi embora, só com a roupa do corpo. Deus me deu tudo.
3: Meu pai, ah, você tá meu Deus do céu.
4: Eu dormia no chão.
3: Você dormia no chão, minha filhinha?
4: Brincando.
3: Ah. Meu Deus, tá chorando, gente. Oh, Deus.
4: Eu fui lá que eu comecei a ouvir vocês.
3: Começou a ouvir pela rádio.
4: Sim, eu trabalhando, era faxineiro no condomínio. O diabo me tirou.
3: Ela disse, que dia você vai me levar na igreja? Já tá vendo diferença na senhora.
4: Sim.
3: Olha o testemunho aí, ó.
4: Eu vou trazer ela aqui.
3: Amém. Quer dizer que Deus mudou a tua história.
4: Graças a Deus.
3: Uma nova história Deus tem pra vocês em nome.

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1: 1:19.

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2: Sai da coluna dele. Sai das pernas dele. Agora. Espíritos da amarração. Larga a coluna dele.

0: Larga as muletas. Me dê a tua mão. Dê um passo. Venha. Solte. Ande. Ande. Ele é Jeová! Ele é Jeová! Ele cura, ele restaura! Anda, porque o nosso Deus, ele faz milagre! Aplauda o nome de Deus!
1: Louvado seja o nome do Senhor! Eis-me aqui, meu Deus e meu Pai, na presença do Senhor, recebendo essa cura do Senhor vindo do céu, através dos servos, das servas do Senhor, aqui nesse ministério, pela primeira vez hoje aqui, Pai. Aleluia! Saindo da minha casa, vindo até aqui, buscar essa bênção, este milagre.
0: Aleluia, Jesus! Pela primeira vez! Pela primeira vez! Pela primeira vez. Agora faça o que o Senhor nunca podia fazer. Abaixe, faça o que o Senhor nunca podia fazer. Pode fazer. Isso. Pode fazer. Ah! Oh, glória! Olha aí, ó! Olha o homem pulando! Da glória! Da glória! Da aleluia! Da glória! Aplauda! Aplauda de pé! Olha aí, ó! O homem que estava de boleta tá pulando! Tá pulando! Olha a glória de Deus!

0: cinco.
1: É demais, operação, é demais!
0: Cinco operações para fazer e não pode fazer nenhuma. Mas o nosso Jesus operou agora. Cinco operações. Os médicos falaram: se eu fosse para mexer com uma operação, tinha que fazer cinco. Charquear tudo o meu corpo. E eu não aguentava nenhuma. Eu ficaria de cadeira de roda. O diabo usou um doutor da perícia em Jandaia, funcionário da prefeitura, para falar comigo que se eu pedisse para o doutor me operar, que nem que eu ficasse de cadeira de roda, daí ele me ajudava com a assinatura de na perícia para me aposentar. O sangue de Jesus tem poder. Hoje eu estou curado em nome de Jesus.
1: Chute na canela do diabo! Deus está nesta obra! Deus está neste lugar! Ame esta obra! Ame esse ministério! Meu Deus, o homem está aparecendo um jovem pulando! Pulando, dando glória! Eita, meu Deus, diga glória a Deus! Ei, se você está vendo a glória de Deus, prepara, que você vai ver tudo aquilo que deseja o seu coração, prepara, que a vitória vai chegar em nome de Jesus.
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0: 1:38.
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2: O que aconteceu, filha?
3: O apóstolo, eu sou de outra denominação, mas eu sempre fiz campanhas aqui e sempre ofertei, oferto e faço voto, certo, né? E eu peguei aquela pasta que a gente escrevia em vários pedidos,
2: projeto,
3: né?
2: Projeto de vida?
3: É, o projeto de vida.
2: Final de ano, é?
3: Isso. E também eu tô com aquele carnê que sempre tô fazendo a oferta,
2: viúva,
3: né?
2: De Sarepta.
3: Isso. Uhum. Aí eu fiz uma vez um voto referente à vida do meu pai, né? Que ele não é cristão. E a gente tem um sítio, e eu entreguei o sítio nesse voto, né? Colocando a nossa propriedade nas mãos do Senhor, porque ele não é conhecedor ainda, né?
2: Certo.
3: E na frente do nosso sítio, teve uma queimada muito grande, que apareceu até no jornal. Teve uma queimada e essa queimada começou a atravessar o asfalto, indo para o lado do nosso sítio. E eu estava trabalhando, daí uma amiga minha me ligou falando que estava pegando fogo do nosso sítio. Daí eu fiquei apavorada, né? Que meu pai estava morando lá e tal. Aí eu liguei para ele, não conseguia falar com ele, e todo mundo que via de longe.

0: longe, via o fogo todo lá, né? Aí ele tinha comprado gado, tudo, daí eu falei: Senhor, eu sempre faço voto, oferto, né? E por um milagre, não há quem via assim, foi um milagre. Você vê uma foto de cima, queimou em tudo em volta, não pegou no nosso sítio em nada, só fez uma volta assim,
1: Meu
0: ó.
1: Deus do céu, gente. Quem é ofertante, quem sacrifica, Deus é fiel para poupar a sua vida. 1.000 cairá à tua direita, 10.000 à tua esquerda, porém nenhum mal vai ser atingido. Ó, Deus! Aleluia! Filha, quer dizer que queimou em volta todo?
0: Tudo menos lá.
1: Rapaz do céu,
0: Aí
1: tô todo arrepiado.
0: eu falei: Pai, eu fiz um voto por esse sítio pela sua vida. Daí ele ficou meio
1: Projeto de
0: assim.
1: vida.
0: É, e outras coisas foram acontecendo também, eu vou resumir rapidinho. É, eu sou farmacêutica, eu sou gerente de uma loja, e devido à pandemia, em todo lugar foi caindo as vendas, foi diminuindo gente entrando nas lojas, tal. Aí fazia tempo que eu não vi o meu regional para ele me mostrar como estava a loja. Eu imaginei que a gente estava caindo muito, porque não tinha quase gente entrando na loja. Aí ele foi essa semana lá e falou assim, me mostrou o gráfico que eles fazem, que a gente é uma rede, né, de farmácia, me mostrou a rede, assim, falando das lojas. Ele falou assim: essa loja aqui foi uma das lojas assim que... Eu falei assim: mas como não caiu em venda? Não tinha gente entrando. Aí ele falou assim: mas foi o tempo que essa loja mais lucrou. Vendeu coisas que lucrava muito, tipo assim, produtos que são margem pequena, vocês
1: Se
0: venderam
1: tornou
0: muito.
1: grande.
0: É, se tornou grande. Daí eu falei assim: só pode ser Deus, né? Não
1: É
0: tem
1: Deus
0: outra
1: mesmo,
0: coisa.
1: minha filha. Dá glória a Deus aí, tá
0: Glória a
1: vendo?
0: Deus.
1: Rapaz, filho,
2: A paz,
1: o que que
2: irmão.
1: aconteceu com a senhora?
2: Então, eu estava desempregada, né? Mas eu nunca deixei de, assim, de pegar meu dinheirinho, R$ 5, colocar R$ 1, sempre fiel com Deus,
1: Se a
2: né?
1: senhora ganhasse R$ 5, a senhora tirava R$ 1 de dízimo.
2: Tirava. Se eu tirasse, eu ganha, se eu tivesse R$ 1, eu tirava 10 centavos. Tava sempre ali guardando, né?
1: Fiel.
2: E graças a Deus eu já estou trabalhando, né? Por
1: Deus abriu uma
2: enquanto.
1: porta, minha filha.
2: Isso.
1: Amém.
2: E eu tinha testemunhado também sobre a minha filha, né? Que ela separou do esposo, foi morar com uma mulher e ela tinha pedido para voltar para casa, né? E hoje ela foi levar as coisas dela e essa semana ela já vai embora para casa, definitivo.
1: Deus abriu as portas, minha filha.
2: Glória a Deus, abriu, irmão. Eu estou muito feliz com Jesus.
1: Amém. Aplauda o nome do Senhor Jesus, que ele é fiel.
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5: 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A gente tem vivido momentos de adoração com a igreja, muito intensas. E acaba que isso começou a se alastrar de alguma forma, né? Começou a alcançar outros lugares, outras pessoas. E foi então que o projeto Louvoria, ele começou a brotar.

0: 1h50.
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exaltação do nome, Deus. Aleluia. Oh, glórias ao teu nome. Aplauda o nome do Senhor. Aplauda o nome do Senhor.

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0: 2 e 3.
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2: A paz, filha.
3: A paz,
2: pai. Qual o nome da irmã?
3: É Odete.
2: Irmã Odete, a senhora mora onde, filha?
3: Moro em Marialva.
2: Marialva, Deus abençoe o povo de Marialva.
3: Amém.
2: É, o que que aconteceu, filha?
3: Apóstolo, eu já vai fazer 4 meses que eu tô aqui.
2: É.
3: Eu vim com muita dor nessa perna aqui. Fui no médico e o médico pediu um raio-x. Eu fiz o raio-x, deu artrose e nervo ciático.
2: Ah.
3: Aí ele falou que o artrose empurrava o nervo ciático e me dava muita dor aqui, insuportável. Tá muito, muito me doendo.
2: Ah.
3: Aí que comecei a fazer a campanha da Arca, Deus me libertou.
2: A senhora fez a campanha da Arca de Obed-Edom? A senhora fez o voto, foi?
3: Aham.
2: Uhum. Levou a arca.
3: Levei.
2: E Deus curou a senhora.
3: Curou, não tô sentindo mais nada. 2 semanas, não tem nada aqui,
2: gente,
3: mais.
2: Gente, quanto tempo a senhora sentia aquela doença?
3: Pra falar a verdade, desde quando eu comecei, que eu entrei aqui foi em setembro.
2: A senhora já tinha aquela dor?
3: Já tava com aquela dor.
2: É.
3: Terrível.
2: E
3: agora é que eu fui curada.
2: Fazendo o propósito da arca de Obed-Edom.
3: Aham. Uhum.
2: Deus curou.
3: Deus me libertou, não sinto mais nada, posso. Eu estava com tanta dor, mas tanta dor, assim, antes de eu ser curada, que eu ficava sentada, que eu levantava assim, eu tinha que andar devagarinho, de
2: coitada.
3: Tanto que doía.
2: É coitada mesmo, viu?
3: É muita dor.
2: Com dor é um inferno.
3: Mas agora?
2: Agora tá nova.
3: Vixe, agora eu tô feliz. Eu sentava aqui, a hora que eu ia levantar, que eu ficava em pé, até acabar orar para sentar, aquilo assim, chegava até a tremer, mesmo perto de tanta dor. Agora eu fico em pé, graças a Deus, não dói mais nada.
2: Tá novinha em folha.
3: Oh.
2: Eita, Deus.
3: E outra coisa, apóstolo. Eu falei pro meu marido esses dias, né, num sábado. Ai, eu falei pra ele, eu não vejo a hora que chega domingo pra mim ir pra igreja, né? Aí eu falei, eu sinto uma paz muito grande quando eu vou na igreja. Eu fico a semana inteira numa paz, assim, uma felicidade muito grande. Aí ele foi para mim, ainda bem, porque você vivia estressada.
2: A senhora ia a outra igreja, a senhora ia?
3: Eu ia.
2: É?
3: Eu frequentei 22 anos.
2: Escuta aí, ó, eu vou só futucar. 22 anos em uma igreja. A senhora tinha paz? Não que a senhora chegou cheia de dor aqui?
3: Do jeito que eu saía de casa, eu chegava. Agora eu tenho paz. Meu marido fala que eu não sou mais estressada. Às vezes eu brigava, às vezes não, mas ele
2: aí,
3: não...
2: O seu marido notou que a senhora estava em paz.
3: É, agora ele notou que eu estava em paz e eu falei, pera, não beijo, eu chego amanhã para ir para a igreja, porque eu já saio daqui, aposto, eu já fico pensando no domingo para mim estar aqui.
2: Eita, Espírito de Deus está encroado nela.
3: Eu amo aqui.
2: Tá na medula dela, diga, Glória, está no osso dela, no tutano dela, tá nela. Porque quando você fica desse jeito, é o Espírito de Deus na tua carne, no teu sangue. Filhinha, quer dizer que a senhora hoje tem paz, né? Tinha 22
3: paz.
2: Anos em uma igreja, é?
3: 22 anos.
2: 22 anos,
3: 22 é? 22 anos.
2: E não acontecia nada.
3: Fez em agosto passado agora.
2: Aí não acontecia nada. Só desgraça.
3: Chegar em casa, a mesma coisa. O dia que eu saí, eu chegava.
2: E como é que a senhora conheceu esse ministério, meu amor?
3: Pelo rádio. Eu fui curada de depressão, que eu já contei um testemunho aqui.
2: A senhora tinha depressão. A senhora foi curada de depressão aqui na Igreja das Nações?
3: Pelo rádio.
2: Pelo rádio?
3: Pelo rádio.
2: Jesus Cristo. A senhora foi operada pelo rádio lá, foi tirada a depressão.
3: Foi tirada, graças a Deus.
2: É.
3: Ouvindo, né, ouvindo o rádio, a programação, eu tomava remédio, acabei esquecendo de tomar e parei de tomar depois.
2: Eita,
3: quando eu lembrei, falei, já tô bem, tô dormindo, tô tranquila. Aposto, eu não perco um programa, eu durmo a noite inteirinha com fone de ouvido, ouvindo programação, eu durmo, eu acordo, a pregação é indo e eu tô ouvindo, a noite inteira.
2: Aí pronto, já era.
3: Não...
2: O Espírito está encarnado nela.
3: Eu não perco.
2: Rapaz,
3: não.
2: Quem santifica a vida numa capeta, numa demônio que possa vencer em nome de Jesus. Aplauda Jesus, tá bem, tá bom. Eita, Deus lindo, diga a glória a Deus.
4: 20 dias atrás me deu uma dor de ouvido e eu vou no médico e fala que não tem nada. E eu perdi a audição do ouvido. E eu não cheguei aqui, não estava ouvindo do ouvido.
2: Não estava ouvindo?
4: Não estava ouvindo.
2: E agora?
4: Graças a Deus estou ouvindo.
2: Eita, Jesus! É o milagre de Deus!
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2: 2:15.
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que as suas mãos sejam tocadas por esse amor nessa hora. Seja tocado por Jesus. Toque nele, toque nele.

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2: Venha você, Jeová chama você. Eu quero interceder por você. Eu quero te apresentar um Deus que muda a tua vida hoje, a tua história. Hoje você passa de estar embaixo para estar em cima. Cadê a primeira pessoa que vai aceitar Jesus como Salvador? Cadê? Rapidinho, não demora. Você que quer Ele, você que quer viver dependendo de Deus. O mundo lá fora é falso, são mentirosos, falso, falsidade, cruel. Os teus amigos, você acha que tem amigo, mas eles não são teus amigos. Eles só estão esperando a primeira oportunidade para te traí-lo, para te derrubar. Mas Jesus está te chamando. Cadê a primeira pessoa? Tem essa pessoa aqui. Cadê? Olha, lá vem um. Lá vem um.

cadê? Cadê a segunda pessoa que vai vir? Cadê a segunda? Não saia daqui sem aceitá-lo. Cadê a segunda pessoa? Cadê a segunda? Cadê a segunda pessoa que vai sair daqui de cabeça erguida, com o nome escrito no livro da vida? Você vai ter uma noite de paz. Cadê a segunda pessoa? O bispo, eu quero. Não minta não. Quem é o pai da mentira? O diabo. Por favor, não minta não. Quem aqui está afastado do Senhor? Levanta a mão. Quem está afastado? Não minta não. Quem mente é filho do diabo. Quem aqui está afastado? Levanta a mão assim, bispo, eu estou afastado. Vem, meu filho, ele te ama.

mais alguém. Não minta não. Venha, venha. Ele te chama. Ele chamou Davi e capacitou Davi. Ele está chamando pessoas aqui. Venha. Tem mais alguém? A quarta pessoa. Cadê a quarta? Cadê a quarta para Jesus? Cadê a quarta para Ele? Tem a quarta aqui. Eu sei que tem. Eu sei que tem. E você não veio aqui só por acaso, meu irmão. Você veio aqui porque Deus te trouxe. Aqui nesse corredor, aqui nessa última fila aqui, tem alguém aqui, irmãos, que está afastado aqui? Aqui nessa fila aqui, ó. Uma, tem uma mulher de lado, outra mulher e dois homens no meio. Essa família. Vocês. Deus ama vocês. Hã? Querem Ele? Vocês querem? Eu não conheço vocês. É a primeira vez que vocês vêm. É? Vocês já aceitaram Jesus? Já? Ele tem promessa a cumprir na vida daqueles que chama. E vocês não vieram aqui por acaso. Venha para Jesus. Venha. Venha.

Oh, glória a Deus. O negócio de Deus é almas. O negócio de Deus é almas. Jesus, será que ele vem morrer para quê? Ele vem morrer para ganhar, para libertar as almas. E para um dia ele vir buscar essas almas. Tem mais alguém? Tem? Tem, filha, você? Venha. Venha, filho.

0: tem mais alguém? Eu tô te oferecendo mais uma, tá vindo ali, ó. Mais uma! Oh, glória! Pra tu, Jeová! Está aqui as almas. Levanta a sua mão para cá, igreja. Olha para mim, filhos. Diga: eu aceito Jesus como o único, suficiente e eterno Salvador da minha vida. Pai, coloca o nome deles no teu livro. Reconheça eles.
1: 2:34.
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0: A paz, minha irmã.
3: A paz, irmão.
0: Qual o nome da senhora?
3: Dirce.
0: A senhora tinha um cisto, filha?
3: Um cisto aqui no punho, ó. Meu... Era maior que a cabeça de um dedo aqui, ó.
0: Meu Deus do céu.
3: Aí eu vim aqui pela primeira vez num domingo. Aí quando foi na terça-feira, o cisto já tinha sumido.
0: Meu pai do céu.
3: A hora que eu cheguei na porta, com o lencinho.
0: Lá na porta.
3: A hora que eu entregou o lencinho e orou, falou em línguas, eu encostei aqui e na terça-feira já tinha sumido.
0: Para a honra e glória do Senhor. Eita, poder de Deus, diga glória a Deus. Aplauda bem forte o nome do Senhor Jesus.
4: Foi um milagre que Deus fez na minha vida, que eu fui na igreja. Aí eu pedi o envelope do dízimo para levar embora. Cheguei em casa, aí eu tinha recebido um dinheiro, só que era um valor baixo, né? Aí eu fui, peguei um valor baixo, coloquei no envelope, falei: esse aqui é para mim levar para a igreja. E eu ouço todos os dias a rádio, né?
0: Programação.
4: É,

0: programação da rádio. Aí eu pedindo, com muita fé, falei, o senhor vai preparar um valor alto para me pôr nesse envelope. Ah. E Deus é maravilhoso. Ele é muito bom na nossa vida. Então ele não merece só esse valor aqui, não. Ele merece um valor alto. Isso aqui é pouco para me levar para a igreja. Aí eu só pedindo, muita fé. Aí, quando foi na sexta-feira, eu passei no banco. Eu falei, não sei se hoje é o dia de eu receber, mas eu vou passar no banco. Aí eu cheguei lá na frente, a moça foi e pediu o cartão e falou assim para mim: a senhora vai receber o valor todo? Eu falei, não, mas o valor que eu recebo é pouco.
1: Era quanto que a senhora recebeu?
0: Eu recebo R$700. É. Aí ela pegou e falou assim para mim: o valor é alto, a senhora vai receber tudo ou só metade? Eu falei assim, não, mas eu recebo pouco. O valor é baixo. Ela falou, não, o valor que tem aqui é 3 mil.
2: É o Deus da prosperidade nesta obra!
0: É R$3.333. Aí eu falei assim, na hora.
1: De 700, 3 mil?
0: R$3.333. Aí na hora eu falei assim, Deus, o Senhor é maravilhoso. Deu vontade de orar, de agradecer ao Senhor dentro do banco,
2: pular,
0: gritar, né? Falei assim, então eu vou receber 2 mil e deixo o resto aí, né? Deixa, eu não queria nem receber tudo. Era muito valor, né? Aí eu falei assim, coloca só, eu recebo
1: pra
0: só os
1: recebe
0: 2 mil.
1: 700, 3.300.
0: Eu recebo só, eu vou receber só os 2 mil e deixo o resto aí. Isso eu peguei a bolsa, já fui em casa, diretamente em casa. Eu não queria comprar nada, não quis comprar nada, nem compra nem nada. Aí já cheguei em casa, peguei o envelope. Aí o primeiro dinheiro que eu tirei desse valor foi para colocar dentro do dízimo. Falei, não, isso aqui é para a igreja, isso aqui é da igreja, isso aqui é para mim ajudar a pagar aquela obra, porque eu pedi, Deus mostrou, Deus preparou para mim. De 20 reais que eu tinha dentro daquele envelope, eu coloquei.
1: Você tinha colocado 20 reais no envelope
0: do dízimo. 20 reais era o que eu tinha.
1: Mas se eu quero levar mais, Senhor.
0: Eu falei, não, eu quero mais, porque o Senhor é maravilhoso, ele merece demais, ele merece mais. Ele merece porque eu quero ajudar a pagar aquela obra. De 20 reais, tá ali na bolsa. Eu mostro, eu posso mostrar para quem quiser. Eu coloquei R$300 para ajudar a pagar a obra, né?
1: Gente,
0: pra ajudar.
1: Deus é lindo.
0: Aí eu trouxe do dízimo e trouxe também da oferta. E ainda paguei o carro para nós de São João até aqui.
1: Pagou o carro também?
0: Paguei também.
1: Esse Deus é maravilhoso. Então, diga glória a Deus.
0: Eu quero falar uma coisa para vocês. Quem não crê, quem não acredita, passa a acreditar. E quem não tem fé, passa a ter fé, e muita. Porque o Deus que eu sirvo, que tem aqui no meu coração, ele é vivo. Eu já tinha fé, e agora eu tenho o dobro.
2: A glória!
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4: 2:38.
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1: Rabi, quando chegaste aqui?
2: Na verdade vos digo que me buscais não pelos sinais que vistes, mas porque comestes do pão e vos saciastes. Trabalhai não pela comida que perece, mas pela comida que permanece para a vida eterna, a qual o Filho do Homem vos dará. Porque a este o Pai Deus o selou.
3: Que faremos para executarmos as obras de Deus?
2: A obra de Deus é esta: que creiais naquele que ele enviou.
4: Que sinal, pois, fazes tu para que o vejamos e creiamos em ti? Que operas tu? Nossos pais comeram maná no deserto, como está escrito: deu-lhes a comer o pão do céu.
2: Na verdade vos digo, Moisés não vos deu o pão do céu, mas meu Pai vos dá o verdadeiro pão do céu. Porque o pão de Deus

0: É aquele que desce do céu e dá vida ao mundo.
1: Senhor, dá-nos sempre desse pão.
0: Eu sou o pão da vida. Aquele que vem a mim não terá fome. E quem crê em mim nunca terá sede. Mas já vos disse que também vós me vistes e contudo não credes. Todo o que o Pai me dá virá a mim. E o que vem a mim de maneira nenhuma o lançarei fora. Porque eu desci do céu não para fazer a minha vontade, mas a vontade daquele que me enviou. E a vontade do Pai que me enviou é esta: que nenhum de todos aqueles que me deu se perca, mas que o ressuscite no último dia. Porquanto a vontade daquele que me enviou é esta: que todo aquele que vê o Filho e crê nele tenha a vida eterna. E eu o ressuscitarei no último dia.
2: Não é este Jesus o filho de José, cujo pai e mãe nós conhecemos? Como, pois, diz ele, desci do céu?
0: Não murmureis entre vós. Ninguém pode vir a mim se o Pai que me enviou o não trouxer. E eu o ressuscitarei no último dia. Está escrito nos profetas, e serão todos ensinados por Deus. Portanto, todo aquele que do Pai ouviu e aprendeu, vem a mim. Não que alguém visse ao Pai, a não ser aquele que é de Deus. Este tem visto ao Pai. Na verdade, vos digo que aquele que crê em mim tem a vida eterna. Eu sou o pão da vida. Vossos pais comeram maná no deserto e morreram. Este é o pão que desce do céu para que o que dele comer não morra. Eu sou o pão vivo que desceu do céu. Se alguém comer deste pão, viverá para sempre. E o pão que eu der é a minha carne, que eu darei pela vida do mundo.
2: Como nos pode dar este a sua carne a comer?
0: Na verdade, vos digo que se não comerdes a carne do Filho do Homem e não beberdes o seu sangue, não tereis vida em vós mesmos. Quem come a minha carne e bebe o meu sangue, tem a vida eterna. E eu o ressuscitarei no último dia. Porque a minha carne verdadeiramente é comida, e o meu sangue verdadeiramente é bebida. Quem come a minha carne e bebe o meu sangue permanece em mim, e eu nele. Assim como o Pai que vive me enviou, e eu vivo pelo Pai, assim quem de mim se alimenta também viverá por mim. Este é o pão que desceu do céu. Não é o caso de vossos pais que comeram o maná e morreram. Quem comer este pão viverá para sempre.
3: Duro é este discurso. Quem o pode ouvir?
0: Isto escandaliza-vos? Que seria, pois, se visseis subir o Filho do Homem para onde primeiro estava? O Espírito é o que vivifica. A carne para nada aproveita. As palavras que eu vos disse são Espírito e vida. Mas há alguns de vós que não creem. Por isso eu vos disse que ninguém pode vir a mim se por meu Pai não lhe for concedido.

0: Quereis vós também retirar-vos?
1: Senhor, para quem iremos nós? Tu tens as

0: palavras da vida eterna. E nós temos crido e conhecido que tu és o Cristo, o Filho do Deus vivente.
1: Não vos escolhi a vós, os 12? E um de vós é um diabo.
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4: 2:51.
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0: Aplauda o senhor aí, gente!
1: 3 e 2.
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3: Apóstolo, esse irmão aqui, mesmo sendo de outro ministério, ele tomou posse do carnê da viúva de Sarepta. E ele estava mais de 3 meses desempregado, mas ele acreditou no que o Senhor disse. E o que aconteceu com ele foi que na segunda-feira o telefone dele tocou e uma porta de emprego se abriu.
4: Meu Deus do céu. Meu Deus do céu. A paz, filho.
5: A paz.
4: Meu irmão, o senhor é de outro ministério, que Deus abençoe o seu pastor, e o senhor sentiu no coração de pegar esse carnê.
5: Sim, apóstolo, eu vim aqui na igreja, tem 2 milagres. O primeiro domingo que eu vim aqui, toquei no manto, eu tinha um barulho no meu ouvido, parecia assim um barulho de um caminhão roncando no meu ouvido.
4: Meu Deus.
5: Não conseguia nem dormir direito. Aí, a partir do momento que eu toquei no manto, esse barulho sumiu, graças a Deus. Hoje está com 4 domingos que eu estou ouvindo aqui, não apareceu mais.
4: Esse santo manto é forte mesmo, gente. Tem uma unção forte nele. A unção de Deus. Diga glória a Deus. Filho, o senhor tinha um barulho, meu irmãozinho.
5: Tinha um barulho, parecia um caminhão roncando.
4: No ouvido?
5: No ouvido.
4: E o senhor veio e tocou no manto.
5: Toquei no manto, sumiu.
4: Sumiu, é?
5: Sumiu.
4: Ou seja, o barulho.
5: Barulho sumiu.
4: E o outro milagre?
5: O outro milagre, que no segundo domingo que eu vim aqui, aí o senhor profetizou que na segunda-feira alguém aqui ia receber uma ligação. E eu estava desempregado.
4: E o senhor tomou posse do carnê da viúva de Sarepta.
5: Eu tomei posse desse carnê, fiz o propósito de ajudar a obra de Deus. Quando foi na segunda-feira, o telefone tocou, a mulher chamou para poder fazer uma entrevista, e hoje eu estou trabalhando.
4: Eita, Deus fiel, diga a glória a Deus. 2 milagres, quantos meses o senhor está aqui?
5: Já está inteirando o 4º domingo.
4: Filho, Deus tá, filho?
5: A gente ama tanto o senhor que a gente não vê a hora de levantar para ligar o rádio, para ouvir o rádio.
4: Aleluia, é o Espírito Santo.
5: Deus está nessa obra, Ele está morando aqui e Ele está operando um milagre.
4: Ah! Ele é santo. Filho, Deus abençoou.
5: Abençoou.
4: O que que vale esse ministério para o senhor?
5: Esse ministério para mim é uma bênção.
4: É?
5: É uma bênção.
4: Amém.
5: E agora eu vou receber meu primeiro pagamento, já vou honrar, poder cumprir o propósito que eu fiz com o carnê.
4: Tá vendo? Aplauda o nome do Senhor Jesus.
6: Eu estou aqui para contar um milagre. O meu pai tinha um inchaço no coração, vivia mais no hospital do que em casa. Eu e minha irmã ainda estivemos aqui. E ele nunca mais voltou, para a honra e glória do santo nome do Senhor, para o hospital. Ele vivia com muita falta de ar. O dente dele tinha dificuldade até para se alimentar e não podia arrancar esse dente. Trouxemos o chapéu dele de tricô para orar.
4: Você trouxe o chapéu dele para nós orar?
6: Orou, então foi colocada a camiseta, minha irmã levou, trouxemos fotos.
4: Quer dizer que... calma aí, calma. Uh-huh. A senhora trouxe um chapéu para o apóstolo orar.
6: É,
4: foi isso?
6: É, chapéu.
4: Aí, ele tinha o quê?
6: Ele tinha inchaço e muita falta de ar, era mais no hospital do que em casa. Aí sabe o que aconteceu? Nunca mais, até agora, nós estamos no ano 2019, né? Nunca mais voltou pro hospital, nem por causa de uma gripe.
4: Dá glória a Deus que Deus está nessa casa, menina!
6: Tem mais?
4: Tem
6: muito mais, é muitas bênçãos. Pessoal, eu sei que eu só vim apenas uma vez, mas eu não deixo de ouvir a rádio. Eu tenho recebido muitas bênçãos. Hoje foi uma confronta do adversário para mim não estar aqui, mas Deus é tão poderoso e fiel, eu estou aqui. Eu recebi, gente, muitas bênçãos. Meu filho mais velho ficou preso. Vocês determinou, eu pedi oração no final de semana, quando foi na terça, ele recebeu os papéis dentro da prisão. Na quinta-feira, glória a Deus, Deus soltou ele.
4: A oração deste altar é forte, diga glória a Deus. Minha irmã, quer dizer...
6: Ô apóstolo, eu sei que eu recebi muitas bênçãos. Se for falar, vai tomar a tarde toda. É muitas bênçãos. Tem o confronto, mas o confronto do adversário, pessoal, não fraqueja, cai por terra. Porque o que eu passei hoje, eu nem acredito que eu estou aqui para a honra e glória do santo nome do Senhor.
4: Aleluia, diga glória a Deus. Deus abençoe a tua vida, guerreira. Só de ouvir a rádio, Deus tem mudado a história dela.
7: Engraçado que ela trouxe um chapéu do pai dela, né? Que estava cheio de doença, inchaço aonde?
6: Inchaço no coração. E eu acredito que, eu acho que eu não falei, no dia seguinte o dente dele caiu, não precisou arrancar.
7: A senhora trouxe um chapéu e no dia o dente caiu?
6: É, no dia seguinte o dente caiu, que ele tinha dificuldade de comer e não podia extrair esse dente por causa do inchaço.
7: Não, eu não entendi, calma aí. Quer dizer que a senhora trouxe o chapéu e ele tinha um dente que não podia extrair. Não. E no outro dia o dente dele caiu?
6: Caiu.
7: Depois da oração?
6: Depois da oração daqui, dessa equipe poderosa. E eu não deixo de falar dessa Igreja das Nações da Mão de Deus.
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0: 16:17.
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2: Qual o nome do irmão?
3: Telson.
2: Irmão?
3: Telson.
2: Telso. Irmão Telso, o que aconteceu, meu filho?
3: Faz 3 anos e meio que eu tenho uma marca nas minhas costas e um caroço. E passei por 3 biópsias, frequentei uma igreja evangélica durante 3 anos, fazendo ungindo, nada. Médico nenhum descobriu. Olha o caroço, procura o caroço aqui. Ó.
2: Sumiu! Sumiu! Sumiu! Desapareceu! O senhor veio na terça-feira passada.
3: Terça-feira passada você chegou. Eu não dormi a noite. Começou a ferroar do pé das costas, na ponta do dedo, coçando. Parecia uma formiga dentro na minha pele. Eu passei a noite quase em branco. Tanto coceira, até na ponta do pé. E hoje, não tem...
2: Desapareceu!
3: Ontem eu estava na casa da minha namorada. Ela olhou nas minhas costas e falou assim: amor, cadê o caroço das suas costas? Aí eu passei a mão e não vi.
2: Só ele é digno de glória! 3 anos em uma igreja, 3 anos sendo ungido.
3: 3 anos sendo ungido.
2: Não acontecia nada.
3: 3 biópsias aqui na Esperança, um em Maringá, doutor particular. O médico falava assim: ó, não acha nada.
2: Isso aqui é forte. Gente, eu coloquei a minha mão, tava um caroção. Eu coloquei a minha mão, ele disse no final: bispo, coloca a tua mão aqui. Porque eu estou sofrendo, queima, sente, coça bastante. E eu coloquei a minha mão e determinei um milagre em nome do Senhor Jesus Cristo. E Deus assim o abençoou. Diga glória a Deus. Irmão, Deus é contigo, varão. É o que Deus ele faz. Vai em paz, varão de guerra. Eita, Jeová.
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0: E tem outra lenda.
1: Ah.
0: Eu comecei a vir aqui, eu sou de uma denominação.
1: Ah.
0: Eu comecei a vir aqui, olha, as coisas prosperou pra mim. Foi o ano melhor que eu passei na minha vida financeira.
1: Eita terra!
0: Eu só tenho que agradecer a Deus pelo Senhor, né? Deus te trouxe.
1: Agradeça a Jeová, porque foi ele que trouxe pra cá, viu? Pra Paraná.
0: É isso, agradeço. Meu nome dele tem que ser exaltado.
1: É verdade, minha filha.
0: Então, eu cumpri os meus votos. Hoje eu vim trazer o último voto que eu fiz.
1: Ah.
0: Meu filho começa a trabalhar amanhã.
1: Meu Deus, estava desempregado, Deus abriu a porta.
0: Abriu. O meu neto já está trabalhando há 2 meses.
1: Meu pai.
0: Eu estou bem, estou em paz.
1: Antes da senhora chegar aqui na Igreja das Nações, o que estava acontecendo na sua vida? Fechado. Mesmo a senhora em outro ministério, estava tudo fechado. A senhora era fiel com dízimo em outro ministério, mas as portas fechadas. A terra estéreo.
0: Eu estava bem embaixo mesmo. Eu posso pedir para a gente dizimar aqui, tem dezembro. Eu dizimei todos os votos da casinha, todos os votos que eu pedi, meu filho.
1: E o que que aconteceu? Faltou alguma coisa na tua mesa? Faltou quando a senhora ofertou aqui?
0: Nada, foi o ano melhor da minha vida.
1: Irmã, quer dizer que quando a senhora chegou aqui, estava tudo difícil na sua vida? Os filhos desempregados.
0: Filho, neto, desempregado.
1: Depois que a senhora passou a dizimar que ouviu a voz do profeta.
0: É dezembro.
1: É?
0: E vim trazer o último voto hoje.
1: E Deus abriu as comportas.
0: Eu até no meu trabalho, eu estava sendo perseguido, tentaram me derrubar, mas para onde eu posso hoje?
1: Eles caíram.
0: Aí, eu estou lá. Graças a Deus.
1: Dá glória a Deus.
2: Então, eu vim do estado de São Paulo e 2 anos morando na Piracema. E sempre Deus usava os irmãos, profetizava que eu ia engravidar. 5 anos nós casou e eu não engravidava. E fiz um monte de tratamento, tomei remédio, nada. Aí eu um dia liguei o celular, nós em casa, eu escutei a rádio. Aí,
1: escutou a programação das nações.
2: Isso. Aí eu escutei, eu peguei o número da rádio, tudo, para tá depositando oferta. Eu só tinha 100 reais.
1: A senhora pegou o número da conta da igreja para depositar o dinheiro.
2: Isso. Aí eu depositei 100 reais. Aí depois de 2 meses, eu comecei a passar mal, mas eu não estava acreditando ainda. Eu falei, meu Deus, 5 anos. E as pessoas olhavam para mim e falavam, você é uma árvore seca. Até a minha família falava, você nunca vai ter filho. E passou 2 meses que eu fiz oferta, Deus me abençoou.
1: Meu filho, tá grávida?
2: Tô.
1: Gente, dá um glória a Deus aí, meu irmão. Aplauda bem forte o nome de Jesus. Não engravidava a mulher, mas a senhora ouviu pela rádio, minha filha.
2: E
1: fez uma oferta.
2: Eu fiz uma oferta de 100 reais, que é a única coisa.

0: que nós tínhamos. Nós pegamos a moto, veio 20 quilômetros de Paranavaí para poder depositar. E aí passou 2 meses, o Senhor me abençoou. Aleluia.
1: É o filhinho.
0: Glória
1: a Deus. Aí o filhinho.
0: Eu tô de 8
1: meses.
0: Aleluia.
1: Há quantos meses?
0: 8 meses.
1: 8 meses.
2: É uma menina.
1: É uma menina.
2: Graças a Deus.
1: O papai tá feliz, hein?
2: Graças a
1: Deus. Era o sonho de tu ter um filho?
2: Isso.
1: Mas não podia ter.
2: Não podia.
1: Era impossível.
2: Era impossível.
1: Mas fez um voto lá, depositou os 100 reais para ajudar a santa obra de Jeová.
2: Graças a Deus, e Deus abençoou.
1: Uma criancinha.
2: Graças a Deus.
1: Aplauda o nome de Jesus bem forte aí, que ele é fiel.
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4: 3:36.
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2: Aconteceu esse câncer, aí foi fazendo os exames, aquele tumor, aí o médico me falou de boca cheia, é câncer. Marcou novamente, mais o beirando um mês, voltei lá, ele pegou e falou, ó, é câncer. Tá bom. Ali eu saí dali, bispo, saí aborrecido.
3: Resposta imediata.
2: Depois, poucos dias, aí marcou novamente, eu fui para um outro hospital, novamente, ele chegou lá, conferiu, falou, não, mas não tem mais nada.
4: Sumiu!
2: Sumiu através da oração do meio-dia. Quem tem que ouvir a rádio no meio-dia, cista, que às vezes a distância, mas Deus não olha a distância, porque ele estava comigo ali a par no caminhão.
4: Deus curou, aí o senhor volta lá.
2: Voltei lá, ele falou, não tem mais nada.
4: Mateus, gente, aqui tá os exames aqui, ó. Aqui tá o antes e o depois, aqui, ó, ó. Aqui, ó, tira aí, tira aí. Esse aqui é o do câncer, esse aqui é o do câncer. Ó, olha aí, ó, ó. Olha, olha que Deus forte aqui, ó. Olha aí, ó. Olha o que a mão poderosa de Deus faz, ó. Aí, ó, meu pai do céu, Deus te livrou da morte.
2: Graças a Deus, mas quando eu saí fora do hospital, entrou aquela alegria no meu coração, falei, tá fácil.
4: O senhor já foi pro rádio?
2: Já foi pro rádio e colocava no rádio lá, meu coração alegrou muito. Eu agradeço, porque eu não perco a oração do meio-dia, nem que for na estrada ou nem que for em casa, mas a oração, ela tem poder.
4: Eita, glória, libera!
2: Graças a Deus.
4: Limpinho.
2: Limpinho.
4: A mão poderosa de Deus.
2: A mão poderosa de Deus.
4: Obrigado, Jeová.
2: Obrigado, Jesus. Tem mais. Graças a Deus, a partir de hoje, eu estou sendo dizimista aqui. Graças a Deus. Confia, nem que for pelo rádio, mas confia, porque Deus está nesse lugar. Amém?
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6: 3h46.
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1: Obrigado, Senhor, pela minha família.

Convido você a dar um abraço nessa pessoa que você tanto ama. E se você não está perto dessa pessoa, liga para ela, diga: eu te amo, você é muito importante para mim.

0: 4 e 1.
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2: Apóstolo,
3: o que aconteceu?
2: Eu não estava enxergando nada, não podia falar. Eu estava falando, mas ninguém ouviu. Tá aqui, ó, gravado aqui.
3: Tá no celular gravado.
2: Tá no celular.
3: Ah, e aí?
2: E meu olho pendurou assim, tampou.
3: Meu Deus.
2: E o, tá tudo vermelho, né? Depois começou a pendurar meu olho.
3: Meu Pai do céu.
2: E graças a Deus, passei pelo...
3: Depois de dormir, você passou ali na porta, ali, passando ali o barro consagrado.
2: Clareou minhas vistas.
3: Clareou na hora, você já sentiu
2: clareou
3: que clareou.
2: Na hora.
3: Amém. E agora tá curada 100%.
2: Tô curada 100%.
3: Liberta. Me dá aqui o celular aqui. Amém. Meu Pai do céu, mostra para algumas pessoas aqui, ó. Olha que coisa, meu Pai, isso era o seu olho, tava desse jeito?
2: Meu olho.
3: Ó, gente, olha como é que tava o olho dela aí.
2: Eu não dormia à noite, eu ficava a noite inteira com dor. Daí eu orava eu mesmo, falei, meu Deus, se o Senhor puder me ajudar a chegar até na casa do Pai, eu quero que o Senhor me cure. Porque eu passou o barro lá, a mão lá, né, o Senhor, e clareou minhas vistas.
3: Deus
2: na
3: deu
2: hora,
3: milagre.
2: Na hora.
3: Amém. Aplauda o nome do Senhor Jesus, que Ele é fiel.
4: Esse dia estava doendo no braço, hoje estava doendo no coração.
3: O coração. E agora, meu
4: agora
3: filho, depois
4: parou,
3: da oração?
4: Saiu.
3: Saiu a dor.
4: Saiu.
3: Desapareceu na hora da oração.
4: Tava tipo as agulhadas assim em mim agora.
3: Sentindo a agulhada no coração.
4: É.
3: Sumiu, desapareceu. Sumiu. Aplauda o nome do Senhor bem forte, que Ele é fiel.
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5: Quatro e três.
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0: Preste atenção no que Deus tem feito através da vida do apóstolo Gerdau Costa, na Igreja das Nações da Poderosa Mão de Deus.
1: Qual o seu nome?
2: É João.
1: Creio que vai ser curado hoje?
2: Creio.
1: Hã?

0: Vai dando glória aí, vai! O homem tá andando! Anda, vô, pode andar com fé. O homem que não andava. Aleluia, aleluia, meu Deus, olha como ele está andando. Qual é o seu nome?
1: João.
0: Seu João não andava desse jeito assim, não?
1: Não.
0: Hã? Só andava com esse negócio aqui?
1: Com isso aqui.
0: Agora vem, vem pra cá, vem. Em nome de Jesus, vem. Eita Deus. Ah! Tá virando sozinho, olha. Meu Deus do céu, anda, vem. O homem tá andando perfeitinho. Diga a glória a Deus. Vai lá, vai lá. O Senhor agora se vira só. Diga a glória a Deus. Vai lá, pra lá, ó, vai. Ele quer vir pra cá, então vem, então vem. Vem atrás de mim, vem. Ele tá gostando de andar, diga a glória a Deus. Ele tá gostando de andar. Eita Deus. Isso aqui quem faz é Deus, não é pecador não. Isso aqui é Deus que faz isso aqui, ó. O senhor tá andando parecendo um jovem. É casado?
1: Sou casado.
0: É senhora? Vem cá. Como é que tava ele?
2: Ah, ele não anda não, de jeito nenhum igual ele tá andando agora.
0: É verdade? Pega na mão dele, anda vocês dois. Vamos pro shopping, tomar sorvete. Os dois, vai lá. Vai lá, pega aqui, anda lá. E a igreja da glória, e a igreja da glória. Olha aí o casal e vão pro shopping. Essa igreja tem unção, é ele que é digno. Toda a glória e honra é dada ao meu Deus. Meu Deus, tá lindo, tá lindo. Rapaz, qual o seu nome, qual o nome da esposa?
2: É Lúcia.
0: Dona Lúcia, como é que tá agora?
2: Ah, ele tá andando bem.
0: Dá de ir pro shopping, dá?
2: Dá.
0: Dá, não dá? Diga a glória a Deus. Quem faz milagre não é eu, é ele. Eu sou guiado por ele, diga a glória a Deus. Eu obedeço a ele, é ele. Tá feliz?
1: Tô bem.
0: Então anda aí, vai lá, anda aí, vai. Eita Deus.
2: Tava sofrendo muito, irmão. Eu tava sofrendo muito com o sofrimento desse homem.
0: É? É. Vocês moram onde?
2: Santa Fé.
0: Primeiro você vem?
2: É.
0: Para de vir não, tá bom? Olha o que, é que ele tá fazendo aí. Vixi. Meu Deus! Rapaz do céu. Meu pai, eu faço isso aqui, gente. Eu não faço isso. Olha o que, é que ele faz, gente. Ele fazia isso.
2: Não. Jamais. Hã? Jamais. Fazia não.
0: Rapaz do céu. Você tem quantos anos?
1: Eu vou fazer 70.
0: Deus abençoe, vai lá. Aplauda o nome de Jesus.
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6: 4:15.
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Se você apertou nesse vídeo, não foi por acaso. Deus.

mostra que o Senhor está presente, mesmo no silêncio, mesmo na dificuldade. Fortalece, renova, levanta, e que essa pessoa sinta agora que não está sozinha. Em nome de Jesus. Amém.

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1: 4:33.
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2: Em nome do Senhor Jesus, eu mando agora. Manifesta, Satanás. Eu sei que você tá aí, eu já vi você. Exu da depressão. Você quer paralisar as pernas dela, né?
3: Maldita!
2: Hã? Por que que eu sou maldito? Por quê? Maldito é você que está nesse corpo tentando matar ela. Tentando paralisar as pernas, né? É verdade ou não, Satanás? Fala comigo!
3: Sim, eu deixei de cama ela uma semana, meu Deus! Ela pediu ajuda pra amiga dela. A amiga dela trouxe ela pra igreja.
2: Ajuda pra quê?
3: Pra amiga dela que tá aí dentro da igreja.
2: Amiga dela? Quem é amiga dela? Quem é amiga dela? Irmã Maria, bendita é a tua vida, irmã Maria. Você gosta de mim?
3: Odeio.
2: Por que que você me odeia?
3: A alma dela era minha.
2: A alma dela era tua? É por isso que tu tem raiva de mim, que eu tô ganhando a alma dela, né? Pra Jesus, né?
3: Ela sabe quando eu entrei nela. Ela saiu do serviço numa sexta-feira. Quando ela desceu do elevador, eu dei uma tontura nela e travei as pernas dela.
2: Tá vendo aí?
3: Eu tô com ódio dela, porque sexta ela veio aqui e o senhor foi chamar ela, esse maldito, pra ela ser uma dizimista.
2: Traz o envelope do dízimo. Tu tem raiva de quem é dizimista? Tu tem raiva, né?
3: Eu perturbei ela aqui dentro da igreja sexta-feira todinha pra ela não dar o dízimo, mas a maldita botou R$80 no envelope dela.
2: O diabo tem raiva de quem é fiel. Você gosta desse envelope do dízimo? Você gosta?
3: Não.
2: Por que que você não gosta desse envelope?
3: Eu odeio.
2: Odeia, né? Pois é. Pois agora, como a fogo, eu coloco agora na mão desta mulher esse envelope agora. Segura aí o envelope do dízimo, Satanás. Agora!
4: Eita, Deus! Colocou na mão dela, ela já olhou normal.
2: Eu coloquei na mão dela e já saiu. O que me mantém de pé não é nada dessa vida, é a minha fidelidade.
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0: 4:48.
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2: É uma menina que eu conheço, uma amiga minha, amiga dela, semana passada, sofreu um acidente aqui na Mangueira, uma estudante de 19 anos, e ela pediu para mim orar. Eu falei, eu estou indo numa igreja muito ungida, eu venho aqui acho que umas 5 vezes. E eu orei por essa menina, quarta-feira eu peguei o nome dela e coloquei na cama. E essa menina sofreu um acidente, ela ficou em coma, e os médicos falaram que ela não ia mais andar, que ela ia ficar com sequela. E quarta-feira o senhor orou o nome dela na cama, e hoje eu falei com a minha amiga, ela disse que já acordou, tá ótima e não tem mais sequela, não tem nada, glória a Deus,
3: é pra dar glória.
4: Apóstolo, tô aqui com dona Irani.
3: Fala, filho.
4: Domingo ela veio na igreja, porém ela não enxergava de longe. Quando o Senhor profetizou o milagre, a bênção, ela voltou a enxergar. Hoje ela enxerga tudo.
3: A senhora chegou aqui domingo cega, foi?
5: Eu estava com muita dificuldade nas vistas para enxergar e eu fui consultar. O médico passou um óculos e um colírio para me pôr no olho, porque secava muito. Eu estava com muita dificuldade para enxergar.
3: Certo.
5: Aí o apóstolo chamou na oração, né, aí na frente, e eu fui e tomei posse. Falei, Senhor, me dá a minha cura, tem de misericórdia. E aí eu fui para casa, quando foi na segunda-feira de manhã, eu levantei. Aí eu peguei e comecei a mexer num objeto dentro da gaveta. E depois eu assustei e falei, o que está acontecendo? Eu tô enxergando de perto.
3: Meu Deus.
5: E eu não enxergava, ficava tudo embaçado. Aí eu fiquei feliz, falei, eu vou fazer um teste novamente. Eu peguei um garrafão que tinha umas letras bem pequenininhas e comecei a ler, meus olhos encheram de lágrimas. Eu falei, Senhor, muito obrigado. O Senhor curou as minhas vistas e agora eu estou bem, estou enxergando, graças a Deus.
3: Meu Deus,
5: uma maravilha.
3: É Deus fiel. Oh, meu Deus. Minha irmã, a senhora não enxergava, filha. Tinha umas nuvens nos olhos.
5: Isso, umas nuvens brancas.
3: E a partir de domingo para cá, a senhora está enxergando tudo.
5: Estou enxergando, graças a Deus.
3: Estou
5: feliz.
3: Está feliz.
5: Estou muito feliz com o Senhor, com a obra que Ele está fazendo na minha vida.
3: Isso é só o começo, filha.
5: Amém.
3: Fica firme nos caminhos do Senhor, porque coisas maiores vão chegar.
5: Eu tenho outro testemunho para contar, apóstolo. Vou aproveitar. E eu recebi, foi através da rádio.
3: A senhora ouve a rádio lá? Ouve?
5: Eu escuto, sim. Eu não fico um dia sem escutar.
3: A senhora estava ouvindo a rádio? O que aconteceu?
5: Sim.

0: Uns 2 anos atrás, eu tive uma grande surpresa, que eu sou mãe solteira e eu recebi uma casa da minha casa, Minha Vida. Aí me disseram que eu não ia pagar a casa, mas com o passar de 1 ano e pouco, me chegou uma cobrança de uma dívida na minha casa e eu não tinha condição de pagar, eu estava passando por uma fase muito difícil na minha vida. Aí me chega uma cobrança de R$ 915 para mim pagar dentro de 15 dias, senão eu ia ser despejada da casa. Aí eu entrei em desespero e eu não sabia mais o que fazer. Para todos os lados eu já tinha corrido e não tinha encontrado solução e nem a porta aberta. Aí eu peguei e comecei a orar, falei, Senhor, Tu é o Deus de misericórdia, dá uma solução. Aí eu, ouvindo a programação, o apóstolo e a bispa faziam a programação junto.
1: Sim.
0: Aí vocês decretaram, falaram assim, você que tem uma dívida, uma causa impossível, que você não pode pagar, pode descansar no Senhor, porque a sua dívida já está paga. Aí eu tomei posse na hora que vocês decretaram, né? E eu falei, eu creio na minha vitória que essa dívida já está paga. E eles não queriam negociar, eu voltei de novo, eles não queriam negociar. Aí falaram para mim, ó, infelizmente, se a senhora não trazer o dinheiro, a senhora vai ser despejada da casa. Aí eu voltei para casa, falei, mas o apóstolo e a bispa profetizaram que a conta ia ser paga e eu creio. Aí eu voltei novamente para honra do Senhor Jesus, estava tudo quitado, eu não devia mais nada e eu estou dentro da minha casa feliz. Eita, e contente,
1: Glória.
0: Eu e a minha família.
1: Filha, a conta sumiu!
0: Sumiu, desapareceu.
1: A conta sumiu!
0: Sumiu, graças a Deus.
1: Deus
0: graças
1: foi lá e agiu.
0: Né? E Deus deu a vitória. A minha casa, né, tá tudo normalizado.
1: Aleluia.
0: E eu estou feliz para honrar a glória do
1: Amém.
0: Senhor.
1: Amém. Aplauda o nome do Senhor Jesus de Nazaré.
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0: 5 e 1.
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2: Eu tava com uma dor de lado aqui, deu de quarta-feira, e eu tomava remédio e não sarava. Daí na hora que eu entrei no ônibus pra vir pra cá, eu já não senti mais nada. Eu falei que vinha buscar a minha cura.
3: Meu Deus!
2: Antes de chegar aqui, eu já fui curada.
3: Onde da senhora chegar na igreja, minha
2: Antes
3: filha? A senhora
2: chegar.
3: Foi curada.
2: É, eu não aguentava nem pisar no chão, de tanta dor assim. Eu falei pro meu esposo, acho que é apendicite, vou ter que operar. Mas graças a Deus, Deus me operou. Em nome
3: a liberta, minha filha. Mexe a perna aí, pisa em cima do capeta. Isso, diga glória a Deus.
2: Glória a Deus.
3: Tá curada?
2: Em nome de Jesus.
3: Diga obrigado, Jeová.
2: Obrigada, Jeová.
3: E a igreja santa lavada. Dá o glória a Deus.
2: Glória a Deus.
3: Paz, filha.
4: A paz.
3: O que que Deus fez na tua vida, serva?
4: É, apóstolo, eu procurava serviço, tava difícil. E Deus preparou uma porta de serviço pra mim lá em Marialva, que eu não queria sair da cidade pra longe. Aí Deus, depois que eu passei, primeira sexta-feira da semana passada.
3: Ah, no Vale do Sal.
4: No Vale do Sal.
3: Tava tudo fechado.
4: Tava, não tava aparecendo serviço pra
3: e
4: mim.
3: E depois que a senhora passou no Vale do Sal, o que que aconteceu?
4: Deus abriu duas portas de serviço pra me escolher.
3: Duas?
4: Duas.
3: Ah, mas a senhora só é uma. Abriu duas portas.
4: Duas portas.
3: Lá na sua cidade.
4: Lá na minha cidade.
3: Marialva.
4: Isso.
3: E aí?
4: Aí eu escolhi a mais perto de casa. Vou 5 minutinhos, vou e volto. Almoço em casa, 1h30 de almoço e volto. E tô cuidando da molecada.
3: Ou seja, a senhora veio na sexta-feira passada. Quanto tempo a senhora tava desempregada?
4: Já fazia mais de um ano.
3: Mais de um ano desempregada.
4: É.
3: E porta não se abria.
4: Eu soltei bastante currículo. Desanimei. Aí meu esposo, não, fica aí cuidando das crianças. Mas eu sempre trabalhei, né? Aí voltei de novo, falei, não, vai ter que aparecer alguma coisa pra mim na minha área, né? Aí voltei a soltar currículo de novo e nada.
3: Tudo fechado. E depois que a senhora veio na sexta-feira, passou em cima do Vale do Sal, a porta se abriu.
4: Abriu.
3: Tá trabalhando.
4: Tô trabalhando.
3: Tá feliz?
4: Tô feliz.
3: Amém. Aplauda o nome do Senhor Jesus bem forte.
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0: 5 e 6.
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5: 5:18.
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2: Esse homem tem o quê, filha?
3: Ele tem problema no fígado, no baço, no pulmão. E ficou internado. E depois que ele saiu do hospital, dia 17, de lá pra cá, ele nunca mais passou a dor de cabeça dele.
2: Meu Deus.
3: Ele já foi internado 4 vezes em hospitais diferentes. E não passou, não descobrem o que ele tem. Novamente, a gente vai voltar essa semana procurando outros médicos e fazendo outros exames para ver se
2: descobre. Quanto tempo está com isso aí?
3: Tá um mês.
2: Um mês. E tá só
3: piorando.
2: Piorando, né?
3: Ele perdeu a memória, ficou sem memória uns dias.
2: Meu Deus.
3: E não tá mais conseguindo enxergar nem ouvir direito.
2: O que, que o diabo faz com uma pessoa, não é verdade? Qual é o nome dele?
3: Antônio.
2: Antônio. Amém. Tira o pano da cabeça dele. Antônio.
4: Oi.
2: Jesus está te chamando. Levanta.
4: Ó, oh, vai levantar?
3: É.
2: Alá, blaçaia. Levanta, Antônio. Jesus te chama. Aleluia, ele está aqui. Antônio.
4: Oi.
2: Vem cá. Vem cá, me dá um abraço. Vem cá. Pois o Senhor te cura hoje. O Senhor te volta à memória, filho, hoje. O Senhor te limpa. Em nome de Jesus. Qual o seu nome?
4: Antônio.
2: Vem cá. Deus é nessa obra.
5: Antônio, você tem quantos anos?
4: 52 anos.
5: 52 anos?
4: Isso.
2: Glória a Deus! Vem cá, seu Antônio. Anda aqui, sozinho. Anda. Pai, Filho e Espírito Santo, anda. Anda! Deus faz milagre nessa hora! Estava no colchão! Você é o que dele, filha? Vem cá. Eu te disse que o final do culto sempre é maravilhoso. Diga glória a Deus.
3: Glória a Deus.
2: Ele não andava?
3: Só com a gente.
2: É? Só com vocês arrastando ele?
3: Segurando,
2: é.
3: Puxando.
2: É.
3: Ou na cadeira de rodas.
2: Não escutava nada?
3: Não.
2: Vai escutar a partir de hoje, tá?
4: Estamos em Maringá, na igreja.
2: Filha! O médico falou que ele perdeu a memória, foi?
3: Perdeu.
2: Perdeu a audição?
3: Perdeu. Não reconhecia ninguém. Não sabia mais movimento nenhum.
2: É. Ah, vem cá, vem cá. Eu sou desafiante. Seu Antônio tá novinho. Novinho. Seu Antônio. Ó, um, dois, dá um pulinho assim. Vai. Vai, cara.

0: seu Antônio. Anda lá, vai. Vai, seu Antônio. Firme, seu Antônio. Ah! Firme, seu Antônio! Ai, Tadeus!
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0: 5:31.
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0: aqui?
1: Tenho.
0: É, levanta o braço. Veja teus olhos. Espíritos que está no braço dela, sai. Olha pra mim, mexe o braço. Mexe o braço. Eita terra!
1: Glória a Deus! Aleluia!
0: Fica de pé, igreja! Adora o nome de Deus!
1: Tem um caroço! Aqui tinha um caroço.
0: Tinha um caroço aí?
1: É, o médico falou assim que tinha que rasgar.
0: Tinha que fazer a cirurgia.
1: Que era começo de câncer.
0: E agora, cadê o caroço?
1: Não tem mais, ó.
0: Subiu o caroço aqui agora! Ele é Deus! Ele está aqui! Ele é o Senhor desta obra! Caroço que sumiu era um câncer! Hã? Meu Pai do céu!

0: aguentava. Filho, olha pra mim.
1: Eu falei que eu vim aqui buscar a bênção. Aleluia.
0: Meu Deus. É o poderoso Deus.
1: Glória a Deus. Aleluia.
0: Você não podia levantar o braço.
1: Não podia fazer nada dentro de casa. Porque eu levantava assim, doía aqui, doía osso, doía tudo.
2: Aqui?
1: Era um pedaço daqui pra ver o que era que tinha aqui.
0: Já tava marcado pra senhora.
1: Tá marcado pra amanhã. Eu não tenho nada mais.
0: Sumiu! Desapareceu o caroço! Olha pra mim, levanta o braço. Não podia levantar assim, não?
1: Não.
0: Não podia levantar o braço.
1: E nem virou o pescoço pra lá.
0: Então vira agora, vira. Tá feliz, minha filha? Quem veio com ela? Quem foi?
1: Eu tô feliz, eu vim só.
0: Sozinha.
1: E Deus.
0: A senhora mora onde?
1: Eu moro em Mandaguari.
0: Mandaguari.
1: É.
0: E a senhora ouviu pelo rádio?
1: Eu não perco esse programa por maneira nenhuma.
0: Olha aí.
1: Glória a Deus.
0: Olha aí, ó.
1: Glória. Glória a Deus, aleluia.
0: Tá curada, minha filha.
1: Tô curada.
0: Diga a Jesus, eu muito obrigado.
1: Eu não podia respirar.
0: Não podia também respirar? Gente, olha o nariz dessa mulher. Gente, cadê aqui? Mostra aqui. Olha o nariz dela. Olha o nariz dessa mulher. A senhora não podia respirar.
1: Podia respirar por causa da dor aqui, ó. Aqui o caroço.
0: O caroço do câncer.
1: É.
0: E sumiu agora.
1: Sumiu agora.
0: Filha, tá feliz?
1: Graças a Deus.
0: Hoje a senhora volta santa. Pode ir no médico que não vai dar nada.
1: É.
0: Nada.
1: Nada.
0: Tá curada, tá abençoada. Diga glória a Deus.
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4: O poder do voto. O voto é uma aliança entre o homem e Deus. Quando você cumpre os seus votos a Deus, você tem legalidade para reivindicar as promessas de Deus. Cumpre os seus votos e o inimigo será inteiramente exterminado.
5: Há 2 meses atrás, eu vim aqui, eu fiz um voto com Deus. Ah. E eu andava a pé.
0: Você andava a pé, meu filho?
5: Eu não tinha carro, não. Daí, uma semana atrás, o meu irmão, ele chegou em mim, ele falou assim, que ele já tava tirando um carro pra ele. Ele tava tirando um carro do ano pra ele, né? Daí ele falou, daí você fica com o meu carro. Só que o carro dele, que ele passou pra mim, é novinho.
0: Meu pai do céu.
5: E eu não gastei nada pra tirar o meu carro.
0: Aplauda o nome do Senhor bem forte.
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1: Para tudo por um segundo. Se você está ouvindo isso agora, não foi coincidência.

Mesmo que ela não perceba, o Senhor tem cuidado de tudo. Ensina ela a valorizar a vida, agradecer pelo que tem e a confiar no que ainda vai chegar.

0: Amém.
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7: 5h47.
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3: Não se assuste se Deus mudar o seu ciclo de amizades. Deus ouviu conversas que você não ouviu.

brecha é livramento. Deus ouviu conversas que você não ouviu. Deus viu pessoas te abraçando e te apunhalando pelas costas. É por isso que Ele está mexendo em algumas coisas.

0: é bem melhor.
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8: 6 e 4.
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1: Não tenta fugir agora. Fica aqui. Eu sei que você já tentou se distrair. Já tentou rolar a tela. Já tentou pensar em outra coisa. Mas isso não saiu de você. Porque não é externo, é dentro.

Você aprendeu a responder rápido. Tô bem. Tá tudo certo. É só cansaço. Mas lá no fundo, você sabe que não é só isso. Tem algo diferente, tem algo pesado, tem algo que não encaixa mais. Deus, eu não tô bem. Eu não sei explicar direito, mas parece que tem um peso dentro de mim que não sai.

porque essa pessoa já tentou ser forte demais. Tentou ignorar, tentou esconder, tentou continuar, mesmo sem força. E você sabe disso. Você já chegou em momentos em que só queria desligar tudo, nem que fosse por alguns minutos, só pra ter silêncio, só pra respirar. Mas nem isso você consegue.

que isso não é fraqueza, isso é acúmulo. É coisa demais guardada por tempo demais. É dor não resolvida, é preocupação constante. É responsabilidade que você assumiu sozinho. E o seu corpo.

tenta descansar e não consegue. Você deita, fecha os olhos, mas sua mente abre.

0: talvez nem tenha mais força pra pedir ajuda. Mas ela tá aqui. E isso já diz tudo. Porque quando tudo começa a sair do controle, é aí que a gente percebe que não consegue mais sozinho.
1: E aqui que dói mais. Quando você

Eu não consigo parar de pensar. 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

0: foi te desgastando aos poucos. Mas isso não vai te destruir.
1: Isso não vai te parar.
0: Isso não define
1: quem você é.
0: Respira. Não precisa resolver tudo agora. Porque quando você para de lutar com a própria mente, é aí que Deus começa a agir dentro dela.
2: Respira. Devagar. De novo. Sem pressa. Sente isso. Essa leveza chegando. Mesmo que pequena. Isso é Deus.

E assim que começa, devagar, silencioso, profundo. Pai, fica aqui agora. Não deixe essa mente voltar pro caos. Permanece. Porque essa pessoa já tentou sozinha demais.

Eu declaro. Mente em paz. Pensamentos desacelerando. Coração tranquilo.

0: 6:25.
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2: O que, que aconteceu?
3: Irmão, há 10 anos atrás eu sofria um problema de convulsão.
2: Ah, o senhor tinha um problema de convulsão que caía.
3: É isso. Aí o médico pegou e falou pra mim assim que eu, com aquele problema de convulsão, uma hora eu ia cair na rua e ia acabar morrendo.
2: Entendo.
3: Aí eu passei pelo melhor cirurgista ali. Ele fez uma cirurgia em mim que aturou 6 horas.
2: 6 horas, meu filho?
3: 6 horas. E da cirurgia eu fui pro UTI. Fiquei 3 dias no UTI.
2: Meu pai do céu.
3: Aí do UTI eu fui pra casa, a cabeça inchou, voltei pro hospital de novo. Fiquei 15 dias internado.
2: Mais 15 dias internado?
3: 15 dias. Aí dos 15 dias, fiquei 19 dias jogado em cima de uma cama.
2: E nada resolvia?
3: Nada resolvia. Aí foi melhorando, melhorando. Aí um colega meu trouxe aqui na igreja, eu comecei a vir aqui na igreja e...
2: Você começou a vir aqui na Igreja das Nações da Poderosa Mão de Deus.
3: É. E aí a gente começou a seguir aqui na igreja.
2: E aí?
3: Aí Deus, desse tempo pra cá, tá só bem.
2: Você não deu, atacou mais essa doença?
3: Não.
2: Mas tá sentindo que tá bem?
3: Tô bem, tô bem.
2: Tá bem?
3: Tô bem, tô bem.
2: Tá, você não sentiu mais os sintomas?
3: Não sinto sintoma, não.
2: Não sente mais?
3: Não sinto
2: mais. Gente, aplauda o nome de Jesus, que Ele é santo. Diga a glória a Deus.
4: Essa rádio é uma bênção.
5: É a quarta vez que eu tô vindo aqui e o bispo falou...
2: Já tem milagre? A quarta vez já tem milagre?
5: Já é o segundo.
2: Meu Deus, o quê? Segundo milagre?
5: Segundo milagre.
2: Rapaz, Jeová trabalha rápido aqui, viu?
5: Quando eu vim a primeira vez aqui, a primeira vez que eu contei, eu vim R$40 pra colocar o álcool, ganhando R$3.000 por mês na faixa, não sobra. A verdade era essa. O único dinheiro que eu tinha era meus R$100, eu coloquei de oferta no altar para ajudar as almas, para ganhar alma.
2: Oh, glória.
5: Peguei os R$100 e falei, Senhor, eu quero quitar minhas dívidas. Eu não conseguia, aí atrás meu nome estava no Serasa, na faixa de R$1.000 e R$1.200, por aí eu não conseguia
2: pagar. O seu
5: pagar.
2: Nome estava no Serasa?
5: No Serasa.
2: Não conseguia tirar
5: não,
2: de forma
5: senhor.
2: Nenhuma, estava amarrado.
5: Não conseguia tirar. Aí o senhor falou domingo, vai lá e... 3 horas da tarde, meu marido foi lá no banco... Lá e tirou o meu nome, pra glória de Deus, Jesus pagou as minhas dívidas.
2: Tá limpo. Tá limpo o nome?
5: Tá aqui, ó, em nome de Jesus, tá tudo quitado, pra glória
2: Eita.
5: De Deus. O nome tá limpo no Serasa, não tenho mais nada, pra glória do Senhor.
2: Quer dizer que eu falei, vai lá, que Deus vai te abençoar.
5: Ó, dia 6/6/2016, às 3:10.
2: Quando há profeta de Deus que profetiza, acontece. Tá vendo
5: tá
2: aí?
5: Tá aqui, em nome de Jesus, tá quitada.
2: Tá
5: isso aqui
2: quitado.
5: É as dívidas antes.
2: Amém,
5: eu
2: filha.
5: Quero ser o coluna dessa casa diante de Deus. Diante
2: tapa
5: de
2: Deus, na cara do diabo.
5: Glória de Deus.
2: Isso, minha filha.
5: Jesus,
2: Deus vai te levantar com a maior coluna da obra dele.
5: Em nome de Jesus.

0: Eu determino e tomo posse da bênção. Gente, faz isso, confia no Senhor. Eu estava 16 anos buscando dentro de uma igreja, buscando de verdade, entregando, mas que nem a palavra diz, se plantar num terreno, numa terra que não é fértil, não vai prosperar.
1: É verdade, minha filha.
0: E se crer nos seus pastores, prosperareis, está escrito nisso. Então eu creio nessa palavra. Só a quarta vez que eu estou vindo aqui, e o Senhor Jesus já me abençoou. E o meu pai também já foi abençoado. Ele já está andando que nem eu.
1: Também, já está andando, teu pai.
0: Andando, em nome de Jesus. Não,
1: gente, é milagre demais. Rapaz, Jeová trabalha aqui. Jeová trabalha no meio da humildade. A quarta vez que esta mulher está vindo há 16 anos em outra igreja, e o caminho dela estava amarrado. Mas a chegar nessa igreja, na quarta vez, veja bem, Deus abençoou a mulher.
0: Isso, bispo. E ainda eu cheguei em casa, o senhor falou que ia ter dinheiro. Caiu um vaso de flor, tinha 40 reais, meu marido foi buscar, tinha mais 14 reais. No total, 54 reais que o diabo tinha escondido e eu estava precisando poder vir aqui.
1: Estava no jarro de flor o dinheiro?
0: Apareceu, não sei de onde, estava escondido. Não sei onde que estava.
1: Ele é revelador, rapaz. Ele mostra onde o dinheiro está. Ele mostra onde o ouro está.
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2: 6h32.
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1: Qual o seu nome?
13: Fernando.
1: Onde a senhora mora?
13: Cruzeiro do Sul.
1: Cruzeiro do Sul. O que aconteceu, Fernando?
13: Pastor, eu recebi uma bênção em minha casa ouvindo o senhor pela rádio. Então, pastor, era o último dia de eu pagar meu dízimo. Eu não tinha dinheiro para nada. O inimigo mexeu na minha vida financeira com tudo. Mexeu de eu ficar assim, sem 10 centavos em casa. Aí, no domingo, né, que eu tinha que ir à igreja e pagar o dízimo, o meu

0: famoso em Paraná City depositar um cheque. Aí eu peguei e fui com ele. Aí eu peguei e falei assim pra ele, vamos passar...
1: Tava ouvindo a rádio, o bispo falando.
0: Isso, o bispo falando. Aí eu peguei e falei assim, vamos passar aquele cartão meu que eu tenho aqui do Banco do Brasil? Aí nós pegamos e passamos, pastor. Não tinha nada na conta.
1: Nada?
0: Nada, nada. Tava...
1: Zero. Zero, zero, zero. Dá o quê? Zero, zero, zero. Nada. Mas quando passa a vir para essa obra, Deus começa a prosperar.
0: Pastor, na hora que passou o cartão, tinha R$800 na conta.
1: Abra a tua boca, geladeira. Dá um glória a Deus aí, incrédulo. Você está vendo Deus se manifestar e não dá glória a Deus? A mulher está dizendo que não tinha nada. Nada. Mas quando o ministério do homem de Deus é prosperidade, o diabo pode entrar, pode tentar de todas as formas, mas não derrota. R$800, não tinha nada.
0: Nada, nada. E eu sempre ouvi o pastor dizer na rádio, assim, as pessoas dizendo que muita bênção, e assim, no caixa, e tinha R$800 e ia receber. E um dia eu pensei, falei assim, nossa, como pode? E olha, gente, olha o que o Senhor fez comigo na minha vida. Daí peguei, paguei, recebi, fui lá, paguei meu dízimo. O Senhor é muito fiel, muito fiel.
1: Vale a pena ouvir a rádio?
0: Vale a pena, e muito, que se soubesse a unção que eu recebi, só ouvindo o Senhor, eu tive que me prostrar ao chão de tanta unção em minha casa.
1: O homem não tem nada se não vir do alto. O homem não tem nada se não vir de Deus. Ele é poderoso, você será impactado pelo...
2: Filho, qual o seu nome?
3: Dimas.
2: Apareceu, você pegou o projeto?
3: Peguei o projeto quarta-feira. Não tinha dinheiro na conta, fui lá hoje, estava com R$700, bispo.
2: Na conta?
3: Na conta, não tinha, eu tinha certeza que não tinha.
2: Não tinha dinheiro na conta?
3: Nada.
2: Tava zero?
3: Zero.
2: Mas o meu Deus, o Deus da prosperidade, o Deus que fez o ouro e a prata, ele tem poder de colocar na tua conta.
3: Glória a Deus.
2: Diga glória a Deus.
3: Glória a Deus.
2: Agora vai cumprir o projeto e ainda vai sobrar.
3: O projeto hoje aqui, tá vendo? Tá aqui na minha mão.
2: Vai cumprir o projeto? Meu irmão, Deus abençoa neste lugar ou não?
3: É? Muito.
2: Deus é
3: abençoado. Deus é fiel.
2: Ele é fiel.
3: Eu creio nisso.
2: Diga glória a Deus.
3: Glória a Deus.
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4: 6h37. 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
1: Venha você, Jeová chama você. Eu quero interceder por você. Eu quero te apresentar um Deus que muda a tua vida hoje, a tua história. Hoje você passa de estar embaixo para estar em cima. Cadê a primeira pessoa que vai aceitar Jesus como Salvador? Cadê? Rapidinho, não demore. Você que quer Ele, você que quer viver dependendo de Deus. O mundo lá fora é falso, são mentirosos, falso, falsidade, cruel. Os teus amigos, você acha que tem amigo, mas eles não são teus amigos. Eles só estão esperando a primeira oportunidade para te traí-lo, para te derrubar. Mas Jesus está te chamando. Cadê a primeira pessoa? Tem essa pessoa aqui. Cadê? Olha, lá vem um. Lá vem um.

cadê? Cadê a segunda pessoa que vai vir? Cadê a segunda? Não saia daqui sem aceitá-lo. Cadê a segunda pessoa? Cadê a segunda? Cadê a segunda pessoa que vai sair daqui de cabeça erguida, com o nome escrito no livro da vida? Você vai ter uma noite de paz. Cadê a segunda pessoa? O bispo, eu quero. Não minta não. Quem é o pai da mentira? O diabo. Por favor, não minta não. Quem aqui está afastado do Senhor? Levanta a mão. Quem está afastado, não minta não. Quem mente é filho do diabo.

mais alguém. Não minta não. Venha, venha. Ele te chama. Ele chamou Davi e capacitou Davi. Ele está chamando pessoas aqui. Venha. Tem mais alguém? A quarta pessoa. Cadê a quarta? Cadê a quarta para Jesus? Cadê a quarta para Ele? Tem a quarta aqui. Eu sei que tem. Eu sei que tem. E você não veio aqui só por acaso, meu irmão. Você veio aqui porque Deus te trouxe. Aqui nesse corredor, aqui nessa última fila aqui, tem alguém aqui, irmãos, que está afastado aqui? Aqui nessa fila aqui, ó. Uma, tem uma mulher de lado, outra mulher e dois homens no meio. Essa família. Vocês. Deus ama vocês. Hã? Querem Ele? Vocês querem? Eu não conheço vocês. É a primeira vez que vocês vêm. É? Vocês já aceitaram Jesus? Já? Ele tem promessa a cumprir na vida daqueles que chama. E vocês não vieram aqui por acaso. Venha para Jesus. Venha. Venha.

0: Oh, glória a Deus. O negócio de Deus é almas. O negócio de Deus é almas. Jesus, será que ele vem morrer para quê? Ele vem morrer para libertar as almas, e para um dia ele vir buscar essas almas. Tem mais alguém? Tem? Tem, filha, você? Venha. Venha, filho. Venha. Tem mais alguém? Eu tô te oferecendo mais uma, tá vindo ali, ó. Mais uma! Oh, glória! Pra tu, Jeová! Está aqui as almas. Levanta a sua mão. Olha pra mim, filhos. Diga: eu aceito Jesus como o único, suficiente e eterno Salvador da minha vida. Pai, coloca o nome deles no teu livro. Reconheça eles.
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0: 6h51.
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3: 7:36.
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ter que declarar. Atos 2, levante a mão. E cumprindo-se o dia de Pentecostes, estavam todos reunidos no mesmo lugar. E de repente, ouviu-se um som como de um vento veemente impetuoso, e encheu a casa onde estavam assentados. E foram vistas por eles línguas repartidas como

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3: A Bíblia diz: o meu rei é o rei dos judeus. Ele é o rei de Israel. Ele é o rei da justiça. Ele é o rei da história. Ele é o rei do céu. Ele é o rei da glória. Ele é o rei dos reis. Ele é o senhor dos senhores. Esse é o meu rei. Me pergunto se você o conhece. Meu rei é um rei soberano. Nenhum tipo de medida pode definir seu amor ilimitado. Ele é continuamente forte, inteiramente sincero, eternamente constante. Ele é imortavelmente gracioso, imperialmente poderoso, imparcialmente misericordioso. Você o conhece? Ele é o maior fenômeno que jamais cruzou o horizonte deste mundo. Ele é o Filho de Deus. Ele é o Salvador do pecador. Ele é a peça central da civilização. Ele é incomparável. Ele é único. Ele é a ideia mais elevada em literatura. Ele é a mais alta personalidade em filosofia. Ele é a fundamental doutrina da verdadeira teologia. Ele é o único qualificado para ser um salvador totalmente suficiente. Me pergunto se você o conhece hoje. Ele supre força ao fraco. Ele é disponível para o tentado e atribulado. Ele se compadece e ele salva. Ele endireita e sustenta. Ele guarda e ele guia. Ele cura o doente, ele purifica leprosos, ele perdoa pecadores, ele absolve devedores, ele liberta os cativos, ele defende o fraco, ele abençoa crianças, ele serve o infortunado, ele considera o idoso, ele recompensa o diligente, ele embeleza o humilde. Me pergunto se você o conhece. Ele é a chave do conhecimento, ele é a fonte da sabedoria, ele é a entrada do livramento, ele é o caminho da paz. Ele é a rodovia da justiça, ele é a estrada da santidade, ele é o portal da glória. Você o conhece bem? Sua vida é inigualável, sua bondade é ilimitada, sua misericórdia é para sempre, seu amor nunca muda, sua palavra basta, sua graça é suficiente, o seu reino é reto, o seu jugo é suave e seu fardo é leve. Eu queria poder descrevê-lo a você. Ele é indescritível. Ele é compreensível. Ele é invencível. Ele é irresistível. Bem, você não consegue tirá-lo de sua mente. Você não pode soltá-lo de sua mão. Você não pode viver mais do que ele. Você não pode viver sem ele. Bem, os fariseus não o suportaram.
2: Mas descobriram que não poderiam pará-lo. Pilatos não pôde encontrar culpa alguma.

0: Sensação.
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0: dele. Herodes não pôde matá-lo, morte não pôde dominá-lo e a sepultura não pôde retê-lo. Sim, esse é meu rei, esse é meu rei.
1: Sete e quarenta e seis.
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3: O que aconteceu, Fia?
4: O senhor, há umas duas semanas, fez um apelo, né? O senhor estava orando, chorando muito em espírito, e eu senti, sabe, uma dor muito forte no coração. Falei, meu Deus, preciso ajudar a obra de alguma forma. E eu não tinha condições, entendeu? Mas Deus falou comigo, levanta sua mão, que é com você. Aí eu peguei, falei assim, vou ajudar.
3: Tava no rádio, falando no rádio?
4: Na rádio, aí eu peguei, levantei a mão e falei, é comigo, Senhor. Eu vou levantar esse propósito para ajudar meu filho e vou ajudar a rádio.
3: A senhora fez um propósito pro seu filho?
4: Pro meu filho. Ah. Fazia mais ou menos um ano que ele não tava trabalhando.
3: Um ano sem trabalhar?
4: Um ano. E ele estava desesperado. Todo dia eu ligava para ele e falava, mãe, eu não sei mais o que fazer. E a esposa dele agora está grávida, né? E está precisando muito de ajuda. Aí eu peguei o propósito e falei, vou ajudar. E eu levantei minha mão através do meu celular e falei, eu vou ajudar ele. Em nome de Jesus, seja o que for, eu vou ajudar. E levantei minha mão, o senhor orou. E Deus falou comigo da sexta para o sábado, no dia 20. Filha, vai lá e cumpra o seu propósito, que eu vou ajudar seu filho com sete espíritos.
3: Ô, glória!
4: Eu chorei muito, porque foi muito forte a visão. Ele falando comigo, vai lá e cumpra o seu propósito. Eu sei do seu coração. Aí eu falei, Deus, eu vou fazer pela fé, porque eu não tinha condições. E eu estou desempregada, mas eu falei, vou fazer para o meu filho. E fiz. E falei para Deus, Deus, eu vou lá. Quando foi na segunda-feira agora dessa semana, minha nora ligou para mim e falou assim, ô sogra, o Leonardo conseguiu arrumar emprego.
3: Meu Deus!
4: Tinha três empregos, aí ele escolheu um.
3: Três portas abertas!
4: Três portas.
3: Depois que a senhora fez o sacrifício, o voto, três portas se abriu.
4: Três portas.
3: E ele escolheu uma.
4: Ele escolheu uma e aí Deus abençoou ele. Ele cumpriu, foi lá e ajudou meu filho. E
3: Deus
4: tá
3: abriu uma porta.
4: Abriu uma porta grande, que ele vai ganhar bem. Ele falou assim, mãe, e vai ser perto de casa, porque ele arrumou um apartamento lá perto do serviço. E Deus está preparando tudo, irmão, para ele.
3: O voto que a senhora fez, o sacrifício que a senhora fez, para ele, Deus ouviu e abriu a porta para ele.
4: Foi. E ele está sendo muito abençoado. Ele falou, mãe, eu não sei o que a senhora fez, mas eu estou muito feliz. Eu falei, filho, o Deus que a mãe serve é o Deus do impossível. Você nunca vai ficar desamparado, porque eu estou de joelho.
3: Deus é fiel.
4: Deus é fiel, irmão. Quem tem fé, cumpre os propósitos aqui nessa igreja, porque Deus age, Deus faz, Ele vai na frente, manda os espíritos dEle poderosos.
3: Olha para cá. Ela é desempregada, o filho desempregado. E ela precisava que o filho ganhasse dinheiro. A mãe é o seguinte, ela quer que o seu filho, ela fica sem dinheiro, mas ela não quer que o seu filho passe por necessidade. E o filho dela precisava de um emprego, por dinheiro. E ela fez um voto, ela desempregada, ela disse, não, eu vou fazer esse propósito para ajudar a obra. O propósito de quanto, filha?
4: Eu falei assim, Senhor, o que eu faço? Ele falou, fia, pega o propósito de 250, porque eu vou multiplicar 6 vezes a mais.
3: Meu Deus do céu! Dê glória a Deus!
5: Apóstolo, ela fez um empréstimo no banco para conseguir cumprir o voto.
3: Coloca lá, é verdade isso que ela está falando?
4: Verdade, irmão.
3: Você fez um empréstimo para fazer o voto.
4: Eu peguei lá no banco o restinho que tinha, falei, Deus, eu não sei o que eu vou fazer, mas o senhor vai na frente, porque eu creio no teu poder. Eu fui e peguei, e vim aqui, pus na arca e falei, Senhor, vai na frente, porque o Senhor é o Deus do impossível.
3: Meu Deus do céu, Ele é fiel, aplauda o nome do Senhor Jesus.
6: Apóstolo, eu estava sem dinheiro para vir aqui na igreja, e meu pai faleceu há uns 2 semanas, e eu fui limpar lá um galpão lá, e eu e uma irmã minha, e a gente sem dinheiro, sem nada, meio complicado. E os outros irmãos não achou, e eu fui e achei R$8.000 lá.
3: Achou? No galpão.
6: No galpão.
3: 8 mil?
6: 8 mil reais. Não conseguiram achar, daí eu fui e consegui achar.
7: Meu pai do céu.
6: Eu tava precisando vir pra cá e.
7: Não tinha dinheiro pra mim.
6: Tava sem nada. Hã? Tava sem nada.
7: Há quanto tempo o senhor tá vindo aqui na casa de irmãos?
6: Agora é a terceira vez.
7: É?
6: Uhum.
7: E aí o senhor achou os 8 mil?
6: 8 mil reais.
7: No galpão?
6: É, tipo um quarto, um galpão que ele usava lá, né?
7: É.
6: É, os outros pessoal revirou tudo lá, não achou. E eu. Fui dar uma geral lá pra limpar, daí eu e minha irmã achamos.
7: Meu Deus.
6: Salvou a...
7: Salvou
6: a pele.
5: Glória a Deus.
6: É, paguei as contas, né? Trouxe oferta também.
7: Deus é fiel.
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8: 7h53.
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12: 8 e 4.
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11: 8 e 18.

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0: Qual o nome do irmão?
1: Telson.
0: Irmão?
1: Telson.
0: Telso. Irmão Telso, o que aconteceu, meu filho?
1: Faz 3 anos e meio que eu tenho uma marca nas minhas costas e um caroço. E passei por 3 biópsias, frequentei uma igreja evangélica durante 3 anos, fazendo ungindo, nada. Médico nenhum descobriu. Olha o caroço, procura o caroço aqui.
0: Sumiu! Sumiu! Sumiu! Desapareceu! O senhor veio na terça-feira passada.
1: Terça-feira passada você ficou. Eu não dormi a noite. Começou a ferroar do pé das costas, na ponta do dedo, coçando. Parecia uma formiga dentro da, na minha pele. Eu passei a noite quase em branco. Tanto coceira, até na ponta do pé. E hoje, não tenho...
0: Desapareceu!
1: Ontem eu estava na casa da minha namorada. Ela olhou nas minhas costas e falou assim: amor, cadê o caroço das suas costas? Aí eu passei a mão e não vi.
0: Só ele é digno de glória! 3 anos em uma igreja, 3 anos sendo ungido.
1: 3 anos sendo ungido.
0: Não acontecia nada.
1: 3 biópsias, aqui na Esperança, um em Maringá, doutor particular. O médico falava assim, ó, não acha nada.
0: Isso aqui é forte. Gente, eu coloquei a minha mão, tava um caroção. Eu coloquei a minha mão, ele disse, no final, bispo, coloca a tua mão aqui. Porque eu estou sofrendo, queima, sente, coça bastante. E eu coloquei a minha mão e determinei um milagre em nome do Senhor Jesus Cristo. E Deus assim o abençoou. Diga glória a Deus. Irmão, Deus é contigo, varão. É o que Deus ele faz. Vai em paz, varão de guerra. Eita, Jeová.
2: 8 horas e 30 minutos.
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0: Paz, filha.
4: A paz, apóstolo.
0: Qual o seu nome?
4: Jucineide.
0: Irmã Jucineide, o que, que tem para falar, filha?
4: É do Salmo 123, apóstolo.
0: A senhora fez a oferta, Salmo 23?
4: E eu não tinha o dinheiro para pagar, né?
0: Uhum.
4: Aí eu falei assim, eu creio, né? Deus provê, Deus proverá. Aí passou quinta, sexta, aí na sexta-feira eu vim aqui, né, na igreja. Aí, apóstolo, sabe aquela irmã que deu o testemunho do que não tinha nem o sal aqui?
0: Ah.
4: E eu vendo calçado. Aí, apóstolo, ela pegou a que trabalha aqui com vocês aqui na obra. Ah. Apóstolo, ela pagou 2 calçados para ela aquele dia, sexta-feira. De presente.
0: Tá vendo como é fazer a obra de Deus, como a Deus dá presente?
4: De presente. E a mulher que estava aqui na igreja, que deu testemunho que não tinha nem o sal, o senhor lembra?
0: Ah, eu lembro.
4: Então, ela que pagou aqui, eu fiquei admirada.
0: Ah,
4: foi ela, apóstolo.
0: Agora caiu a ficha. Aquela mulher, aquela abençoadinha, aquela irmãzinha, que não tinha nem um sal em casa. Ela deu os 2 pares de sapato.
4: Isso, pra ela. Eu fui lá no carro, busquei 2.
0: Pagou os 2 sapatos?
4: 2. Pagou à vista.
0: Meu Jesus amado! Ela pagou à vista!
4: Foi, apóstolo, que eu consegui pagar o meu voto. Aqui na obra, sexta-feira aqui, eu paguei à
0: gente,
4: vista.
0: Gente, olha, gente, a mulher chegou aqui, nem sala tinha. E agora tá dando presente.
5: Aplauda o nome do Senhor Jesus, que ele é fiel.
0: O que aconteceu, irmão?
6: Coisa feia, a barriga vinha aqui. Eu cheguei aqui.
0: A barriga vinha assim?
6: O senhor foi até ali. Assim, eu nem levantei, porque eu falei: se eu for lá, o negócio é feio.
0: Ah. Mas
6: aqui alguma coisa ia cair, né?
0: Ah.
6: E sempre eu tive isso. Tem uns 5 anos que eu me arrasto desse jeito. Aí cheguei em casa no mesmo dia, no domingo que eu saí daqui. Me deu uma dor esquisita, uma coisa estranha. Dor de barriga, né?
0: Ah.
6: Aí fui na patente. Quando eu sentei na patente, pastor, saiu aquela imundice, né?
0: Meu Deus, bagunça, pai.
6: Mas você vai no médico, não tem nada.
0: Não dá nada, não sei se.
6: Não, não tem sujeira.
0: E aí?
6: E daí, pastor, deu outra cólera. Eu corri no banheiro e falei, meu Deus.
0: De novo, domingo mesmo.
6: Domingo mesmo. Eu falei, Senhor, eu vou morrer.
0: Agora tá chegando forte.
6: Aí, pastor, deu um estouro. Deu um estouro dentro de mim. Falei, paf!
0: Meu pai do céu.
6: E eu fui sentindo dor pra ganhar um.
0: E a senhora correu pro banheiro de novo?
6: Eu corri pro banheiro. Daí eu sentei na patente e falei assim, meu Deus, eu vou morrer, Senhor. Quando eu olhei dentro da patente, tinha uma cobra. Falei,
0: saiu de dentro da senhora a cobra?
6: Da vagina.
0: Gente, aplauda o nome de Jesus Cristo, gente. Eita, Deus! Meu Deus! Ó!
6: Oh. Eu tirei foto pro sorvete.
0: Tirou?
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7: 8h36.
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2: Lembrai-vos de fazer a vossa esmola diante dos homens para ser desvistos por eles. Aliás, não tereis galardão junto de vosso Pai que está nos céus. Quando, pois, deres esmola, não faças tocar trombeta diante de ti como fazem os hipócritas nas sinagogas e nas ruas, para serem glorificados pelos homens. Em verdade vos digo que já receberam seu galardão. E quando orares, não sejas como os hipócritas, pois se comprazem em orar em pé nas sinagogas e as esquinas das ruas para serem vistos pelos homens. Em verdade vos digo que já receberam o seu galardão. Mas tu, quando orares, entra no teu aposento e, fechando a tua porta, ora a teu Pai que está em secreto. E teu Pai, que vê em secreto, te recompensará publicamente. E orando, não useis de vãs repetições como os gentios, que pensam que por muito falarem serão ouvidos. Não vos assemelheis, pois, a eles, porque vosso Pai sabe que vos é necessário antes de vós lhe pedirdes. Portanto,

0: Vós orareis assim. Pai nosso, que estás nos céus, santificado seja o teu nome. Venha o teu reino. Seja feita a tua vontade, assim na terra como no céu. O pão nosso de cada dia nos dá hoje. E perdoa-nos as nossas dívidas, assim como nós perdoamos aos nossos devedores. E não nos induza à tentação, mas livra-nos do mal. Porque teu é o reino, e o poder, e a glória para sempre. Amém.
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4: 8h48.
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2: 9 e 4.
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Eu creio que eu estou diante de uma geração que se posiciona radicalmente contra o pecado. Não, vocês não ouviram. Eu creio que eu estou diante de uma geração que se posiciona radicalmente contra o pecado. Eu creio que eu estou...

se você faz parte dessa geração. Eu vou contar até três. E no três, nós vamos bater a nossa cabeça no teto. E você vai ter a oportunidade de dizer para todo mundo.

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2: 9:20.
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1: Oi, pai. Hoje eu não vim te pedir nada.

0: Eu não vim pedir, eu só vim dizer obrigado, Pai. Amém. Amém.
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0: 9:45.
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2: O Espírito Santo revelou que tinha uma pessoa que tinha uma dor no olho esquerdo.

0: né? E quando eu fui revelado, eu levantei de lá e vim aqui.
1: Eu
0: jogou
1: lembro,
0: um copo d'água em mim, né?
1: Lembro.
0: E graças a Deus, a partir daquele dia, minha vista limpou.
1: Sarou?
0: Tava embaçada, tava caindo a retina do olho,
1: pode
0: né?
1: Pode glorificar, porque Jesus,
0: glória
1: Filho
0: a Deus.
1: De Deus, merece.
0: Aleluia.
1: Quer dizer que Deus usou
0: Sim.
1: em revelação.
0: E derramou um copo d'água e molhou, mas foi uma benção, foi uma chuva de bênção sobre a minha vida.
1: Sarou na hora, foi curada na hora.
0: Sarei, graças a Deus.
1: Eita glória.
0: E foi uma maravilha.
2: O que aconteceu?
3: Foi sobre os 100 reais de domingo. Isso. Eu tinha uma fatura num cartão e essa fatura não chega, você tem que gerar boleto, né? Na internet. E tava atrasado, era do dia 18, daí eu tava até preocupado em pagar, né? Daí eu entrei no site no dia... É quarta-feira agora. Daí a hora que eu puxei no site lá pra gerar o boleto, tava pago R$220. R$220.
4: Meu Pai do céu. Gente, dá glória a Jeová! Eita terra! Quer dizer que tu fez uma oferta domingo
3: isso,
4: aqui?
3: Domingo.
4: De 100 reaisinho pra ajudar a santa
3: isso.
4: obra de Jeová.
3: Isso.
4: A pagar a rádio, pagar isso. as contas da rádio, que não são poucas, são muitas.
3: Isso.
4: E o senhor fez esse propósitozinho pequenininho.
3: Isso.
4: E aí uma fatura que estava atrasada.
3: Tava atrasada do
4: de
3: dia
4: 218
3: de
4: reais.
3: 218.
4: O senhor foi gerar essa fatura.
3: Isso.
4: Quando o senhor foi ver, estava pago.
3: Estava pago, daí eu até estranhei, né?
4: Mas quem pagou?
3: Daí eu falei, ué, mas dois dias antes eu tinha entrado no site e estava em aberto.
4: Estava
3: em aberto.
4: Mas depois que tu fez a ofertinha. Depois,
3: isso, daí eu fiz a oferta, que na quarta-feira, a hora que eu puxei, eu falei assim, a hora que eu receber meu vale, eu vou lá e pago. Daí estava lá pago, 218. Isso em dois meses, bispo. Isso faz dois meses, que dois meses atrás Deus pagou outra conta pra mim, que eu fiz o mesmo propósito de 100 reais que foi do presente de Jesus de 100 reais, daí a hora que eu fui numa loja pagar, daí eu falei assim, ó, vim pagar a conta aqui do mês e tal, né? Daí ela falou assim, não, já tá paga, 116.
4: Meu
3: daí eu falei assim, mas como paga? Daí ela falou assim, você veio num dia e voltou no outro dia pra pagar, mas eu não voltei.
4: É o próprio Jeová. Ele paga nossas dívidas. Eu nunca vi uma pessoa honrar a obra de Deus para ele não honrar. Quer dizer, filhinho, que a fatura sumiu.
3: A fatura sumiu.
4: E quem pagou as 218 reais? Quem pagou?
3: Então, é Deus, maravilhoso.
4: É ele.
3: Que tá paga, eu falei assim, mas tá dois dias antes, tava atrasada. Olhei lá, tava em aberto, eu tava até preocupado, né? Daí depois que eu fiz, que eu peguei o propósito da casinha aqui dos 100 reais pra ajudar, na hora que eu cacei, que eu fui gerar o boleto, acusou lá que tava pago.
4: Eita, Jesus, ficou Deus pulando de alegria.
3: Deus, tremendo.
4: Está provado, quem semeia nessa terra não perde. Diga glória a Deus.
3: Glória a
4: Deus. Tá feliz?
3: Muito feliz, graças a Deus.
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6: 9:48.
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1: Às vezes o mundo só vê o topo da escada, mas Deus? Deus viu cada gota de suor no primeiro degrau. Ele viu quando você pensou em parar e mesmo assim continuou. Essa vitória tem nome e não é sorte, é fidelidade.

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5: 10:03.
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momento nós queremos convidar você a clamar a justiça de Deus conosco. Esse hino que nós vamos cantar foi um presente de Deus para nós. E quando Deus nos deu, foi com o propósito de levar aos corações injustiçados o desejo de clamar, de buscar a sua justiça. Senhor, faz justiça por nós, Senhor.

0: nós confiamos em tua justiça, Senhor.
1: Aleluia, Senhor. Glória a Deus.
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8: 10:22.
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9: 10h37. 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
1: Qual o seu nome?
2: João da Costa.
1: Seu João.
2: Perdi os meus rins.
1: Você já perdeu os rins? É. Não aguenta nem abaixar.
2: Não.
1: Só que este homem manda dizer ao Senhor, será curado hoje. Quando cair esta água no teu corpo, será como a mão de Deus. Vai dando glória aí, vai. Agora olha o que Deus faz, ó. Seu João, faça o que o Senhor não podia fazer. Pode fazer. O Senhor podia subir a escada? Sobe a escada. Sobe. Desce, desce. Pode pular. Pode dar glória. Pode aplaudir o nome de Deus. Dá glória a Deus aí, igreja. Olha lá, puta. Ah. O que, é que o Senhor está sentindo?
2: Nada.
1: Hã?
2: Nada.
1: Tava sentindo o que na barriga?
2: Dói muito isso aqui.
1: Você, né? Doía isso aqui?
2: Dói tudo isso aqui.
1: Tá bem, tá bonzinho.
2: Sim. Achei um lugar maravilhoso. E domingo eu volto de novo.
1: Você tá curado em nome de Jesus.
2: Amém.
1: Diga glória a Deus.
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16: 10h49.
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0: 11:05.
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2: Qual milagre que a senhora tem para contar?
3: Eu faz um par de tempo já que eu tô sentindo muita dor nessa perna, só na coxa. E eu que dou banho na minha mãe, tinha dia que eu não aguentava ir na casa dela dar banho nela. E daí agora aqui dentro da igreja Deus me curou. Eu não tô sentindo mais nada. Tava com dor no braço e na perna. Deus me curou.
2: Uma dor na perna, quanto tempo?

0: senhora sentia aquela dor na perna?
1: Faz tempo.
0: Faz tempo?
1: Faz. Ela tomava remédio, ela melhorava, mas à noite voltava de novo. Quando era no outro dia, eu levantava da cama, tinha que estar escorando nas coisas para mim conseguir ir no banheiro. Eu não aguentava de dor.
0: E a senhora chegou aqui, ovelhinha, com essa a dor na perna?
1: Sim.
0: E a dor no braço?
1: E dor, daí começou a doer esse braço aqui. Aí eu sentei, porque eu não estava aguentando ficar em pé de tanta dor. E graças a Deus, Deus me curou. Estou feliz, muito feliz com Jesus.
0: A dor foi embora?
1: Foi embora, graças a Deus.
0: Isso. Veio com dor e vai voltar sem dor.
1: Vou voltar sem dor.
0: Eita, Jesus, aplauda o nome do Senhor Jesus.
2: Aqui, testemunho, apóstolo. Há mais de 4 anos, essa irmã, ela sentiu o braço dela adormecido.
0: Uhum.
2: E depois que ela tocou no manto, ela está sentindo o braço dela, que há muito tempo ela não conseguia movimentar ele.
0: Aleluia, diga glória a Deus. A paz, filha.
3: A paz.
0: Qual o nome da senhora?
3: Fátima.
0: Dona Fátima mora onde?
3: Apucarana.
0: Apucarana, aplauda o povo de Apucarana. Aleluia. Ô, irmã, a senhora 4 anos que a senhora não sentiu o braço?
3: Sim.
0: 4 anos.
3: 4 anos, apóstolo.
0: É?
3: Ele era dormente, muita dor, muita dor.
0: A senhora sentiu uma dor imensa e uma dor.
3: Uma dor, assim, ele formigava inteiro.
0: Parecia
3: certo?
0: Um monte de formiga.
3: Exatamente.
0: Mordendo.
3: Mordendo.
0: E aí, depois que a senhora tocou no santo manto, o que que aconteceu?
3: Não tô sentindo mais nada, tá normal, o braço tá igual o outro.
0: A senhora tá sentindo o braço agora?
3: Tô sentindo normal, igual o outro braço direito.
0: Diga glória a Deus.
2: Apóstolo, ela tem um outro milagre também para contar.
0: Tem outro milagre, filha?
3: Apóstolo, é. Quando eu encontrei a igreja, eu tava assim, toda transtornada, minha vida inteira assim mudada. Porque eu saía do serviço, eu não tinha vontade de ir pra minha casa, a minha vida inteira chorando pro meio da rua. Quando os outros perguntavam por que que eu chorava tanto, eu não sabia responder.
0: Ou seja, a senhora vivia no meio da rua chorando.
3: Sim,
0: não tinha gosto de ir pra casa.
3: Não, eu não. Se você olhava pra mim, eu tava chorando. Mas se você perguntasse o que eu tinha, eu não sabia. Aí eu falei pra minhas irmãs, falei, vocês procuram um psicólogo pra mim, porque eu não tô bem. Eu tô me sentindo assim, eu sinto vontade de se matar. Eu ouço as vozes dizendo que eu sou uma fracassada, que eu tô meus dois filhos desempregados, uma vida assim, toda derrotada.
0: Uhum.
3: Aí, do nada, eu comecei a mexer no celular e achei a rádio.
0: Achou a rádio?
3: Achei a rádio no celular. Aí todo dia que eu colocava, tava lá na rádio. Aí eu falei assim, ó, eu vou voltar pra igreja, eu vou procurar essa igreja. Aí eu procurei a igreja, aí eu fui de casa, do meu serviço em casa a pé, dá uns 3 quilômetros. Porque se eu fosse de ônibus, eu não tinha dinheiro pra voltar pra igreja. Aí eu tomei uma chuva com pedra, vento, fui até em casa. Aí cheguei em casa, meu filho falou, mãe, você achou a igreja? Eu falei, não achei, mas eu vou voltar lá e vou achar.
0: Certo.
3: Aí eu fui quarta, sexta, era o filho do senhor que estava lá fazendo o culto. Aí fazia 2 anos que eu não dormia no meu quarto e nem na minha cama, porque eu via vultos.
0: 2 anos?
3: 2 anos.
0: Olha pra você ver, quem se aproxima de Deus tem que mudar de vida.
3: 2 anos.
0: Tem que mudar de vida quem se aproxima dele de verdade.
3: Aí, apóstolo, sabe o que que é? Você deita no sofá, vai pro cama do filho, volta pro sofá a noite inteira. Eu não conseguia dormir no meu quarto. Sexta-feira, depois que eu saí do culto, eu fui pra casa e dormi no meu quarto, uma benção.
0: Eita, Deus lindo, diga glória a Deus. Filha, agora me fale uma coisa. Como é que a senhora chegou aqui na Igreja das Nações da Poderosa Mão de Deus? Como é que a senhora, antes de achar a rádio, como é que estava a sua vida, antes de achar a rádio?
3: Toda transtornada, eu parecia uma louca.
0: Meu pai do céu.
3: Porque assim, e aí eu fiz um voto com Deus a partir do dia 30 de dezembro de ser fiel de cada centavo que passar pela minha mão. Eu fui na casa da minha irmã, ela falou assim, filha, tá R$6 da passagem, eu tirei o dízimo. Eu recebi o meu salário esse mês, porque sempre eu recebi o salário, eu falava, esse é para pagar isso para pagar aquilo. Agora, quarta-feira, minha patroa falou assim, Morena, teu salário está aqui. É a primeira coisa que vem na minha cabeça, esse é de Deus.
0: Você tirou primeiramente o dízimo.
3: Primeiramente o dízimo.
0: Rapaz do céu.
3: E você é fiel. Fiel no dízimo, e cada centavo que aparecer, que alguém me dá. Hoje eu fui na minha irmã, ela falou assim, fia, dá R$50 pra ajudar a pagar a tua luz. Eu olhei nela e falei, não, mas primeiro eu vou tirar o dízimo.
0: Rapaz do céu, a mulher tá sendo abençoada agora, diga glória a Deus. Filha, tu chegou pela rádio com a vida desgraçada.
3: Sim.
0: Pelo jeito a vida financeira também é amarrada.
3: Tudo.
0: A tua vida tem melhorado.
3: Sim.
0: E tem quantos meses

0: funciona na igreja?
1: Não tem nem um mês.
0: Ah, dá glória a Deus aí, vai, rapaz.
1: É a
0: Ele é Deus. A mulher não tem nem um mês. Filha, Deus mudou a tua vida.
1: 100%. É que eu fiz um voto dia 30 de setembro. Falei, a partir de hoje eu serei fiel em tudo que passar pela minha mão.
0: E Deus fechou a porta do devorador que estava aberta. Tu fez o voto com Deus de ser fiel.
1: Fiz
0: aí Deus
1: voto.
0: Entrou.
1: Aí eu procurei a igreja, né? A terceira vez que eu tô vindo na igreja. Porque eu fui quarta, sexta e hoje.
0: A terceira vez, ó.
1: Amém.
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5: 11:17.
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4: O meu filho estava internado já há 6 dias, né? Lá em Rolândia. Daí eu tive aqui pela primeira vez na sexta-feira. E daí você me deu aquele copinho d'água para me levar.
5: Sim.
4: E colocasse um pouco na cabeça dele e desse para ele tomar. Aí eu cheguei na minha casa, era uma meia-noite. Daí no sábado, meu marido foi e fez o que você pediu, né?
5: Obedeceu.
4: Isso. Daí, antes de sábado, na sexta, eu estive com meu filho o dia inteiro. O médico falou que ele ia ficar internado até quarta-feira que vem. E depois já tinha pedido um leito de psiquiatra para ele, porque ele estava inconsciente, não conhecia mais ninguém, nem eu que sou mãe dele, ele conhecia. Aí o médico já tinha pedido um leito.
5: Quer dizer que ele nem conhecia mais a senhora, não conhecia o seu filho?
4: Não, ele não conhecia ninguém, ele não sabia se que ele estava internado, ele não sabia o hospital, ele não sabia que eu era mãe dele, nem o pai dele, nem ninguém. Aí o médico falou, esse daí é caso de psiquiatria, né? Vou pedir um leito para ele se internar, porque ele está com problema na cabeça. Eu estive aqui na sexta, você me deu um copinho.
5: Esse?
4: Isso, esse mesmo. E pediu que a

0: gente fizesse isso, levasse, ponhasse na cabeça e desse o resto para ele tomar. Aí meu marido fez no sábado. Aí meu marido teve no hospital 7 horas da manhã, já fez o que você mandou. Aí ele já estava conhecendo o pai dele e estava já sabendo que ele estava no hospital. Como o médico tinha falado que ele ia ficar vários dias internado para esperar um leito, para ir para uma clínica psiquiatra, dali 2 horas o médico entrou e já deu alta para ele. Ele está na minha casa.
1: Eita Deus! Esse é o poder de Deus que lasca tudo, meu rei. Filhinha, quer dizer que na hora,
0: o médico falou que ele ia ficar internado por tempo indeterminado. Não tinha a previsão, até surgir esse leito para levar ele para uma clínica psiquiatra. Aí a gente estava lá com ele estava 6 dias inconsciente, usando fraldão, não conhecia mais ninguém, estava todo amarrado, todo machucado. Aí agora hoje eu estou aqui e ele está na minha casa.
1: Está em casa!
0: Está em casa!
2: Nossa, o pai está emocionado aqui, ó.
1: Vem cá, o pai e a mãe, vem cá. A gente fica de pé, da glória a Deus, em nome de Jesus, que isso é forte demais. Gente do céu, aplauda Jesus, dê glória a Deus, gente. É para ele, gente. Gente, se você obedecer o que sai desta boca, você vai ver o resultado na sua vida. Amém, amados? Olha o pai chorando, o pai está emocionado. Eu lembro deles aqui. Eu lembro. Hã?
2: Eles vieram sexta-feira.
1: É? Olha como Deus é fiel, verdade? O diabo se lasca mesmo. A morte tem que ser repreendida quando você obedece. Pai, por que tu tá chorando?
3: É emoção demais, pelo meu filho. Eu tô muito feliz.
1: Tá?
3: Tô.
1: O senhor veio pela primeira vez aqui?
3: É, o senhor revelou ele, negócio de pinga lá, Zé Pelindo, e nós estamos lutando por ele, senão ele vai morrer, né? Igual você falou que ele disse pra mim, tem que lutar por ele.
1: Tem que lutar por ele.
3: Eu tô lutando.
1: Tá em cima de uma cama?
3: É.
1: Pra os médicos não tinha mais jeito.
3: Não tinha mais jeito.
1: E o senhor chegou aqui, eu lembro que eu te dei essa água, não foi?
3: Foi.
1: Eu disse pra o senhor fazer o trabalho por ele.
3: Foi, eu fiz.
1: Hã?
3: Fiz de manhã. E... levei,
1: foi obediente. Você obedeceu?
3: Fiz, com a glória de Deus, fiz, meu filho, eu fiz. Fiz e faço. Eu ouço a sua rádio direto, eu sou caminhoneiro, eu ouço a bispo, eu ouço você. Eu ouço direto. Eu creio nesse Deus vivo aqui. Glória a Deus, aleluia. Lo que has hecho.
0: Que ele estava alucinando, tendo convulsão, desmaiando, se batia todo amarrado, os pulsos dele cortou tudo como se fosse uma faca, sangrando por cima daquela faixa amarrado, as pernas, os corpos dele tudo amarrado e ele sendo tudo picado de agulha. E o médico falou que ele estava internado e não tinha previsão de alta. Já tinha pedido um leito de psiquiatria. No sábado, quando meu marido fez isso, dali 2 horas, o médico deu alta para ele e ele está em casa. Ele está na minha casa agora. Eu deixei ele lá.

0: Essa família chegou aqui a primeira vez, sexta-feira, atribulada, irmãos. Desculpa pela emoção, mas eu sou ser humano e eu me alegro com a alegria dos outros. Isso me traz emoção, isso me traz felicidade, porque quando eu vejo eles felizes, eu fico feliz também.
1: Amém.
0: Jesus disse: chorai com os que choram e se alegrai com os que se alegram.
1: Aleluia.
0: Pai, então o Senhor foi lá, levou um copo com água e deu para ele um pouquinho.
1: Dei para ele.
0: Derramou sobre a cabeça dele.
1: Derramei sobre a cabeça dele. E ele tomando, falou: Senhor Deus está com o Senhor. Jesus te ama, Jesus te ama. Eu repetia para ele.
0: E ele acordou.
1: Ele acordou: pai, o que está acontecendo? Nada não.
0: Olha o que Deus fez na vida do filho desse casal. Diga glória a Deus.
2: Glória a Deus.

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1: 11:32.
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2: A paz, filha.
3: A paz.
2: Tem milagre aí?
3: Tem.
2: Tem?
3: Aham.
2: Uhum. Conta aí.
3: Então, é que assim, apóstolo, eu trabalho registrada e eu tava passando assim uma dificuldade que eu não achava pessoas para cuidar dos meus filhos.
2: Certo.
3: Aí eu tive 4 atestados nesse mês. Só que daí, dia 7, a gente recebeu, não veio nenhum atestado no meu pagamento. E eu tinha feito um propósito de novo com Deus, de voltar a ser dizimista. E depois que eu fiz esse propósito com Deus, não veio nenhum atestado.
2: Se a senhora renovou a aliança.
3: Sim.
2: Renovou a aliança com Deus de ser fiel a Deus.
3: Sim.
2: E o devorador foi repreendido.
3: Glória a Deus.
2: Foi abençoada, né?
3: Amém.
2: Tá feliz?
3: Sim.
2: Então aplauda o nome do Senhor bem forte.
4: Sexta-feira, sábado e domingo, que é hoje, estava mal. Cheguei mal aqui.
2: Chegou mal hoje aqui?
4: Não.
2: Sentindo o que, meu filho?
4: Ah, pulmão, tudo trancado, agora tô bem.
2: A mão de Deus tocou.
4: Glória a Deus.
2: O próprio Jesus tocou no senhor hoje.
4: Tocou, graças a Deus.
2: Está curado.
4: Graças a Deus.
2: Liberto.
4: Liberto.
2: Gente, nós estamos na Avenida Centenário 697 aqui, na Igreja das Nações da Poderosa Mão de Deus, é a Igreja Santa da Glória a Deus.
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1: 11:34.

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2: Não ajunteis tesouros na terra, onde a traça e a ferrugem tudo consomem, e onde os ladrões minam e roubam. Mas ajuntai tesouros no céu, onde nem a traça nem a ferrugem consomem, e onde os ladrões não minam nem roubam. Porque onde estiver o vosso tesouro, aí estará também o vosso coração. Não julgueis, para que não sejais julgados, porque com o juízo com que julgardes sereis julgados, e com a medida com que tiverdes medido vos hão de medir a vós. E por que reparas tu no argueiro que está no olho do teu irmão, e não vês a trave que está no teu olho? Ou como dirás a teu irmão: deixa-me tirar o argueiro do teu olho, estando uma trave no teu? Hipócrita, tira primeiro a trave do teu olho, e então cuidarás em tirar o argueiro do olho do teu irmão. Pedi, e dar-se-vos-á. Buscai, e encontrareis. Batei, e abrir-se-vos-á. Porque aquele que pede, recebe. E o que busca, encontra. E ao que bate, abrir-se-lhe-á. E qual de entre vós é o homem que, pedindo-lhe pão o seu filho, lhe dará uma pedra? E pedindo-lhe peixe,

0: lhe dará uma serpente. Se vós, pois, sendo maus, sabeis dar boas coisas aos vossos filhos, quanto mais vosso Pai, que está nos céus, dará bens aos que lhe pedirem. Portanto, tudo o que vós quereis que os homens vos façam, fazei-lo também vós. Porque esta é a lei e os profetas. Entrai pela porta estreita, porque larga é a porta e espaçoso o caminho que conduz à perdição. E muitos são os que entram por ela. E porque estreita é a porta e apertado o caminho que leva à vida. E poucos há que a encontrem. Acautelai-vos, porém, dos falsos profetas, que vêm até vós vestidos como ovelhas, mas interiormente são lobos devoradores. Por seus frutos os conhecereis. Porventura colhem-se uvas dos espinheiros ou figos dos abrolhos? Não pode a árvore boa dar maus frutos, nem a árvore má dar frutos bons. Toda árvore que não dá bom fruto corta-se e lança-se no fogo. Portanto, pelos seus frutos os conhecereis. Nem todo o que me diz, Senhor, Senhor, entrará no reino dos céus, mas aquele que faz a vontade de meu Pai, que está nos céus. Muitos me dirão naquele dia, Senhor, Senhor, não profetizamos nós em teu nome, e em teu nome não expulsamos demônios, e em teu nome não fizemos muitas maravilhas? Então lhes direi abertamente, nunca vos conheci. Apartai-vos de mim, vós que praticais a iniquidade. Todo aquele, pois, que escuta estas minhas palavras e as pratica, assemelhá-lo-ei ao homem prudente que edificou a sua casa sobre a rocha. E desceu a chuva, e correram rios, e assopraram ventos, e combateram aquela casa, e não caiu, porque estava edificada sobre a rocha. E aquele que ouve estas minhas palavras e não as cumpre, compará-lo-ei ao homem insensato que edificou a sua casa sobre a areia, e desceu a chuva, e correram rios, e assopraram ventos, e combateram aquela casa, e caiu, e foi grande a sua queda.
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2: Apesar das minhas fraquezas, eu faço um compromisso com o Senhor de ser fiel e não fazer mais a vontade da minha carne, mas a vontade do Senhor em mim. Por isso eu te peço, Senhor, sela este compromisso

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6: 11:48.
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Exalta o santo nome, Deus. Aleluia. Oh, glórias ao teu nome. Aplauda o nome do Senhor. Aplauda o nome do Senhor.

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2: Meio-dia e três.
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3: Meio-dia e 19.
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Você não precisa fingir. Não aqui. Você não precisa ser forte. Não agora. Ei, fique aqui por um instante. Eu sei que você está cansado, cansado de fingir, cansado de carregar tudo sozinho. Você sorriu para todos hoje, mas agora só resta você. E esse peso, essa coisa que você nem sabe como explicar, ele sabe, Jesus sabe. Ele viu cada lágrima que você escondeu, cada noite em que você ficou acordada, cada momento em que você pensou em desistir. Você não estava sozinho, nenhuma vez. Mesmo quando você não sentia nada, ele estava lá.

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6: Meio-dia e 33.
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0: 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Preste atenção no que Deus tem feito através da vida do apóstolo Gerdau Costa, na Igreja das Nações, da poderosa mão de Deus.
1: Amém. Eu quero o mais doente que está aqui. O que que ela tem? É sua mãe? O que que ela tem?
2: Ela tem
3: nas pernas,
1: muita,
3: né?
1: Dor nas pernas, filha.
3: Isso. E
2: tudo.
1: Hã?
2: Hérnia de disco.
1: Hérnia de disco.
2: Bico de papagaio.
1: Bico de papagaio.
2: De tudo.
1: O que que ela não tem?
2: Olha.
1: O que que ela não tem?
4: Saúde.
1: Saúde. O que que ela não tem?
4: Saúde.
1: Saúde. Será possível que você só venha à casa de Deus pela dor? Pelo amor de Deus. Deus vai curar aqui, mas pelo amor de Deus, não fique em casa enrolando, não. Tem gente que para vir na igreja é obrigado, viu uma doença, viu um mal sobre ele. Não estou falando que é o caso dela. Mas se for necessário para Deus ganhar a tua alma, Ele vai te colocar em cima de uma cadeira de roda. Se não vem pelo amor, vai vir pela dor, mas você vem. Vai vir se arrastando. Eu quero dizer que alguém na tua casa é bruto, não gosta de Deus, ele vai vir. Ele vai vir chorando, mas vai vir. Então, busque pelo amor. Há quantos anos a senhora está assim, filha?
3: Ah, já está com uns 4 anos.
1: É.
3: Anda longe, eu não ando, só dentro.
1: Anda longe, não anda, não, né? Não. As pernas travadas.
3: É, então.
1: Empurra ela para cá, traz ela para cá, traz ela para cá. Crê? Crê, minha amada?
3: Eu creio, sim.
1: Crê? Pois hoje Deus vai começar a fazer uma obra na tua vida. Já tem quantos anos?
3: 83.
1: Não vai, não vai terminar o seu dia em cima de uma cadeira de roda. Não vai. Não vai, porque Deus vai fazer uma obra hoje na tua vida. A senhora está sentindo dor nas pernas, no corpo?
3: É.
1: Tá? Tá?
3: Agora não.
1: Não tá, não?
3: Agora não.
1: Saiu a dor?
3: Saiu.

0: Deus! Meu Deus! Mas a senhora estava sentindo dor, filha? Tava? Mas a senhora só chegou perto de mim? Nem tocou em mim? Só chegou perto aqui mais ou menos uns 70
1: centímetros? Aí é porque eu sempre falava, eu vou achar um filho de Deus que me leve nessa igreja, porque eu tenho fé que eu vou ser curada lá, que eu ouço todo dia o senhor no povo do
0: A unção de Deus está transbordando nessa casa. Coloca a tua mão aqui, aqui, aqui. A outra mãozinha. A saúde no meu corpo. Passa para ela. A saúde que está na minha coluna, eu divido com ela. Os espíritos que estão nas pernas, no corpo, na bacia, no organismo, no sangue, na mente, na vida dela. Saia toda maldição. Essa mulher vai correr. Essa mulher, a partir de hoje, ela vai andar como nunca. O sofrimento acaba hoje. Toda maldição que foi lançada nela. Olha para cá. Abre corredor. Abre corredor. Abre corredor. Sai dela. Sai dela agora. Sai dela, Satanás. Sai dela. Isso. Sai dela. Isso. Isso. Isso. Sai dela. Exu da morte. Exu capa preta. As sete velas que foram acendidas para matar ela, para destruir ela. Sai dela, vamos? Sai dela agora, vamos? Sai dela agora, vamos? Sai da vida dela agora. Manifesta agora. Vocês não gostam de mim. Eu odeio também vocês. Vamos. Eu tô chamando. Eu tô ordenando. A unção de Deus está comigo, Satanás. E o que está em mim, vocês não resistem. Vamos! Sofrimento! Sofrimento! Isso! Manifesta agora! Exu tranca-rua! Vamos! Em nome de Jesus! Em nome de Jesus, eu quero ela, solta ela! Solta ela! Solta ela! Os Exu que vai sair, vai para os rebeldes. Jesus disse, o que eu pedi, ele faz. Porque o que ele me pede também eu faço, até sem poder eu faço. Venha para cá, deixa ela só, pode vir em nome de Jesus. Pode vir, minha filha, vem. Venha para cá, vai, anda. Anda, terra de Managassura, Ebrecanta, Labraçaia. Anda, pode andar, vó. Pode andar em nome de Jesus, diga glória a Deus. Venha, vó, anda. A vó que não andava sozinha está andando. Diga glória a Deus, vem, vó. Vem, vó, anda. Olha a mulher andando. Olha a mulher andando para a glória de Deus. Anda, filha. Anda em nome de Jesus. Vem cá, vem cá. É para aqueles que não acreditam na unção na minha vida. Diga glória a Deus. Aleluia, me dá a mão. Sai do corredor, vamos pra cá um pouquinho. Diga, vem minha filhinha pra cá. Eita terra, vai dando glória. Vai dando glória, meu filho, vai. Vamos correr? Vamos correr? Vamos? Vamos lá? O que tá em mim tá na senhora agora. Vai lá, em nome de Jesus, vai. Eita Deus! Olha a glória de Deus! O que está em mim passou pra ela! O que está em mim! Glória a Deus, igreja! Vai lá, vai! Vai de novo, mulher! Corre! Aqueça essas pernas! Olha a mulher andando! Tá chorando, meu pai! Tá chorando de emoção! Diga glória a Deus! A filha, cadê a filha? Cadê a filha que não queria vir à igreja? Essa daqui não queria vir. Com a vida toda enrolada, não queria vir. Toda enrolada, mas não queria vir à igreja, não é verdade?
2: Verdade.
0: Hã?
2: Verdade.
0: Não queria vir?
2: Não.
0: E olha o que Deus está fazendo aqui hoje, ó.
2: Então, um milagre.
0: Tá vendo? Tá vendo? O que Deus, ele faz. Você está chorando por quê?
2: De alegria. De alegria.
0: Tá alegre?
1: Tô alegre.
0: Tá sentindo o quê?
1: Ai, eu tô sentindo muito feliz, né? É. Com saúde. Nossa.
0: É?
1: Tô sentindo muito feliz.
0: Quando eu te peço oferta, é para abençoar pessoas como ela, como você. Vem cá, tu não subiu a escada não, né?
1: Não.
0: Então sobe essa escada, vai, pisa na cabeça do diabo, vai, pisa na cabeça do cão, vai, vai, pisa na cabeça do diabo, vai, passa para cima do santo altar, tá feliz, ó. Como é que tá a senhora agora?
1: Ai, tô muito feliz.
0: É?
1: Tô muito feliz.
0: Valeu a pena vir aqui hoje?
1: Valeu, nossa.
0: Quantos anos a senhora não fazia isso que a senhora fez aqui hoje? Quantos anos?
1: Já faz uns 6 anos mais.
0: Quantos?
1: É, 6.
0: 6 anos?
1: É.
0: E a senhora não mandava assim, não corria?
1: Não.
0: Não subia a escada?
1: Não, não subia.
0: A dor no seu corpo, você chegou aqui cheia de dor, chegou?
1: Cheguei.
0: Cheia de dor. Dá aguinha pra ela, pra bichinha. Pega. Deus fiel, diga glória a Deus. Tem gente que está fugindo dessa igreja por causa de oferta. Não fecha a mão para a obra dele. Dinheiro não pode curar. A senhora estava tomando remédio?
1: Tava, insulina. Tudo quanto era remédio eu tomava.
0: O quê? Tomando insulina?
1: Insulina.
0: Para quê?
1: Para diabetes.
0: Para diabetes.
1: Diabetes.
0: E o que mais?
1: Ah, e os outros também, tudo é para diabetes, porque eu sofro assim da urina, não segura a urina também. Então, era muita doença, então...
0: Veja a saúde abundante. Tá vendo? O dinheiro não cura. Ela estava tomando insulina, que quem vai mandar parar ela de tomar remédio não é eu, é o médico. Não é eu, é o médico que vai parar, que vai mandar ela parar. Não é eu, amém? O meu trabalho é espiritual, diga glória a Deus. E o médico vai chegar para ela e vai dizer, pode parar de tomar remédio, a senhora está curada. Alguma coisa aconteceu na sua vida, diga glória a Deus. Amém? E agora está na hora de você ser coluna dessa obra. Veja o que Deus faz na vida de pessoas aqui, ó. Dinheiro nenhum paga isso aqui. Paga, dinheiro paga isso, vó?
1: Como?
0: Dinheiro paga isso aqui?
1: Ah, não tem dinheiro que paga.
0: Não paga.
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13: Meio-dia e 54.

A palavra do Senhor diz: 1.000 cairão ao teu lado, 10.000 à tua direita, mas tu não serás atingido. Se o vento soprar contra a tua vida, clame o nome de Jesus.

0: 1:04.
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2: A paz, filhão.
3: Paz,
2: o que aconteceu na vida de minha irmã?
3: A bênção que aconteceu comigo foi eu cheguei em casa sexta-feira passada, aí a minha lâmpada da cozinha tinha queimado. Aí eu peguei, subi na cadeira e subi em cima da mesa. Naqui que eu estava, subi em cima da mesa, parece que uma coisa me jogou para trás. Eu disse, ixi, agora, olha, eu estava no meio do tombo, eu estava caindo. Eu falei, meu Deus, me cuida de mim, que eu vou arrebentar tudo. Aí tinha uma mulher lá em casa, ela pegou a mão por baixo da minha cabeça. E eu estava, em onde eu subia, eu estava com dor nas pernas, dor nas costas. Quando eu caí de lá, que a mulher pensou que eu tinha arrebentado tudo, eu não estava sentindo mais nada.
2: Deus já parou.
3: Parou e curou todas as dores que eu estava sentindo. Eu estava sentindo dor nas pernas, dor no braço. Saí de lá, ó, até hoje, não senti nada, nada, nada, nada.
2: Meu Deus vivo, aplauda o nome do Senhor Jesus. A paz, filha.
4: Paz, irmão.
2: Foi curada?
4: Fui curada. Eu toquei no manto domingo passado. Ah. E eu estava com a dor no braço aqui, estava formigando, parecia que ia dar um derrame. Ah. Eu senti aquela dor que eu não aguentava nem levantar o braço. Ah. Eu falei que ia até pro hospital para ver o que tinha no braço. Mas graças a Deus fui curado.
2: Foi curado agora, minha filha.
4: Foi curado agora.
2: Tá liberta.
4: Tô liberta.
2: Aleluia, aplauda o nome do Senhor Jesus bem forte. Ó, glória a Deus.
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7: Uma hora.
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6: 1:23.
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8: Não desista. 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

0: 1:31. 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
1: Paz, filha.
2: Foi sexta-feira que eu peguei a pasta.
1: Ah, projeto de vida.
2: É. E eu cheguei em casa, pensei assim, que segunda-feira eu vou lá no banco tirar um dinheiro para colocar. Aí eu comecei a mexer no meio das minhas coisas, achei quase R$500.
1: Meu,
2: aí eu já coloquei tudo dentro da pasta, no projeto, e já tá tudo pronto.
1: A senhora não sabia que tinha esses R$500 lá? A senhora não sabia, não?
2: Não, eu não sabia. Eu pensei assim, eu não tenho dinheiro, eu vou lá segunda-feira, eu tiro e já ponho no projeto. E quando eu comecei a mexer lá no meio das minhas coisas, no meio dos meus documentos, aí eu achei quase R$500.
1: Aí eu falei, ai, cadê Deus? Ele é fiel. Ei, faça esse projeto de vida. Porque o que era morte vai ser vida. O que era dívida, ei,

0: vai aparecer dinheiro. Tu vai ver. Filha, Deus fez aparecer quase 500 reais na sua casa.
1: Em casa, dentro do meu guarda-roupa.
0: Eita, Deus lindo, diga a glória a Deus. A paz, filha.
2: A paz, senhor.
0: Fez um voto?
2: Dos 300, antes do apóstolo pedir, a senhora lembra que eu já cheguei, já pedi, eu quero...
0: Aí eu lembro, a senhora pediu o envelope.
2: Isso, o senhor não tinha nem pedido ainda.
0: Eu nem pedi, ela já chegou, o apóstolo, eu quero o envelope. E olha, a senhora comprou um carrão.
2: Isso.
0: Depois que fez o voto, cumpriu, Deus deu um carro.
2: Deu carro, porque eu fui, meu marido falou, você tá doida, com 25 reais na carteira.
0: E você foi lá comprar o carro?
2: Foi.
0: Tudo que tinha era 25 reais.
2: 25 reais. Fui pela fé, duas financeiras me aprovou.
0: Duas aprovou.
2: Dois bancos que eu não trabalhava com ele.
0: Aprovou.
2: Me ofereceu crédito e pagou o carro para minha vista.
0: Aleluia, aplauda o nome do Senhor Jesus.
1: Glória a Deus.
0: Ele é fiel, diga glória a Deus.
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3: 1:36.
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5: 1h48.
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passar, meu bem. E quando você superar, amém. Outro alguém você ajudará a levantar também.

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10: 2 e 4.

0: 2:15.
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2: Vera Lúcia,
3: aplauda aí a Vera Lúcia em nome do Senhor Jesus. O que aconteceu, irmã?
2: Olha, eu tenho 3 testemunhos, vou contar 2. É da pasta de 2019 que o senhor pediu para pegar, eu não queria pegar.
3: Projeto de vida.
2: Correto. Eu estava sentado naquela carreira. Aí o senhor pediu para pegar a pasta, eu falei que não ia pegar, porque eu não ia, tinha como eu honrar.
3: Uhum.
2: Aí o senhor falou, nessa carreira, Deus está dando livramento para a família, uma tragédia. Aí eu peguei a pasta. Aí fui para o Mato Grosso, chegando lá, meu filho sofreu um acidente de carro. O rapaz que bateu nele, que colidiu com ele, morreu na hora. Era para ele ficar na UTI, ele ficou 6 horas e teve alta e foi para casa.
3: Meu Deus do céu.
2: O carro dele se acabou.
3: Se a senhora não tivesse pegado a pasta, não tivesse feito o voto, seu filho tinha morrido.
2: Tinha.
3: Mas através do voto, vota, por isso que eu digo, o sacrifício tem poder de quebrar as armas do diabo. Sacrifício tem poder de quebrar o laço da morte. Filhinha, quer dizer que a senhora não queria fazer porque ia viajar.
2: Não, eu não queria fazer porque eu tinha o dinheiro já para viagem. Aí o senhor falou assim, pessoal, não viaja final do ano, fica com a família. Só que a minha família, meu filho estava lá, eu queria ir para lá, já estava comprada a passagem. Falei, eu vou. Foi, cheguei lá, desci na casa dele, ele foi buscar a sogra, aconteceu o acidente. Só que na hora que eu cheguei na UTI, que eu vi ele daquele jeito, o médico falou, infelizmente aqui, entre a vida e a morte. Eu falei, ele está entre a vida, porque lá de cima vai começar.
3: Meu Deus. Deus fez um milagrão, hein, filha?
2: Fez um milagrão.
3: E qual é o outro milagre, filha?
2: Outro milagre de domingo passado.
3: Hã?
2: O senhor falou, o pessoal que estava em casa... No momento de oração, eu estava com hemorragia há 21 dias.
3: Já estava com o quê?
2: Hemorragia.
3: Hemorragia.
2: Há 21 dias. Aí eu tomei uma medicação para parar a hemorragia. A medicação deu uma infecção na pele. Eu fiquei com a coceira do corpo inteiro, com coceira. Dos pés.

0: Até corpo inteiro, a cabeça.
1: Sim, filha.
0: E daí lá em casa, 3 horas da tarde, eu tava ouvindo o programa, o culto, pelo rádio.
1: Uhum.
0: Aí eu falei pra Deus, se a partir daquele momento, se aquela hemorragia parasse e aquela coceira do corpo parasse, eu estaria aqui hoje. Eu levantei 4 horas da manhã pra chegar aqui.
1: Meu pai do céu. Gente do céu, dá glória a Deus aí. Eita, Jesus.
0: E tem mais um.
1: Uhum.

0: dia até 7 dias, Deus ia mostrar alguma coisa.
1: Ah.
0: Ou na parte financeira, alguma coisa. Apareceu na minha conta R$2.193.
1: Ah! Meu Pai do céu! 7 dias, Deus ia mostrar.
0: Isso.
1: E apareceu na tua conta quanto?
0: 2.193.
1: 2.193?
0: E
1: 3. Da onde veio esse dinheiro?
0: Não sei, porque eu tô sem margem, tô no negativo.
1: Meu Pai do céu, Jesus querido. Você, aonde tava no vermelho, agora Deus abençoou.
0: Abençoou.
1: Deus está nessa obra mesmo, minha filha, tá?
0: E muito.
1: É?
0: Por isso que eu falo pros irmãos, ajudar a rádio não sair do ar. Do jeito que a minha alcançou, alcança milhares.
1: Eita, Jesus, aplauda o nome do Senhor Jesus. Paz, filho.
2: A paz, apóstolo.
1: Tudo bem contigo?
2: Tudo bem. Eu sou aquele que num dia entrou aqui com muita dor no pé, me arrastando e dizendo para minha esposa que eu tinha perdido a minha fé. O Senhor me levou no altar. Eu fiz uma aliança com Deus. O Senhor pediu água, vinho e azeite. A partir daquele momento, eu decidi, me tornei fiel dizimista, ofertante, fiz o projeto do Gideão, fiz o propósito da estrela de Davi, fiz o propósito da lâmpada, e tô firme aqui na igreja aqui. E eu fiz também o do projeto de 2021. E eu escrevi ali, entre outras coisas, saúde e prosperidade para minha filha, que acabou de se formar no Rio de Janeiro e fonoaudióloga. Ela se formou, ela fez uma prova dia 22 de novembro de residência pela USP de São Paulo. Ela acabou de me ligar agora há pouco dizendo que passou na primeira fase.
1: Deus, aplauda Jesus aí. O projeto é forte.
2: Filho, apóstolo, é forte. Tem mais. Ela passou no mestrado da PUC de São Paulo. Ela vai ter que decidir entre o mestrado da PUC e a residência da USP de São Paulo. Ela passou também.
1: Meu Deus do céu.
2: Entendeu? E eu estou muito feliz, eu fiquei emocionado. Eu não tenho palavras mais. Entendeu?
1: Tudo que o senhor pediu no projeto,
2: tudo que eu pedi está acontecendo. E principalmente com a minha filha.
1: Meu Deus,
2: entendeu?
1: Do céu.
2: Desde quando eu fiz essa aliança em cima do altar com Deus.
1: Aleluia.
2: Foi essa aliança que me fez isso. E hoje eu estou andando cada vez melhor. Sem dores, sem artrose, meu joelho está bom, estou conseguindo andar, caminhar tranquilamente, com a glória de Deus. Apóstolo, e eu sentia tanta dor que eu não dirigia mais. Hoje eu dirijo o carro novamente. Hoje eu consigo dirigir o carro. As dores foram embora. Isso, exatamente.
1: Agora anda aí, meu filho, vai. Jesus querido, Deus é bom, não é?
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2: 2:23.
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6: 2h35.

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2: Oh, meu Deus! Ei! Levanta! Tá andando! Tá andando sem a moleta! Tá andando! Vem! Anda! Oh, eu te disse que aqui acontece milagre assim de repente. Ele é o nosso pastor. Ele é o único pastor dessa igreja, Jesus. Ele é o pastor que toma de conta das ovelhas. Glória, glória, glória, glória, glória.

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5: 2:48.

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11: 3 e 4.
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3: Eu confio em ti, Senhor. És a minha rocha inabalável. És o meu socorro bem presente na hora da angústia, Senhor. Por isso eu não vou temer. Não vou olhar as circunstâncias, Senhor.

0: aplauda o nome dele. Aleluia. Oh, tu és o nosso amigo fiel, Senhor. Eu confio em ti, Deus. Eu confio em ti, Senhor.
1: 3:16.
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3: O que que aconteceu, filha?
4: Então, quando eu peguei o carnê da
3: viúva de Sarepta,
4: eu falei assim, cai dinheiro na conta, né? Falei, na minha não cai dinheiro, nunca caiu.
3: Ah, a senhora vê testemunha aqui, cai dinheiro na conta das pessoas?
4: É.
3: Aí a senhora, não, na minha conta não cai.
4: Na minha conta não cai, na conta dos outros cai. Quando foi esse dia, eu fui lá ver, tinha 4.300.
3: Filha, a senhora honrou o carnezinho, não aparecia dinheiro, mas a senhora continuou honrando. E aí apareceu 4 mil reais.
4: 4.300.
3: 4.300.
4: Eu falei, hoje eu vou lá levar o dízimo desse dinheiro.
3: E da onde veio esse dinheiro?
4: Eu tive lá do céu, porque não tinha nada.
3: Meu Deus. Tá feliz, filha?
4: Muito feliz.
3: O Deus dessa obra funciona ou não funciona?
4: Ah, o Deus aqui é fiel, hein? Eu ficava pensando, né, o povo falava. Eu falei, mas é que na minha não cai. Todo mundo. Quando eu fui lá ver, tava lá.
3: É, filha, fica firme.
4: Aí eu falei, vou lavar o dinheiro e vou pegar a lâmpada hoje.
3: Deus dessa obra é milagroso.
4: Ele é fiel.
5: Há muitos anos atrás, eu ia pegar um voto, tinha feito com Deus.
3: Certo.
5: E aí minha família queria que eu ajudasse eles e eu não pude pagar este voto. Mas em nome de Jesus Cristo, hoje o meu voto está aqui. Na minha mão, que eu tirei e falei, esse daqui é da casa do Senhor.
3: Honrando o que é prometido,
5: então,
3: né?
5: Esses meus filhos que eu ajudei muito viraram as costas para mim. Mas o Senhor não virou as costas para mim. Em nome de Jesus Cristo, agradeço. Em nome do Senhor Deus.
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12: 3:20.
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2: O que, que aconteceu, meu filho?
3: Eu vou começar um pouquinho lá de trás, rapidinho.
2: Fale.
3: Quando eu aceitei Jesus, através da tua palavra, que Deus te usou. Ali já foi o grande milagre da minha vida, que eu tive muitas mudanças e fiz o que tu sempre falou. Se não plantar a semente, como que quer as coisas de Deus?
2: É verdade.
3: Eu toda a vida, eu fui fiel de dízimo desde quando eu comecei. Votos e mais votos.
2: Aqui na Igreja das Nações.
3: Aqui na Igreja das Nações, eu era católico.
2: Ah, olha aí, ó.
3: Aí a casa material, tudo novo, piso, cozinha dessas melhores, televisão, tudo que pensar de melhor.
2: Mas antes de chegar o senhor aqui, como é que estava o financeiro? Como é que estava o teu financeiro antes de chegar aqui?
3: Nada. Porque,
2: primeiro, o mais importante foi a vida espiritual.
3: Sim.
2: Isso aí é o mais importante. Diga assim, glória a Deus. Aceitou a Jesus, nasceu de novo, se batizou, fez um voto de verdade, um homem de Deus de verdade. Aí depois, o senhor chegou com a vida aqui, posso falar? Não sei o que falo. Lascado. Desculpa, essa é a verdade. Chegou aqui lascado. A vida espiritual e a vida financeira.
3: Financeira
2: aí,
3: também.
2: Aí a vida financeira começou o quê?
3: Nossa, depois de obedecer as palavras, para ajudar a primeira obra, plantar para Deus, separar tudo que é de Deus. Eu pedi um carro, aí na semana que o senhor pediu 200 contas, eu até passei meu cartão ali, ó. Aí eu tava no canto ali. O senhor falou assim: não, tem gente que vai trocar o carro por esses dias. Mas, por honra e glória do Senhor, eu não precisei trocar, porque eu tô com outro. Aí eu vou vender e vou tirar a parte que é de Deus.
2: Tá vendo? Deus é fiel. Ele não precisou vender outro carro, ele comprou um carro sem vender o outro. Tem dois. Isso é o dom de prosperar, é dom. O dom de prosperar é ofertar, dizimar. Filho, você falou que a casa você reformou tudo, colocou, pôs tudo novo lá dentro.
3: Tudo novo. E pra mim, pelo que a gente ganha, é muito. Até muito a geladeira pouquinho. Hoje nem põe a mão pra mexer em nada, né? Quem tem essa geladeira aqui não precisa mais mexer, né?
2: É.
3: Você só deixa lá. Mas então, zero. Então, é que nem eu falo, pra quem estiver ouvindo.
2: Tá ouvindo?
3: Eu ouço todo dia a rádio. Mas primeiro faça pra Deus. Não vai esperar Deus fazer que você não tem coragem de fazer pra Ele.
2: Olha aí.
3: Eu não acreditava. Um dia eu vi o falando e eu achei assim. Falei, nossa, esse é doido. É, mandou jogar os trem velho de dentro de casa, aí onde eu vou pôr o trem de novo? Mas por honra e glória do Senhor.
2: Tirou ó. Tudo velho, meu filho.
3: E um carro que jamais.
2: Traz aqui, meu filho, a chave.
3: Olha a marca aí, ó.
2: Corolla.
3: Ó, no meu. Nunca imaginava na minha vida, não, chegar até aí, não. Jamais. Jamais na minha vida. Eu falo a verdade, eu não tenho como.
2: Ó! Ah. Um golzinho. Um golzinho, você tinha um golzinho.
3: Não, e tenho,
2: tem,
3: né?
2: Um golzinho.
3: Vou vender para tirar o dízimo da obra de Deus.
2: Ele é
3: primeiramente
2: fiel.
3: De Deus. Pelo que eu ganho, jamais imaginava. Não devo nem um centavo, tá pago à vista.
2: À vista?
3: À vista, não devo um centavo.
2: Eu te disse que Deus vai levantar os simplesinho. Quem é fiel a Deus, Deus vai te dar o que tu nunca pediu. Tá feliz, filho?
3: Meu Deus, eu não sei nem falar.
2: O que,
3: né?
2: Que é essa obra pro senhor? O que, é que essa obra vale pro senhor hoje?
3: Que é a minha vida, né? Mudou a vida da família toda.
2: Ai, tá, terra pra no nome do Senhor Jesus.
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18: 3:37.
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2: Por que razão eu estou aqui? E a resposta é para todos vocês. Eu estou aqui para pregar as boas novas do reino de Deus. Um reino que não é deste mundo. Um reino que virá em breve. De onde sim, tristeza e suspiro fugirão. Eu abri um caminho para as pessoas acessarem esse reino. Neste mundo, ossos ainda vão se partir. Corações ainda vão se partir. Mas no final, a luz vai vencer as trevas. O pastor deixa as 99 ovelhas na montanha para procurar aquela que se perde. Volte para a sinagoga. Estude a Torá.
3: Nunca aprendi a ler.
2: Então ouça a palavra lida em voz alta. E deixe entrar em seu coração. Veja o que acontece. Bem-aventurados os pobres em espírito, pois deles é o reino dos céus. Bem-aventurados os que choram, pois serão consolados. Bem-aventurados os mansos, pois eles receberão a terra por herança. Bem-aventurados os que têm fome e sede de justiça, pois serão satisfeitos. Bem-aventurados os misericordiosos, pois obterão misericórdia. Bem-aventurados os puros de coração, pois verão a Deus. Bem-aventurados os pacificadores, pois serão chamados filhos de Deus. Bem-aventurados os perseguidos por causa da justiça, pois deles é o reino dos céus.
4: Eu já disse para me deixar.
2: Isso não é para você.
5: Agora, imaginem, se puderem, alguém que seguiu apenas a maldade a vida toda. Os demônios se enraizam em almas perversas como porcos na sujeira. Uma possessão como essa é fatal. E almas como a dela, infelizmente, estão além de toda ajuda humana.

0: você? Como sabe o meu nome?
1: Assim diz o Senhor, aquele que a criou. Aquele que a formou. Não tema. Pois eu a resgatei. Eu a chamei pelo nome. Você.

0: E se vocês abraçarem essa fé com muita força, muito em breve entenderão tudo o que eu estou dizendo. Uma mulher sentiu muita dor durante a vida dela. E ela estava com problemas. E eu a ajudei.
1: Ela é sua amiga?
0: Agora é. E eu a escolhi, junto com outros, para em breve se juntar a mim numa viagem.
1: Mas se não gostarem de você?
0: Muitos não vão gostar. É por isso que eu estou aqui.
2: Eu ainda não entendi. Por que você está aqui?

0: Senhor. Bendito és tu, Senhor nosso Deus, Rei de todo o universo. Ouve a minha oração, Senhor. Chegue a ti o meu grito de socorro. Não escondas de mim o teu rosto quando estou atribulado. Quando eu clamar, responde-me depressa. Não. O senhor me vê? O senhor me vê?
1: Alguém morreu?
0: Sim.
1: Sinto muito por sua perda.
0: Ele queria construir sinagogas um dia. Uma com colunatas que cantassem. Parapeitos que praticamente orassem. Salões abobadados que levassem as almas direto para Deus. E foi para isso que Deus o criou. Ou era o que ele achava.
1: Do que ele morreu?
0: Arrogância.
2: Quando você estava no seu pior momento e estava sozinho, eu não escondi de ti o meu rosto. Eu vi você debaixo da figueira.
0: Mestre.
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8: 3:55.
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0: 4 e 2.
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Aleluia. Recebe a cura, meu irmão. Recebe a cura, minha irmã. Porque Deus está aqui neste lugar.

0: 4:15.
1: 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Quando o profeta é de Deus, o que ele fala acontece.
2: O que aconteceu, irmã?
3: É que a minha filha, ela tinha separado do marido e foi lá pra casa. Aí eu chamei pra ir pra igreja quarta-feira. Ela veio, aí fez a proposta aqui, ó. Tá?
2: Proposta?
3: Quando foi sexta-feira, o marido dela chegou pra buscar e os meninos perdoaram.
2: Ah, você tá brincando?
3: Nada.
2: Foi na quarta-feira, veio aqui, fez um propósito.
3: É.
2: Na sexta-feira?
3: Ele veio.
2: Pra buscar ela.
3: Aí foi uma vez. Ela...
2: Eita, Jesus! Aplauda o nome de Jesus! Paz, filha. Paz. O que que aconteceu, filha?
4: Apóstolo, eu não sei se o senhor lembra, eu levei minha neta de Minas Gerais pro senhor orar. Ah. E ela ia internada direto, aí ela faltava ar, essas coisas.
2: Aí eu lembro daquela meninazinha que a senhora levou?
4: Isso, é. O senhor pegou ela no colo.
2: Aí eu abracei.
4: Isso.
2: Foi.
4: E orou, ela não foi mais internada e tá bem.
2: Tá bem?
4: Tá bem, graças
2: Jeová
4: a Deus.
2: Jeová curou ela daquele dia?
4: Curou, nunca mais internou.
2: Ela vivia internada?
4: Vivia internada.
2: Falta de ar?
4: Aparelho. No...
2: Aparelho.
4: Isso.
2: É? E depois daquele dia que eu peguei, eu lembro que eu peguei ela aqui, não foi?
4: Isso.
2: É? Eu abracei ela.
4: Abraçou ela, orou, põe uma mão na cabeça.
2: Nunca mais sentiu problemas.
4: Nunca mais.
2: Tá curadinha.
4: Tá curada.
2: Deus é fiel.
4: Daí, eu não sei se o senhor lembra quando eu mandei um WhatsApp pro senhor de uma outra neta minha que tava com dor e foi internada. A gente não sabia o que era. E ela tava até com as unhas roxas de tanta dor. Aí chegamos na Santa Casa lá de onde eu moro. Aí tinha um médico, ele estava bêbado e atendeu ela, nem ponhou a mão, internou ela. E daí veio um outro médico rapidinho, transferiu ela para Londrina e eu mandei um zap para o senhor. E falei, e o senhor falou assim, ó, fica tranquila, em paz, irmã, que já deu tudo certo, Deus preparou. E preparou mesmo, aí transferiu ela para Londrina. Nem tinha convênio com esse hospital, mandou ela para lá, é um hospital infantil de... Gente assim, rica, né? De ser internada, é particular. E veio tudo de graça, certinho, foi
2: tudo
4: operada.
2: De graça. Deus facilitou tudo.
4: Facilitou tudo.
2: Meu Deus
4: usou
2: do céu.
4: Usou um médico, até que não estava em condições de internar ela, Deus usou e o médico internou.
2: Deus é fiel, não é, gente? Aplauda o nome do Senhor Jesus.
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1: 4 e 19.
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0: Pra que se preocupar se Deus está no controle de tudo?
1: Yo. Aham.
0: Pra que se preocupar se Deus está no controle de tudo?
1: Assim que é.

0: Só Ele. Yau.
1: Aleluia, exalte o Senhor, porque Ele é digno. Obrigado, Delegão. Gente, esse é o Delegão, meu amigo, rapper, de Deus demais.
0: Glória
1: obrigada.
0: A Deus.
1: Tamo obrigada. Junto. Obrigado. Salve de palma pro Delegão.
0: Valeu, família. Tamo
1: homem
0: junto.
1: Homem de Deus.
0: Glória a Deus.
1: Aleluia. Povo, muito obrigada. Muito obrigada. Como eu sou grata a Jesus por cada um de vocês aqui.
2: Quatro e trinta e um.
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4: A paz, minha filha. Aqui, filha. A paz, filha.
5: A paz.
4: O que a senhora estava sentindo antes de colocar a capa de Elias?
5: Ai, a semana inteira sentindo muita dor nas pernas, levantando de noite sem poder dormir. E com a falta de ar, assim. Mas graças a Deus eu tô.
4: Colocou o manto de Elias.
5: Coloquei o manto, parece que deu uma aliviada.
4: Eita, Deus fiel, aleluia. Diga glória a Deus. A dor sumiu, minha filha.
5: Sumiu.
4: Sumiu?
5: Sumiu. Quando eu cheguei aqui nessa obra, eu nem andava direito.
4: É?
5: Porque eu tinha um problema sério na coluna. Me atacava as pernas, tudo. Eu só vivia deitada. Meu marido chegava em casa, eu só vivia deitada. Levantava da cama, deitava no sofá, não aguentava fazer nada. Aí quando eu ia fazer alguma coisinha, ele brigava comigo, porque não era para mim se esforçar. Aí eu comecei a assistir o programa.
4: A senhora
5: do rádio.
4: Começou a ouvir a rádio.
5: Comecei a ouvir a rádio, comecei a assistir todos os dias. Aí quando foi um dia ele chegou, eu falei pra ele assim, eu Pedro, acho que se eu for nessa igreja, eu acho que eu saro. Aí ele falou assim, então vai. Aí eu falei, mas não é assim, vai, como é que eu vou? Tem que ter jeito pra me ir. Aí eu vim uma vez numa caravana que teve de Paraná City, né? Aí eu vim, eu e a minha colega aqui, meus colegas aí, nós viemos na caravana. Aí quando foi no outro domingo, aí quando foi na semana, ele chegava em casa e falava pra mim assim, ué, eu acho que você tá sarando mesmo, que eu não tô vendo você deitada.
4: Meu Deus do céu, aplauda Jesus. A senhora foi curada, filha.
5: Foi curada.
4: No domingo que a senhora veio,
5: foi.
4: A senhora foi liberta daqueles problemas foi. Que a senhora tinha, filha. E a doença foi embora, minha filha.
5: Graças a Deus.
4: Tá feliz?
5: Tô.
4: Jesus é fiel, não é?
5: É, graças a Deus.
4: Eita, igreja, aplauda Jesus aí, aplauda bem forte. Ai, Jesus lindo, diga glória a Deus. A paz do Senhor, minha irmã.
6: A paz do Senhor.
4: Qual o nome da senhora?
6: Rosane.
4: E o que aconteceu, irmã Rosane?
6: O testemunho é de última sexta-feira, agora, da piscina.
4: Ah, no que a tanque? Gente...
6: Isso,
4: no
6: isso, da piscina.
4: No mergulho de Namã.
6: Isso. Sexta-feira passada, eu tava cheia de verrugas, começou a sair uma chuva
4: Você
6: de verrugas.
4: Tinha verrugas?
6: É, e ela mesmo viu. E eu não tinha como eu chegar no bispo, tinha muitas pessoas. Eu falei, não, eu vou chegar nela, né? A pastora se ama. Aí eu falei, eu não tô aguentando, tá me coçando, tava crescendo muito, assim. Aí o que aconteceu? Eu falei, meu Deus, se espalhar pro meu rosto, já imagina.
4: Tava espalhando, as verrugas estavam espalhando.
6: Tava muito, muito. Tinha uma que já tava grandona, assim. Aí ela orou e falou, vai lá e lava.
4: A senhora lavou aqui?

0: E aí?
1: Eu lavei na sexta, quando foi na quarta-feira, me deu uma coceira, coceira, coceira. Aí eu passei a mão, assim, tava seca, aí ela caiu, as outras caiu.
0: Meu pai,
1: e eu não tenho nada. Ela, a pastora Selma sabe disso. Você
0: come, minha filha?
1: Ela mesmo viu, ela passou a mão, ela viu. Eu não passei remédio nenhum, pergunta a ela. Ela sabe.
2: Tava cheio de verruga, assim, no pescoço dela. Achei que tava caroçudo.
0: E secou depois que a senhora passou a água na sexta-feira
1: do
0: mergulho na mão?
1: É, e foi na quarta-feira, começou a coçar, eu passei assim, tava sequinha, caiu, as outras caiu, ainda mostrei pro meu cunhado, meu menino viu aqui na minha mão, aqui, ó. Ainda mostrei ela na mão, assim, ela
0: meu
1: caiu
0: pai
1: mesmo,
0: do céu.
1: Sem passar remédio nenhum, só com água, não passei nada.
0: E aí caiu tudo?
1: Em nome de Jesus, não tem
0: caiu
1: nada,
0: tudo.
1: Tá aqui, não tem nada, caiu
0: depois
1: mesmo.
0: Depois que tá com a água da sexta-feira aqui, do mergulho na mão.
1: Isso.
0: Deus limpou?
1: Limpou.
0: Tá curada,
1: secou,
0: limpa.
1: Secou, secou, não passei nada, só água, mais nada, diante do Senhor Jesus.
0: Eita, glória
1: em
0: a Deus.
1: Nome de Jesus,
0: aplauda o nome do Cordeiro.
3: Glória a Deus.
0: Eita, Jesus.
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13: 4:38.
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3: Se você está ouvindo isso agora, é porque chegou no ponto em que não dá mais pra fingir. Deus, sou eu. E eu não sei mais o que fazer. Eu tentei entender, tentei ser forte. Tentei continuar como se estivesse tudo bem. Mas não está. Tem coisa dentro de mim que ninguém vê. Tem pergunta que eu fiz pro Senhor e até agora não teve resposta.

você que está aí, fala a verdade. Quantas vezes você já pediu uma resposta? Quantas vezes você perguntou, Deus, me mostra o que fazer? E nada mudou? Pai, olha para mim agora, porque eu cheguei no limite.

fala comigo, Deus. Mesmo que seja em silêncio. Mesmo que seja em paz. Mas fala. Porque eu sei que o Senhor está me ouvindo. Mesmo quando tudo parece parado. O Senhor não parou. E é nesse ponto onde eu não tenho mais resposta nenhuma, que algo dentro de mim começou a quebrar. É aqui. Quando você não sabe mais o que fazer, que o peso aumenta. Porque você tenta pensar, mas só piora. Tenta encontrar saída, mas só vê mais dúvida. Tenta se acalmar, mas a mente não para. E aos poucos,

e ninguém percebe. Porque você continua funcionando. Continua aparecendo, continua resolvendo, continua sendo forte. Por fora. Mas por dentro, está no limite.

0: mas está desmoronando por dentro. Porque ela precisa de direção, Deus. Não é só paz.
1: Não é só consolo.
0: Ela precisa saber para onde ir. Mostra o caminho, Pai. Clareia a mente dela. Organiza o que está confuso. Porque nem toda resposta vem em palavra. Algumas vêm clareza, outras vêm paz, outras vêm em direção. E talvez o que você está esperando ouvir, Deus já começou a mostrar. Só que você ainda está tentando entender do seu jeito. Respira. Você não precisa resolver tudo hoje. Porque é exatamente aqui. Agora. Presta atenção em você. Você ainda não tem todas as respostas. Mas já não está igual. A mente desacelerou um pouco. O peso diminuiu um pouco. A confusão já não está tão forte. Isso é Deus. A resposta nem sempre vem como um sim ou não. Às vezes, ela começa como paz. Às vezes,
1: como clareza.
0: Às vezes, como força para dar o próximo passo. Pai, continua agora. Continua organizando essa mente. Continua acalmando esse coração. Continua mostrando o caminho. Porque essa pessoa não precisa ver tudo. Ela só precisa do próximo passo.

0: guia, mesmo quando não entender. Você não está perdido. Você só estava tentando carregar tudo sozinho. E a resposta já começou. Não do jeito que você queria, mas do jeito que você precisava. Amém.
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2: O que, que aconteceu, filha?
3: Eu tava aqui sentada desde a hora que eu saí da minha casa. Me ferroava o corpo inteirinho, desde a cabeça à planta dos pés. Na hora que começou, o manto já apareceu aí, que começou a vir, eu passei e sumiu na hora, mas me ferroava todinho meu corpo.
2: Você tava sentindo ferroada, gente?
3: Ferroada,
2: corpo.
3: Ferroada.
2: Como uns esporão.
3: Isso, isso.
2: E na hora que o manto passou, foi embora.
3: Isso, foi
2: sumiu.
3: Na hora, sumiu.
2: Aplauda o nome do Senhor Jesus de Nazaré.
4: Rapaz, irmão.
5: Rapaz, é o seguinte, apóstolo, eu trabalho com vendas, né? Imobiliária, né? De imóveis. Eu recebia, mas às vezes

0: 2 mil, sabe? Porque vendas assim, nem todo mês você vai ter. E agora, graças a Deus, todo mês eu estou recebendo.
1: Ó.
0: Todo mês estou dizimando.
1: Ou seja, as portas começou a abrir.
0: Sim.
1: E o senhor todo mês agora está recebendo.
0: Estou recebendo e dizimando. Isso.
1: Dizimando.
0: Isso.
1: Isso é só o comecinho, tá?
0: Amém.
1: Como que você chegou aqui na Igreja das Nações da Poderosa Mãe de Deus?
0: Então, eu cheguei aqui porque a gente depende de vendas.
1: Ah.
0: E não estava vendendo.
1: Porque... Você chegou com as portas travadas.
0: É. Vendi alguma coisa, né? Mas eu não tinha...
1: Gato pingado, uma coisinha.
0: Isso, e não dizimava todo mês, porque eu não recebia todo mês.
1: Eu
0: e
1: sei.
0: Agora, todo mês eu estou recebendo e estou dizimando.
1: Daqui a pouco você vai começar a dizimar 10 mil.
0: Amém, eu tomo posse.
1: 20 mil.
0: Glória a
1: mês
0: Deus.
1: Mês mais fraco vai ser 5 mil em nome do Senhor Jesus.
0: Glória a Deus.
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2: 4h53.
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0: 5 e 3.
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2: Essa irmã, domingo passado, foi a primeira vez que ela veio. Ah. E os médicos disseram pra ela que ela ia ter que amputar as duas pernas.
3: Meu paizinho.
2: Mas depois da oração, no domingo, ela foi curada. Ela tá com as pernas aqui, ela não tá sentindo mais nada. Tinha dado começo de trombose. Ela está totalmente liberta.
3: Ah, ah, glória a Deus. Diga glória a Deus. Eita terra! A paz, filha!
4: Amém!

0: filha?
1: Uma bênção que domingo, a primeira vez que eu vim na igreja, e eu falava para a irmã, eu não vou, a minha irmã chamava para ir, eu falei, eu não vou, porque eu não aguento ficar de pé, ela falou, vamos sim, você vai receber uma bênção. E aí o médico falou que ia cortar meus dois pés, irmão, faz 16 anos que eu sou batizada na igreja congregação e não fui curada.
0: Sou da congregação cristã. 16 anos.
1: 16 anos ali buscando a bênção.
0: A senhora numa igreja ia putar as suas pernas.
1: Ia putar minhas duas
0: pernas.
1: Cadê
0: o Deus desse lugar? Cadê?
1: Então, não sei. Forte que eu vi até meu caixão, irmão. De tão forte que era a dor nos meus pés, queimava, parecia que tinha fogo, tinha pimenta nas minhas pernas, e o médico falando que ia cortar. O Paulo falou que era pro meus filhos virem buscar eu pra levar embora. E eu já tô com as minhas coisas tudo arrumada lá no chão. Meus filhos virem me buscar agora.
0: E a senhora veio domingo aqui, que os médicos iam putar a sua perna.
1: Ia cortar minhas pernas.
0: E a senhora veio domingo aqui, Deus fez o que com a senhora?
1: Fez um milagre, glória a Deus.
0: Doía as pernas, né?
1: Doía as pernas. Não aguentava ficar em pé. E eu falando com Deus, Deus permaneceu em pé até terminar o culto. E Deus permaneceu em pé até eu terminar o culto.
0: Saiu curada daqui.
1: Curada, em nome de Jesus.
2: Eita Deus.
0: Ah, é Deus fiel. Diga glória a Deus. É o poder de Deus, meu irmão. É a poderosa mão de Deus nesta casa. Diga glória a Deus. Eu estou te mostrando um Deus que faz milagre. Não é um Deus religioso, não é o Deus da igreja católica, da igreja evangélica, do espiritismo, é um Deus daqueles que têm fé, diga glória a Deus. Amém, gente? Eu estou mostrando um Deus que faz milagre, e esse Deus escolheu esta casa para fazer milagre, diga glória a Deus. Ele escolheu esta casa para restaurar a vida. Você vê que a senhora já estava certa para cortar as pernas.
1: Estava certa para cortar as pernas, irmão, que eu tenho 6 cirurgias na sola do pé que eu já fiz, e um médico falou que essa cirurgia vinha essa trombose vinha da cirurgia. E aí moro eu sozinha com o filho, faz 2 anos que eu tô aí, não me adaptei no lugar, e doente, meu filho ligou para São Paulo, que lá ficou 3 filhos, meus filhos vão vir buscar através da rádio.
0: Olha a importância da rádio na igreja, a rádio é a igreja, diga glória a Deus. A rádio, nada adianta isso aqui, essas cadeiras, tudo isso aqui, se não tiver uma isca para pegar, diga glória a Deus. Ela ligou o rádio, Deus falou com ela.
1: E eu vim.
0: E a senhora veio.
1: Eu vim, tomei um copo d'água e banhei meus pés, minhas
0: pernas. Foi domingo.
1: Domingo.
0: Da água consagrada.
1: Primeira vez.
0: Deus, não.
1: Primeira vez.
0: Meu paizinho.
1: A primeira vez que eu vim na igreja.
0: A primeira vez. Deus tomou
1: na tua vida. Tomou na minha vida.
0: Tá livre, livre.
1: Tô livre, graças a Deus.
0: Dentro de um dia.
1: Dentro de um dia. Eu não podia calçar sapato de jeito nenhum. Dentro desses 2 anos.
0: E agora a senhora tá com esse sapatão bonito? Bate o pé no chão e vai, ó. Vai lá.
1: Pé, irmão. Domingo eu tava batendo meus pés, glória a Deus.
0: Tá pulando agora, dá uns pulões, vai lá, vai lá. Eita terra, diga glória a Deus. Ai, Jesus, isso é maravilhoso. Então, Deus, aplauda o nome de Jesus.
1: Amém.
0: Paz, filha.
3: A paz.
0: Aconteceu o que, minha filha?
3: É, eu tenho um milagre.
0: Tem um milagre?
3: Tenho.
0: É? Quanto tempo você está vindo aqui na igreja?
3: Já tem 2 meses que eu estou vindo aqui, congregando. E o meu milagre é o meu marido, que estava preso. E ele saiu ontem da cadeia. Pela glória do Senhor, pelas campanhas.
0: Pra lascar o diabo mesmo, diga a glória a Deus.
3: Pelas campanhas que eu fiz, estou fazendo a campanha do manto ainda. E ele está aqui, pela prova viva que Deus é maravilhoso na minha vida e na dele, que ele foi solto ontem. A pena dele que ele poderia ter pegado era de 6 meses a 3 anos. E pela glória do Senhor, ele ficou só 2 meses lá preso.
0: Você está fazendo os trabalhão aqui pesado?
3: Sim, estou. Não falto nenhum.
0: E aí o Deus dessa obra libertou ele da prisão.
3: Libertou pela glória do Senhor.
0: É, meu filho. É agora, meu filho. É só ficar fiel a Deus para não voltar mais para aquela peste.
3: Glória a Deus.
0: É verdade ou não é? Agora é ficar longe de coisa ruim.
3: Sim.
0: É ficar na igreja, fazer os trabalhão para Deus te prosperar. Para Deus te abrir porta, para tu ter dinheiro, ter saúde, ter paz. Uma família de Deus, meu filho. Tu tá feliz, tá?
4: Ah, tô, né?
0: É, não quer voltar para lá, não?
4: Tô de boa.
0: Quer voltar mais para lá, não?
4: Não, tô sossegado.
0: É não,
4: né?
0: Vai ficar aqui na igreja?
4: Com certeza.
0: Fazendo uns trabalhos.
4: Opa.
0: Hoje tu vai ver que esse ano vai ser o melhor da tua vida.
4: Amém.
0: Em nome de Jesus.
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3: 5 e 10.
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0: 5 e 18.
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2: Paz, filha.
3: Paz, apóstolo.
2: Qual o seu nome?
3: Eliane.
2: Eliane, o que, que aconteceu, filha?
3: Meu é dessa pasta da justiça aí. Acho que eu não vou devolver ela mais não, viu?
2: É?
3: É.
2: Tá acontecendo bênção, né?
3: Tá, graças a Deus. Eu coloquei lá que eu queria vender o meu carro e como eu voltei com meu marido, veio a caminhonete, né? Uma picapinha. Falei, eu quero vender os dois e comprar outro. Só que o meu carro teve um mecânico aí que estragou muito ele. Então ele tava assim, bastante arriscado. E aí tava com um problema no catalisador. Se ligava, ele parecia aqueles Fusca velho antigo, barulhento, né? E eu coloquei ele aí, o senhor falou assim: onde você passar essa pasta, vai ver o milagre de Deus. E eu cheguei em casa, né? Passei a pasta no carro todinho, por dentro, por fora. Já tinha feito os anúncios, larguei lá. No outro dia o cara tá ligando. Ah, eu quero comprar o carro. O cara comprou o carro por vídeo lá de Londrina. Ele
2: não
3: viu o vídeo.
2: Carro,
3: não, só por vídeo. Ah. Aí acertou com o meu marido lá o valor, veio buscar o carro. Quando ele chegou da minha casa, começou a olhar o carro lá e falou assim: vixe, esse carro aqui tá misturando a água no óleo. Aí o meu marido me ligou e falou assim: não vai querer levar. Mas aí eu clamei o arcanjo Miguel. O cara descontou um pouquinho assim do valor, levou o carro com defeito, falou pro meu marido que já quer comprar o carro dele também e a gente já tá com outro carro engatilhado no negócio.
2: Gente, Deus do céu, é fiel ou não é? É ele que faz. É as bênçãos do Senhor.

0: Deus vai fazer aqui.
1: Eu tava passando mal a semana inteira com dores fortes, ia no médico, não resolvia, no médico não resolvia. Aí hoje eu vim pra igreja, aí agora na hora da oração, graças a Deus sumiu a dor.
2: Sumiu a dor, minha
1: sumiu.
2: Filha? Curada, a dor saiu, minha filha?
1: Saiu, não tava.
2: Desapareceu a dor?
1: Eu não aguentava respirar, nada, agora eu tô respirando.
2: Não aguentava nem respirar. Quanto tempo a senhora tava com essa dor, minha
1: filha? Uma semana.
2: Uma semana?
1: Aham.
2: Com uma dor infeliz.
1: Dor forte mesmo.
2: Mas chegando aqui na igreja, Jeová tocou na senhora.
1: Tocou, eu
2: sei. E a senhora tá livre, minha filha?
1: Tô livre, graças a Deus.
2: Tá liberta.
1: Amém.
2: Diga glória a Deus.
1: Glória a...
2: Aplauda o nome de Jeová, meu filho.
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17: 5:23.
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18: 5h34.
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Sai dele.

0: Ele expulsa os demônios por Beelzebú, príncipe dos demônios.
1: Todo o reino dividido contra si mesmo será assolado. E a casa dividida contra si mesma cairá. E se também Satanás está dividido contra si mesmo, como subsistirá?

Ao seu reino. Pois dizeis que eu expulso os demônios por Beelzebu. E se eu expulso os demônios por Beelzebu, por quem os expulsam vossos filhos? Eles, pois, serão os vossos juízes. Mas se eu expulso os demônios pelo dedo de Deus, certamente a vós é chegado o reino de Deus. Quando o valente guarda, armado, a sua casa, em segurança está tudo quanto tem. Mas sobrevindo outro, mais valente do que ele, vencendo, tira-lhe toda a sua armadura em que confiava e reparte os seus despojos. Quem não é comigo é contra mim. E quem comigo não ajunta, espalha.

0: Quando o espírito imundo tem saído do homem, anda por lugares secos, buscando repouso. E não o achando, diz: tornarei para minha casa de onde saí. E chegando, acha-a varrida e adornada. Então vai e leva consigo outros 7 espíritos piores do que ele. E entrando, habitam ali. E o último estado desse homem é pior do que o primeiro. Portanto, eu vos digo, todo o pecado e blasfêmia se perdoará aos homens. Mas a blasfêmia contra o Espírito não será perdoada aos homens. E se qualquer disser alguma palavra contra o Filho do Homem, ser-lhe-á perdoado. Mas se alguém falar contra o Espírito Santo, não lhe será perdoado, nem neste século, nem no futuro. Ou fazei a árvore boa e o seu fruto bom, ou fazei a árvore má e o seu fruto mau, porque pelo fruto se conhece a árvore. Raça de víboras! Como podeis vós dizer boas coisas sendo maus? Pois do que há em abundância no coração, disso fala a boca. O homem bom tira boas coisas do bom tesouro do seu coração. E o homem mau, do mau tesouro, tira coisas más. Mas eu vos digo que de toda a palavra ociosa que os homens disserem, hão de dar conta no dia do juízo. Porque por tuas palavras serás justificado, e por tuas palavras serás condenado.
1: Mestre, quiséramos ver da tua parte algum sinal.
0: Uma geração má e adúltera pede um sinal. Porém, não se lhe dará outro sinal, senão o do profeta Jonas. Pois, como Jonas esteve 3 dias e 3 noites no ventre da baleia, assim estará o Filho do Homem 3 dias e 3 noites no seio da terra. Os ninivitas ressurgirão no juízo com esta geração e a condenarão, porque se arrependeram com a pregação de Jonas, e eis que está aqui quem é mais do que Jonas. A rainha do meio-dia se levantará no dia do juízo com esta geração e a condenará, porque veio dos confins da terra para ouvir a sabedoria de Salomão. E eis... aqui está aqui quem é maior do que Salomão.

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1: 5:46.
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2: Paz, minha irmã.
3: Paz.
2: O que a senhora estava sentindo quando passou no corredor de água consagrada?
3: Eu estava com um problema de alergia muito forte nos pés. E aí não estou sentindo mais coceira nem inchando. Acabou, tava sangrando, tava a pele viva. Aí eu falei, eu vou passar lá na água, Deus vai me ajudar. E não tô mais sentindo coceira, mais nada.
2: Aplauda Jesus aí, meu irmão.
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2: Qual o nome do santo?
4: José.
2: Irmão José mora onde?
4: Apucarana.
2: Apucarana, o senhor chegou atrofiado aqui?
4: As duas pernas enfermas, doendo bastante, já fazia um bom tempo já.
2: Uhum. Quantos anos mais ou menos?
4: Eu creio que fazia mais ou menos um ano.
2: Um ano?
4: Um ano.
2: Atrofiado, meu filho.
4: É, muitas dores, não conseguia dormir, nem no trabalho. E eu ouvi no programa de rádio, e eu fiz um propósito sábado passado.
2: Uhum.
4: Trabalhei o dia inteiro, e fui trabalhar sábado à noite também, para amanhecer no domingo.
2: Uhum.
4: E eu não estava aguentando de dores nas pernas.
2: Meu Deus.
4: Isso foi por volta do domingo às 3:30 da manhã. Eu iria vir para trazer o meu irmão com a minha cunhada cá. Eu orei a Deus, eu pedi para Deus: Deus, eu estou indo na cidade de Maringá levar o meu irmão e minha cunhada, mas eu também quero receber a minha bênção.
2: Eita terra!
4: Que eu não estou aguentando de dor nas minhas pernas.
2: Meu pai do céu!
4: Eu passava pomada todas as vezes e não parava, a dor não sumia. E naquele domingo passado, o Senhor chamou as pessoas para frente, quem tivesse enfermidade, cresce, tivesse fé, ia ser curado. E naquele momento estava orando, intercedendo pela igreja. Eu senti, igreja, o calor do Espírito Santo de Deus descendo da altura da minha cabeça à planta dos meus pés. O fogo do Espírito Santo do Senhor desceu e consumiu, igreja, todas as minhas dores, todas as minhas enfermidades. Deus tirou. Eu fui curado em nome de Jesus Cristo de Nazaré.
2: Ai, Deus!
4: Aonde eu estava, o Senhor não operava. E através desse ministério, aonde o Senhor usa o teu servo, eu pude contemplar a glória de Deus na minha vida.
2: Aplauda bem forte aí, ó!
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1: 5h53.
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0: teu nome, Senhor. Pai, nós amamos a tua presença, Senhor. Nós amamos a tua presença, Senhor.
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10: 6 e 8.

0: Olha pra cá, esses aqui eram drogados, você usava droga?
1: Sim.
0: Se libertou aqui na Igreja das Nações?
1: Aqui na igreja.
0: É? O senhor também?
2: Já usei bastante, já.
0: Libertou aqui também?
2: Também.
0: É? E você?
3: Também.
0: E você?
4: Sim.
0: Ela também?
4: Também.
0: Amém? Então essas almas aqui foram libertas das drogas. E outros tantos que não estão aqui? Tantos. E essas pessoas foram libertas através de quê? Do seu dízimo, da sua? Então com a sua justiça, você trouxe eles para cá. A sua justiça. É por isso que Deus vai te dar mais paz, mais saúde. E vai te dar muito dinheiro. Porque sem dinheiro nós não vamos ganhar alma. Nós saímos do ar, nós fechamos. Porque a igreja paga aluguel, não é? É verdade ou não é? A igreja paga aluguel, se não paga, ela fecha. Então a sua justiça vai manter a gente no ar. Então quando você não entrega o dízimo, você é injusto. Então a obra de Deus padece, mas também você padece também. Lembra disso.

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2: Levante as suas mãos e diga a Deus, quando Ele entra, diga até o diabo, coopera. Diga quando Deus está, milagres acontecem. Quem está de moleta, solta a moleta. Quem está de bastão, solte o bastão e anda. Vai o homem andando, o homem chorando. Toma atitude. Creia que o impossível se torna possível. Que creia.

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8: 6:33.
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0: 6:49. 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
1: O que, que aconteceu depois que você pegou o projeto de vida?
2: Eu sou pensionista do meu filho por morte do pai dele. E assim, há um tempo atrás, ele já tem 9 anos, eu tentei fazer empréstimo já umas 3 vezes. E eu nunca consegui. Aí eu fui até o banco e eles me informaram que eu não poderia fazer por ele ser menor. E a pensão não veio no meu nome porque o advogado fez tudo errado.
1: Isso é tudo complicado.
2: Tudo complicado. Tá um rolo até então, que eu entrei na justiça agora pra recorrer com o advogado, pra ver se consigo ficar pra mim. Em nome de Jesus eu vou conseguir. E aí quando foi, tem 3 domingos eu cumpri com o projeto. E quando foi na terça-feira, eu fui no banco. Eu cheguei no banco e apareceu uma carta de crédito pra mim. Aí eu falei, ué.
1: Sem a senhora saber.
2: Sem saber nada. Assim, eu fui pegar um dinheiro. Aí a hora que eu cheguei lá, apareceu o cartão de crédito.
1: A carta de crédito.
2: Aí eu falei, vou entrar nisso aqui, nunca apareceu, né? Aí eu entrei lá, tudo, falei, o quê? Falei, tudo isso? Falei, mas eu não posso fazer, né, empréstimo. Aí eu olhei lá, falei, moça, faça por um pouquinho. Daí ela veio, falei, isso aqui tá disponível na minha conta? Como que é o negócio aqui? Daí ela falou, tá liberado pra você fazer o empréstimo. Falei, moça, não faça empréstimo. Ela falou, moça, se veio, porque faz? Eu falei, não faço.
1: Meu Deus do céu! A senhora tentava de todas as formas fazer o empréstimo, não conseguia.
2: Fui conversar com o gerente, fui no INSS, peguei o nome do Inês, aí ele falou, não faz aqui, ó, você é tutora do teu filho, você não faz empréstimo. Aí eu falei pra moça, mas esse valor? Ela falou, é.
1: Quanto o valor?
2: 14.957.
1: Não. Dá glória a Deus aí, credo! Eu te digo que esse altar é terra boa! Projeto de vida tem uma unção poderosa.
2: Isso foi no domingo, na terça eu fui no banco. Aí eu fiquei, vai, não vai. Daí ela, vamos fazer um simulado? Eu falei, não. Aí eu falei assim, não posso, não vou fazer agora. Aí quando foi na quarta-feira agora, eu fui ontem no banco de novo. Fui lá pegar um dinheirinho, tá? Cheguei lá, de novo apareceu. Falei, mas que droga, nunca fica aparecendo aí toda hora pra mim agora. Entrei. Quando eu entrei, eu olhei e falei, não pode. Falei, moça, esse banco tá de brincadeira com a minha cara, faça por um pouquinho. Daí ela veio, falei, moça, subiu minha carta de crédito? Aí ela, ué, mas você não tava terça-feira passada aqui? Eu falei, sim. Daí ela falou, hoje é quarta, né? Eu falei, é. Quanto? R$19.899.
1: Rapaz do céu. Meu Deus! Deus vai mudar a tua vida financeira! O que aconteceu, filha?
3: Bispo, numa quarta-feira que eu vim aqui, você falou pra igreja, né? Que tinha uma pessoa... que ela era tão humilhada no trabalho que Deus ia mudar esse quadro. O meu chefe, ele me humilha muito. E graças a Deus, daquele dia em diante, ele nunca mais me humilhou.
1: Naquele dia, depois da profecia, nunca mais humilhou a senhora?
3: Não, nunca mais ele me humilhou. Ele me trata muito bem.
1: Depois da profecia?
3: É. E ele fala assim, ó, pessoal, obedece a Lourdes, que a Lourdes é meu braço direito.
1: Ô, terra, e antes não falava isso, minha filha?
3: Não, ele só me humilhava. Eu pedi aumento pra ele, ele falava assim, você não tem nenhuma faculdade.
1: Olha aí.
3: Pra mim te dar aumento.
1: Que humilhação.
3: É, ele me humilhava muito. E a outra benção, eu passava muito nervoso no trabalho. E um dia eu caí, eu senti que eu morri.
1: Meu
3: Primeiramente,
1: Deus.
3: A minha visão, eu perdi a visão. Daí quando eu cheguei no meu setor, eu falei, gente, eu tô morrendo. Daí eu caí e apaguei. Daí depois de 3 meses eu procurei o médico de vista, né?
1: Certo.
3: Daí ele falou assim, Lourdes, você veio procurar um médico aqui, só que você perdeu 15% da tua visão esquerda.
1: Misericórdia.
3: E você tá perdendo a outra.
1: Arrependido.
3: Daí eu senti muito mal, saí chorando, fui trabalhar chorando. Daí minha mãe chamou para vir na igreja.
1: A sua mãe tá aqui?
3: É, a minha mãe. Daí fui no médico. Daí eu fiz seus exames. Daí eu pedi, vim na igreja e pedi, Deus, eu não quero ficar
1: A senhora
3: quieta.
1: Veio aqui na Igreja das Nações, da Poderosa Mão de Deus.
3: Daí eu falei, Senhor, eu não quero perder minha visão.
1: Certo.
3: E cada dia que passava, eu sentia de manhã, quando eu ia trabalhar, que eu não estava enxergando.
1: Aquela nuvem, aquela capa.
3: É, ficava branquinho. Daí o médico pediu todos os exames, daí meu plano não cobria. Daí eu tive de aumentar o meu plano, pagar mais, para fazer os exames. Daí quando eu fiz os exames, demorei 30 dias para levar. Quando eu cheguei lá, ele olhou para mim assim, segurou a minha mão e falou assim, o que você fez? Eu falei, Jesus me curou. Eita. Ele falou assim, nem óculos você não vai usar mais.
1: Eita glória! É Jesus dessa igreja! Ele cura. Quer dizer que a senhora veio aqui Vim. E a senhora de Jesus me cura.
3: É, vim.
1: E a senhora voltou com os exames do médico.
3: Eu tenho os exames em casa, tenho, que não deu nada.
1: Traz os exames para nós.
3: Trago sim.
1: Quer dizer que a senhora veio aqui, filha?
3: Vim.
1: A senhora estava com a vista embaçada.
3: Tava perdendo a visão.
1: Isso.
3: E daí, tava ficando cega. Ah. E daí, nos exames, eu não tenho nada.
1: Sumiu
3: mesmo.
1: Tudo, minha filha.
3: Ele ia passar um óculos para me usar. Daí todo mundo na firma falou: Lourdes, o que aconteceu? Você estava ficando cega, agora você está enxergando até demais. Daí eu falei assim: eu estou indo numa igreja que lá existe Deus. Deus está trabalhando na minha vida tremendo.
1: Eita,
3: vocês vão
1: rapaz.
3: Ver. E a minha mãe, todo final de semana, a gente corria para o hospital com ela.
1: A vozinha lá, levanta aí, serva de Deus. Ou aplauda aí o nome de Jesus pela vida da serva de Deus. Glória a Deus. A serva de Deus só vivia no hospital.
4: Só no hospital.
1: É, minha irmã?
4: Toda semana tinha que ir no hospital.
1: A senhora já ia para o hospital de olho fechado. Mas depois que chegou na Igreja das Nações, o que aconteceu, serva?
4: Aí não sinto mais dor no corpo.
1: Não sente mais dor? Os espíritos saíram, minha filha, os encostos que encosta na vida da pessoa para adoecer. Quer dizer que agora não sente mais nada, irmãzinha?
3: Agora minha mãe está curada todo final de semana. Quando chegava na sexta-feira, no sábado, eu estava com ela no hospital.
1: Tá vendo?
3: Era dor no coração, dor nas costas, dor nas pernas. O médico pedia exame, tem todos os exames lá em casa.
1: E não dava nada?
3: Não dá nada.
1: Tá vendo como era espiritual?
3: Não dá nada.
1: Tá vendo? E hoje tá curadinha?
3: Tá, hoje nunca mais. Faz 2 meses que a gente vem aqui, nunca mais eu corri com a minha mãe pro hospital.
1: Eita terra!
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2: 7 e 11.
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12: 718.
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2: Há 5 anos sem receber o benefício do INSS, tomou posse do projeto e quarta-feira saiu.
3: Gente, dá glória a Deus aí. Meu pai, tô te falando.
4: Filha, 5 anos sem receber o INSS.
5: 5 anos, foi cortado. Agora eu vou começar a receber esse mês já.
4: Depois que a senhora pegou o projeto?
5: Foi, eu nem fui atrás. Foram lá na minha casa entregar o cartão.
4: Quer dizer, filha, que foram lá na sua casa?
5: E faz 5 anos que foi cortado. E graças a Deus agora voltou de novo. Depois que eu participei do projeto, dos 365.
4: Cinco, representando os 365 dias do ano. Filha, tá feliz?
5: Tô feliz, feliz.
4: Aplauda o nome de Jeová bem forte. Eita glória!
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0: 7:33.
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2: A paz, minha irmã.
3: Paz.
2: Qual o nome da senhora?
3: Neide.
2: Irmã Neide, a senhora tomou posse da chave no domingo?
3: Que tu falou assim aí, a chave de Davi, que Deus tinha liberado no mundo espiritual. Tinha liberado os milagres que eu ia receber, nem que fosse do exterior, mas que Deus ia mandar. E quando foi segunda-feira, apareceu uma pessoa que mora na Inglaterra e foi me visitar e deixou um dinheiro. E daí eu fui pagar o imposto do meu carro quarta-feira, cheguei lá, tava o dinheiro que veio de Luxemburgo, dos exterior, e eu paguei o imposto. E da onde veio? É milagre mesmo.
2: Ele é fiel, diga glória a Deus. Amém. Glória a Deus.
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4: É, esse altar é muito mais fértil do que o delta do Nilo.
2: Ai, tá lá, basta.
4: É mais do que a terra de Canaã. Quando eu fiz o primeiro de 100 reais, eu, diante de Deus, eu confesso, eu peguei um pra mim e um pra Marga. E eu não tinha 200 reais pra fazer o meu e o dela. Não tinha. E eu peguei como se fosse hoje, num dia. No outro dia, exatamente no outro dia, eu peguei 9 mil reais líquido.
2: Deus tá abençoou. No outro dia você pegou 9 mil reais.
4: 9 mil reais. É, como se fosse hoje, eu não tinha os 200 para fazer o meu e da minha esposa. No outro dia, à tarde, eu estava com 9 mil reais na carteira, no bolso. Aliás, no bolso da perna, porque na carteira não coube.
2: Meu pai do céu.
4: 9 mil.
2: Deus abriu as portas.
4: Deus abriu as portas.
2: E a partir daí?
4: Eu fechei o serviço e a pessoa... Eu fechei o serviço. A pessoa deixou o dinheiro com a recepcionista.
2: E aí é milagre mesmo. Aplauda o nome do Senhor bem forte.
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22: 7h39.

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2: A Bíblia diz: o meu rei é o rei dos judeus. Ele é o rei de Israel. Ele é o rei da justiça. Ele é o rei da história. Ele é o rei do céu. Ele é o rei da glória. Ele é o rei dos reis. Ele é o senhor dos senhores. Esse é o meu rei. Me pergunto se você o conhece. Meu rei é um rei soberano. Nenhum tipo de medida pode definir seu amor ilimitado. Ele é continuamente forte, inteiramente sincero, eternamente constante. Ele é imortavelmente gracioso, imperialmente poderoso, imparcialmente misericordioso. Você o conhece? Ele é o maior fenômeno que jamais cruzou o horizonte deste mundo. Ele é o Filho de Deus. Ele é o Salvador do pecador. Ele é a peça central da civilização. Ele é incomparável. Ele é único. Ele é a ideia mais elevada em literatura. Ele é a mais alta personalidade em filosofia. Ele é a fundamental doutrina da verdadeira teologia. Ele é o único qualificado para ser um Salvador totalmente suficiente. Me pergunto se você o conhece hoje. Ele supre força ao fraco. Ele é disponível para o tentado e atribulado. Ele se compadece e ele salva. Ele endireita e sustenta. Ele guarda e ele guia. Ele cura o doente, ele purifica leprosos. Ele perdoa pecadores, ele absolve devedores. Ele liberta os cativos, ele defende o fraco. Ele abençoa crianças, ele serve o infortunado. Ele considera o idoso, ele recompensa o diligente, ele embeleza o humilde. Me pergunto se você o conhece. Ele é a chave do conhecimento, ele é a fonte da sabedoria, ele é a entrada do livramento, ele é o caminho da paz. Ele é a rodovia da justiça, ele é a estrada da santidade, ele é o portal da glória. Você o conhece bem. Sua vida é inigualável, sua bondade é ilimitada, sua misericórdia é para sempre, seu amor nunca muda, sua palavra basta, sua graça é suficiente, o seu reino é reto, o seu jugo é suave e seu fardo é leve. Eu queria poder descrevê-lo a você. Ele é indescritível, ele é compreensível, ele é invencível, ele é irresistível. Bem, você não consegue tirá-lo de sua mente, você não pode soltá-lo de sua mão.

0: você não pode viver mais do que ele, você não pode viver sem ele.
1: Bem, os fariseus não o suportaram, mas descobriram que não poderiam pará-lo. Pilatos não pôde encontrar culpa alguma nele. Herodes não pôde matá-lo. Morte não pôde dominá-lo. E a sepultura não pôde retê-lo. Sim, esse é meu rei. Esse é meu rei.
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12: 7h48.
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0: 8 e 3.
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2: O que que aconteceu, santo?
3: Eu estava 3 dias com a dor muito forte desse lado da face. Parecia que tinha levado
2: um soco. Com 3 dias com a dor do lado da face.
3: É, muito forte. E ontem, depois do batismo, sumiu.
2: Eita, poder de Deus!
3: Aleluia.
2: Depois do batismo,
3: depois
2: sumiu,
3: do batismo,
2: meu filho.
3: Sumiu. Comentei com a minha esposa.
2: Aí eu disse, tem que descer.
3: Oh, glória a Deus.
2: Batizou, desceu. Aí desceu. Você falou pra sua esposa.
3: Eu comentei só com a minha esposa, não tinha comentado com mais ninguém. E ontem à noite tinha uma confraternização da empresa que eu trabalho. Fui lá, comi bem, não estava comendo há 3 dias. Só uns pouquinhos, porque não aguentava de dor.
2: Ontem
3: sumiu, graças
2: Foi
3: a Deus.
2: Embora.
3: Só
2: a maldição do velho homem, tem que descer o velho homem e ficar a nova criatura em Cristo Jesus.
4: Paz, filha.
2: O que que aconteceu, filha?
5: Aposta, quando eu cheguei aqui, doía demais o meu pé com o olho de peixe. Aí quando estava lavando os pés.
2: Ah, no tempo do lava-pé?
5: É.
2: Uma vez por ano a gente faz uma campanha do lava-pé.
5: Uhum.
2: Essa campanha é muito forte. Filha, a senhora tinha olho de peixe.
5: Olho de peixe. Uns falaram que é esporão, tirou o raio-x. Outro falou assim que é olho de peixe.
2: A senhora já tinha ido ao médico?
5: Fui, eu. Já, faz tempo, pastor.
2: Já tinha passado remédio? Nada?
5: Nada de sarar.
2: Ah.
5: Aí, graças a Deus, depois que eu vim passar a obra aqui, Deus mudou muito, né?
2: Ah.
5: Então, eu estou muito feliz, recebi essa bênção do meu esporão, que não é meu, né?
2: Ah.
5: É o esporão que saiu do meu pé.
2: Ah.
5: Mas glória a Deus, que eu agora não sinto dor.
2: Sumiu, minha filha?
5: Sumiu. Eu tinha ficar caçando o sapato para me usar.
2: Uhum.
5: Né, quando eu cheguei aqui, foi indo, graças a Deus, não estou sentindo nada. Eu faço caminhada na rua, na pista, não sinto mais dor, não.
2: E a senhora antigamente era só andava com o pé levantado?
5: Isso, eu trabalhava aqui em Maringá, então doía demais.
2: Certo.
5: Então, eu estou muito feliz na obra do Senhor.
2: Aplauda o nome do Senhor Jesus, que Ele é fiel. Bem forte para Jesus. A glória!
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10: 8 e 8.
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0: 8 e 18.
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2: Apóstolo, ele veio aqui há 2 semanas. E depois de 2 semanas ele fez um voto a Deus. Se acontecesse o que ele pediu, ele fez um voto de R$1.000 a Deus. E hoje ele trouxe, quer contar a bênção.
3: A paz, filho.
4: A paz.
3: Qual o seu nome?
4: Rodrigo.
3: Mora onde, Rodrigo?
4: Sarandi.
3: Sarandi, aplauda o povo de Sarandi que está ouvindo também. Povo lindo, maravilhoso. Rodrigo, o que que aconteceu?
4: Então, essa é a 5ª semana que eu venho, né, no encontro. E há 2 semanas atrás eu peguei esse envelope e fiz o voto de ajudar com a rádio com R$1.000. Aí eu falei, Senhor, eu não tenho 1 centavo, estou quebrado, mas eu vou honrar esse voto. E hoje eu vim honrar esse voto, está aqui, ó, R$1.000.
3: Deus abençoou, filho.
4: Fora outras coisas, né, que tem abençoando, abriu outras portas.
3: Ou seja, depois que você fez o voto, Deus começou a abrir portas?
4: Sim, com certeza.
3: Ou seja, o seu sacrifício está gerando milagre.
4: Com certeza. Eu estava trabalhando terceirizado para o Correio, né? O Correio ele faz um contrato de 3 meses. Meu contrato venceu ontem. E antes de ontem eu recebi ligação de um amigo meu, né? Na verdade, me chamou: estou precisando de alguém para trabalhar comigo. E aí já marcou entrevista. Provavelmente semana que vem eu já começo.
3: Deus
4: ontem
3: é
4: já acabou meu contrato, né? Já ia ficar desempregado.
3: Rapaz, não tô entendendo. Deixa eu ver que eu entendi. Quer dizer, acabou o teu contrato e antes de acabar, tu já recebeu outra ligação.
4: Isso.
3: De um novo emprego.
4: Isso.
3: Eita, Deus fiel.
5: Glória a Deus!
3: Ele é fiel. Para você dar glória ao nome do Senhor Jesus Cristo. É isso que ele faz, é atitude. Atitude tua, toca em Deus. É a tua atitude. A atitude dele gerou um milagre para ele. Foi ou não foi?
4: Foi, com certeza.
3: Quer dizer que Deus só está abençoando.
4: Só está abençoando.
3: E um coração feliz.
4: Vixe, não tem nem o que me explicar.
3: Amém. Prepara, porque esse ano você vai ver o que vai acontecer na tua vida.
4: Amém.
3: Esse ano será só de vitória, de portas abertas na
6: tem
3: tua
6: vida. Tem milagre aí, meu filho?
7: É, pastor.
6: O que que é o milagre?
7: O meu milagre foi assim: quando eu ia em Nossa Esperança, quando começou a Nossa Esperança, o bispo profetizou que eu ia ter uma caminhoneta. E eu tenho a caminhoneta de trabalho hoje.
5: Glória a Deus!
6: Meu Deus! Quer dizer, aí que o apóstolo falou pro senhor que o senhor ia comprar uma caminhoneta.
7: Falou que eu ia comprar.
6: E não tinha condição de ter.
7: Não, eu tinha um carrinho velho.
6: Que ano?
7: Ah, eu acho que é 80. Eu tinha um. Corcel velho.
6: 80. Escuta aí.
7: Eu tinha um corcel velho.
6: Escuta aí. Que Deus não depende da tua condição.
5: Verdade, meu Deus.
6: Se você tem dinheiro ou não. Mas se você crê.

0: olha assim, o invejoso, né? Porque ele fala assim: como que pode você trabalhar com uma caminhoneta dessa? E eu uso para serviço, é para trabalho essa caminhoneta.
1: O invejoso é uma desgraça, é verdade ou não é?
0: Aí lá na cidade é assim, eu passei com muita dificuldade lá, que eu trabalho de pedreiro, eu tenho uma firma de construção. Lá também o apóstolo falou: Deus vai te honrar lá na sua cidade. O ano de 2021, que todo mundo chorava miséria, foi o melhor ano da minha vida.
1: Deus! O ano que era um ano de miséria foi o melhor ano na vida dele.
0: Eu trabalhei o ano todinho, 2021, 16 funcionários. Meu 16.
1: Deus. Você trabalhou com 16 funcionários
0: 16
1: o ano todinho?
0: Funcionário.
1: É. Né? Deus abençoou.
0: Abençoou. E hoje, na cidade, eu tenho serviço para trabalhar o ano 2022 todinho e já tem gente procurando eu ainda.
1: Eita, Deus! Dá glória a Deus aí? Quer dizer que o senhor tem serviço até para 2023.
0: É, graças a Deus.
1: As portas se abriram.
0: Se abriu as portas.
1: Meu Deus do céu.
0: Até quando o apóstolo fez o culto aqui, falou assim: faz uma oferta por um da sua família. Aí eu peguei, acho que eu tinha 10 reais.
1: Você fez uma oferta e fez.
0: 10 reais. Né? Na mesma semana, meu filho mora em Santa Catarina. Ele estava com 5 mil reais de pensão, ia preso. Foi lá, entrou, conversou. O juiz parcelou para ele 200 reais por semana.
1: Deus abriu a porta para ele.
0: Abriu a porta para ele.
1: 200 gente reais do céu, é milagre mesmo. Filhinho, Deus tem abençoado a tua vida.
0: Tem abençoado. Aí resumindo do rapaz lá, do abençoado, né? Aí nós foi. Quando eu cheguei na garagem, que fica fora de casa, fui pegar a caminhoneta, tava com o pneu furado. Aí eu voltei em casa, peguei o outro carro e fui levar ele. Eu ia fazer uma viagem só com a caminhoneta, que eu já ia trabalhar de lá mesmo. Aí fui. Fui lá e cheguei e falei: agora vou pegar a caminhoneta pra levar o pneu. Isso foi por Deus, porque quando eu cheguei lá, tava só no arame o pneu.
1: Deus careca. Fez um milagre, Deus
0: fez um milagre. Deu um livramento. Eu, se eu fosse, porque eu ia correndo, eu ia 100, 120, então eu ia. Com o pneu daquele jeito, se estourasse na estrada.
1: Deus deu um livramento.
0: Deu um livramento também.
1: Ele cuida dos fiéis, né, meu filho?
0: Cuida. Aí, apóstolo, pastor Taviano lá, que lá no Nossa Esperança é raro eu perder um culto. Todo sábado nós estamos lá juntos, né, pastor? Aí ele ungiu, falou assim: aonde essas mãos suas tocar, Deus vai abençoar. Não tem um orçamento que eu faça que eu perco.
1: Deus! É a unção que está sobre os obreiros. É a unção que está sobre todos. Você está chorando por quê? É de alegria?
0: É emoção.
1: É alegria, né? Porque Deus mudou a sua sorte. Filho, você é fiel a Deus, né?
0: Graças a Deus.
1: É.
0: É eu e a minha esposa que nós recebemos, ela tira. Quando eu vim pra cá, aí que eu firme.
1: A esposa tá aqui? Vem pra cá, minha filha. É verdade, ele é fiel?
2: Ele é fiel.
1: É? Tudo que ele ganha, ele tira o que é de Deus.
2: Nós tira.
1: E por isso que Deus prospera as obras das mãos dele. Tá feliz, né, filho?
0: Feliz. Graças a Deus.
1: Deus é nessa obra, é?
0: É nessa obra.
1: É?
0: Esse é pra igreja. O apóstolo falar, vocês tomam posse. Porque tudo que ele fala, eu tomo posse. E Deus abençoa. Deus abençoa, acontece, nunca deixou faltar.
1: É. Ele prospera. Então, Deus tem abençoado, né, filho?
0: Tem abençoado.
1: Obrigado, meus filhos. Que Deus abençoe vocês em nome do Senhor Jesus.
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4: 8:28.
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12: 8h35.

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1: Qual o seu nome?
2: João da Costa.
1: Seu João.
2: Perdi os meus rins.
1: Você já perdeu os rins? É. Não aguenta nem abaixar.
2: Não.
1: Só que este homem manda dizer: o Senhor será curado hoje. Quando cair esta água no teu corpo, será como a mão de Deus. Vai dando glória aí, vai. Agora olha o que Deus faz, ó. Seu João, faça o que o Senhor não podia fazer. Pode fazer. O Senhor podia subir a escada. Sobe a escada. Sobe. Desce, desce. Pode pular. Pode dar glória. Pode aplaudir o nome de Deus. Dá glória a Deus aí, igreja. Olha lá. O que o Senhor está sentindo?
2: Nada.
1: Hã?
2: Nada.
1: Estava sentindo o que na barriga?
2: Dói muito isso aqui.
1: Você,
2: né?
1: Doía isso aqui?
2: Dói tudo isso aqui.
1: Tá bem, tá bonzinho.
2: Sim. Achei um lugar maravilhoso. E domingo eu volto de novo.
1: Você está curado em nome de Jesus.
2: Amém.
1: Diga glória a Deus.
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0: Glória a Deus!
1: Aleluia!
0: Obrigado, gente! Deus abençoe vocês!

0: 8:46. 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
1: O que aconteceu então, antes do senhor pegar a pasta? 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
2: A minha esposa pegou o projeto, sabe, e colocou dentro da minha casa. 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
1: Tava

0: Quebrado, meu filho.
1: E via minha casa naquela situação, minha esposa grávida, que tá prestes a ganhar uma criança, e eu não conseguia achar uma saída para arrumar a casa, né? Falei, Senhor, né? Daí nós renunciou. A minha esposa foi e falou, vamos renunciar algo, né, na nossa vida, né? Para honrar o nosso projeto. Daí ela pegou, renunciou um celular no valor de R$ 400 e
0: Ela vendeu o
1: pegou,
0: celular.
1: vendeu o celular de R$ 400 com fé, renunciamos com fé aquele celular no valor de R$ 400. Daí de repente apareceu uma mulher lá fazendo uma construção. Ela falou assim, irmão, sobrou um porre de material lá que parou, tava construindo, não vou construir mais, sobrou um porre de material. Você não quer comprar esse material? Eu falei, compro, né? Daí quando eu comecei a combinar com ela para pagar a parcela, né? Ela falou, tudo bem, né? Tranquilo, nós combina, você vai pagando por mês. Daí quando eu cheguei na empresa, passou uns dias depois, cheguei na empresa para trabalhar, quando eu coloquei meu pé dentro da empresa, ela chamou meu canto assim, falou, irmão, a partir de hoje você não precisa pagar nada daquilo, aquilo lá é teu. Falou desse jeito.
0: Meu Deus, dá glória aí, incrédulo! Abra a boca e dá glória o nome de Jeová!
1: E daí, apóstolo, o material que ela me deu, o valor do celular que nós vendeu era R$ 400, né?
0: E o material?
1: É um ramo. Agora, o material, se fosse para mim comprar, ia passar no valor de mais de R$ 2.000 para comprar no depósito. Daí desviou até, falei assim, meu Deus, agora tá o material, senhor, né? Como é que eu vou construir? O senhor enviou até o pedreiro para me ajudar, em nome de Jesus.
0: Quando ele dá, ele dá completo.
1: E quando eu conversei com o apóstolo falou assim, dentro de poucos dias, depois, dentro de um ano, Deus vai mudar a sua história, né? Pela honra e glória do Senhor, tem com um mês que eu tô debaixo da unção, da cobertura dessa igreja, dessa obra e de Deus, em nome de Jesus. Não tem um mês que eu tô aqui, Deus só tá me honrando, graças a Deus.
0: Só te abençoar.
1: Só me abençoando. Livrou minha família, livrou até o meu filho no ventre da minha esposa. Eu ganhei um livramento, fui quebrado uma maldição que eu era obreiro, foi quebrado uma maldição da minha vida. Deus livrou minha família, colocou um emprego novo em Deus.
0: A unção desse ministério é forte, diga a glória a Deus. Tá
1: Mais
0: feliz?
1: ainda, tô feliz.
0: Aleluia. Vai lá, meu filho, aplauda o nome do Senhor Jesus. Tem testemunho, meu
2: Apóstolo,
0: filho? Vai.
2: essa mulher aqui, após ela começar a dizimar pro filho dela, ele foi curado de AVC. Ele
0: De
2: tinha um
0: AVC?
2: AVC. Isso.
0: Foi curado de derrame?
3: É, derrame. Isso.
0: A senhora começou a dizimar por ele?
3: Isso, eu passei a dizimar por ele, porque ele não acreditava em Deus, né? Quando eu vinha para a igreja assim, ele ficava tirando sarro de Deus, né? Falando que eu dava o dízimo assim para encher a barriga do pastor. Daí eu falava assim, não, filho, não é assim. Eu dizimo para casa do Senhor, para o meu Deus. Falei, um dia você vai ver como que é. Você também vai dizimar, né? Aí ele continuava indo para a rua, beber, cheirar drogas.
0: Ah, cheirava nóia.
3: Isso, ele já até chegou a vir aqui na igreja. Então, aí o que que aconteceu? Aí um dia, numa quinta-feira, ele falou que estava passando mal. Aí eu falei assim, por que que você não vai no médico? Ele não quis ir, foi dormir. Até que eu deixei ele numa casinha no fundo, morando, e nós morando na frente, né? Aí, no outro dia, esse moleque não levantava. Aí eu falei assim, mas o que que aconteceu?
0: Olha o que que acontece com os zombadores. Escuta aí, ó. Aqueles que zombam da verdade. Escuta aí, ó. Vai.
3: Então, aí ele tinha pedido o rádio para escutar o Senhor. Olha só, né? Aí eu falei assim, ai, vou querer o rádio, né, para me escutar. Chamava ele, não respondia. Aí aquele negócio falou assim, vai lá, vai lá. Cheguei lá, peguei meu filho caído no chão. Olha, tinha vomitado pura sangue. Os olhos dele estavam paralisados, totalmente morto. Aí eu peguei na cabeça dele e falei assim, filho, responde a mãe. Deus vai trazer você de volta. Eu sei que você está vivo. Você não vai morrer, meu filho. Porque Deus vai deixar, porque o bispo fala: quem é dizimista fiel, não deixa morrer e nem ir.
0: Isso.
3: Levei ele para o hospital. Chegou lá o médico, né? Demorou, demorou. Daí chamou eu, que não pode ficar dentro do hospital, né? Aí eu peguei, a hora que ele chamou, nós foi lá. Aí o que que ele falou para mim? Ah, o seu filho não tem jeito, não.
0: O médico
3: Porque.
0: falou?
3: É. Porque juntou sangue na cabeça dele, o derrame foi fatal.
0: Meu Deus.
3: Nós precisa levar ele para a mesa de cirurgia. Aí o que que aconteceu? Ele falou: se levar, ele vai morrer. E se ele ficar, ele também vai morrer. Mas eu olhei para o médico e falei: ele não vai morrer, não. Deus vai trazer ele de volta para mim. Porque eu tenho fé no meu Senhor e pelo ser dizimista dele. Como o apóstolo fala: quem é dizimista não morre. E fiquei. Daí ele falou assim: quem vai acompanhar ele para o UTI? Aí me chamou, eu acompanhei o meu filho. Mas olha, meu filho branco totalmente, nossa, não dava nada, mas por Deus sim. Peguei a companheira de um beijinho e falei,

0: Deus, meu filho. Deus vai trazer você para a mãe. Né? Daí pegaram, internaram ele, põe no UTI, ficou cubado. E eu peguei e vim embora. Daí para receber notícia tinha que ser só pelo celular, né? Por causa desse vírus, né? Aí o médico, no outro dia, telefonou, disse que ele tinha abrido o olho e perguntado, cadê minha mãe? Eita, John, glória a Deus.
1: Meu Deus do céu, aplauda o nome do Senhor. Tá vendo aí? O que era para ser morte?
0: E hoje, apóstolo, ele está andando já para a glória de Deus e conversando. E você sabe o que, que ele fala para mim? Ai, mãe, graças a Deus eu estou andando, mãe, eu não fiquei torto. Deus insiste, eu vou lá na igreja com a senhora. Hoje mesmo ele queria vir.
1: Não vai zombar mais, quem está entendendo? É, Deus é fiel.
0: Como é, uma é mãe, fiel?
1: Uma mãe que é fiel pelo seu filho, olha para mim. Olha para mim. Por isso que eu digo que há jeito. Porque se a mãe é espiritual, ainda que o filho seja um drogado, endemoniado, sem conhecer o que a mãe conhece, Deus vai salvar ele por causa de você.
0: Amém.
1: Deus vai salvar ele por causa de você. Não é por causa dele, porque se Deus fosse olhar as obras dele, matava ele. Mas pelas obras da mãe, pelo carinho que a mãe tem de fazer os votos, os sacrifícios pelo filho, então pela justiça da mãe, Deus salva o seu filho.
0: Viu, apóstolo? Ah. E o diabo quis derrubar nós duas vezes, né? Assim que ele chegou daquele jeito na cama lá para me cuidar, fiquei doente com vírus também, foi parar no hospital, fiquei no UTI também. Mas como eu sou dizimista fiel, ficava clamando para Deus. Falar, Deus vai trazer eu e o povo da igreja orando, até o senhor também orou por mim.
1: Estava em campanha de oração.
0: Como o menino mandou, né? Estou aqui para a glória de Deus.
1: É, vitória! Aplauda o nome de Jesus, bem forte. Eita Deus,
0: o vírus não conseguiu levar nós, não, nem eu e nem meu filho,
1: Deus
0: graças
1: é fiel.
0: A Deus,
1: não tocou em nenhum, minha filha.
0: Então,
1: olha, veio o problema para vir a solução, para a salvação dele,
0: é,
1: tá?
0: Porque ele é meu e de Deus,
1: é claro,
0: ele vai vir aqui,
1: amém.
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